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1: 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As notícias do governo federal que movimentaram o país no dia de hoje.
2: Olá, boa noite.
3: Boa noite para você que nos acompanha em todo o país.
2: Quinta-feira, 14 de maio de 2026.
3: Vamos ao destaque do dia, moradia digna.
2: Mais 380 famílias são contempladas com unidades habitacionais do Minha Casa Minha Vida em Camaçari, na Bahia.
3: E já estão valendo as novas regras do Reforma Casa Brasil. Gilson Santa Fé.
4: Entre as principais mudanças estão o aumento do limite de renda familiar, que passou para R$ 13 mil por mês.
2: E você vai ouvir também queda do desmatamento.
3: Tudo mostra que Mata Atlântica teve o menor índice histórico de desmatamento em 40 anos.
2: E ainda na Bahia, presidente Lula participa da retomada de fábrica de fertilizantes da Petrobras.
3: A indústria amplia a capacidade nacional e dá mais segurança aos produtores rurais brasileiros.
5: O Brasil não pode ser importador de 90% do fertilizante que a nossa agricultura precisa. O Brasil precisa ser dono do seu nariz e produzir fertilizantes.
2: Na apresentação da Voz do Brasil, Mariano Jungmann e Nazi Brum.
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2: O presidente Lula participou da entrega de mais de 300 moradias em Camaçari.
3: O presidente destacou que o projeto de moradia entregue foi pensado para dar teto e também mais qualidade de vida aos novos moradores.
2: No condomínio é possível contar, por exemplo, com biblioteca, parquinho, academia ao ar livre, quadra de futebol e espaço de convivência.
6: Pela primeira vez na vida, o Gilvaldo dos Santos, de 51 anos, que está desempregado, vai morar em uma casa própria. Ele recebeu, nesta quinta-feira, pelas mãos do presidente Lula, as chaves do novo apartamento.
7: Eu estou muito feliz por esse empreendimento. A minha vida não foi fácil, como todos vocês aqui. É isso que eu venho agradecer, esse empreendimento, Minha Casa Minha Vida, e a todos que estão aqui, com respeito, a dedicação. Obrigado por essa oportunidade.
6: Gilvaldo vai morar em uma das 384 unidades habitacionais do programa Minha Casa Minha Vida, que foram entregues em Camaçari, na Bahia, onde serão beneficiadas mais de 1.500 pessoas. As moradias fazem parte dos residenciais Verdes Horizontes 1 e 2. Cada condomínio possui 192 apartamentos com 2 quartos, sala, cozinha, banheiro e varanda. E ainda contam com espaços coletivos, como academia, parque infantil, quadra esportiva e biblioteca. Áreas importantes para o desenvolvimento das crianças, como destacou o presidente Lula.
5: E é por isso que nós fazemos biblioteca agora, em cada conjunto habitacional. Nós temos que fazer essas crianças brincar, de ler, de estudar, de saber das coisas boas e não ficar perambulando por falta de lugar de lazer, que também nos conjuntos tem que ter. Essa menina tem que ter parque para brincar, tem que ter espaço para jogar.
6: Os apartamentos foram construídos com investimento superior a R$ 65 milhões por meio do novo PAC e do Fundo de Arrendamento Residencial. O ministro das Cidades, Vladimir Lima, destacou que mais unidades habitacionais do programa Minha Casa Minha Vida devem ser contratadas ainda neste ano.
8: Nós contratamos mais de 2 milhões de moradias com 1 ano e 1 mês de antecedência. Não fica por aí, vamos aumentar isso. Vamos fazer 3 milhões de moradias até dezembro de 2026.
6: Os condomínios fazem parte de um conjunto de empreendimentos habitacionais em andamento em Camaçari. São 1.800 novas moradias previstas para o município. A entrega ocorre em um momento de redução histórica do déficit habitacional no país, que atingiu, em 2024, o menor índice já registrado, segundo dados do Ministério das Cidades e da Fundação João Pinheiro. As regiões Norte e Nordeste tiveram a maior taxa de redução. Reportagem Márcia Fernandes.
3: E as famílias que já possuem imóveis e querem fazer melhorias na moradia devem ficar atentas.
2: Já estão valendo as novas regras do Reforma Casa Brasil.
3: Podem participar famílias com renda de até R$ 13 mil por mês.
9: As novas condições do programa Reforma Casa Brasil já estão em vigor. As mudanças foram aprovadas pelo Conselho Monetário Nacional, o CMN, regulamentando

0: implementadas pelo Ministério das Cidades e já estão disponíveis para contratação via Caixa Econômica Federal. Entre as principais mudanças estão o aumento do limite de renda familiar, que passou de R$ 9.600 para R$ 13.000 por mês, e a redução da taxa de juros para 0,99% ao mês, considerando os encargos totais da operação. O prazo para pagamento também aumentou de 5 para 6 anos. Além disso, o valor máximo do financiamento agora pode chegar a R$ 50.000. O programa faz parte do Minha Casa Minha Vida e é voltado para famílias que já possuem imóvel, mas precisam realizar melhorias na moradia. O crédito pode ser usado em reformas estruturais, troca de telhado, instalações elétricas e hidráulicas, ampliação de cômodos e obras de acessibilidade. As famílias interessadas já podem consultar as condições e iniciar o processo de contratação pelos canais da Caixa. Saiba mais sobre o Reforma Casa Brasil em gov.br/cidades. Dilson Santa Fé, para a Voz do Brasil.
1: E o Brasil avança na produção nacional de fertilizantes.
2: Eles melhoram a vida de quem planta, levando segurança alimentar ao restante do país.
1: Hoje, o presidente Lula visitou uma fábrica na Bahia que está retomando as atividades com o investimento da Petrobras.
3: Depois de anos parada, a fábrica de fertilizantes nitrogenados da Petrobras, em Camaçari, na Bahia, retomou a produção em janeiro e já opera com 90% da capacidade. A Petrobras investiu R$ 100 milhões na retomada das atividades. Durante a reabertura da fábrica, o presidente Lula destacou que o Brasil precisa ter independência na produção desses insumos.
4: O Brasil é um país agrícola. O Brasil é o segundo maior produtor de alimento, tem hora que é o terceiro. E o Brasil precisa de fertilizante. E o Brasil não pode ser importador de 90% do fertilizante que a nossa agricultura precisa. O Brasil precisa ser dono do seu nariz e produzir os fertilizantes.
3: A fábrica tem capacidade para produzir 1.300 toneladas de ureia e 1.300 toneladas de amônia por dia. Volume que atende 5% da demanda nacional de fertilizantes nitrogenados. Segundo a presidente da Petrobras, Magda Chambriá, até 2028, com o funcionamento de mais 3 fábricas, a produção deve crescer ainda mais no país.
5: Com a fábrica de Mato Grosso, com a fábrica do Paraná, com a fábrica de Sergipe e com a fábrica da Bahia, nós vamos produzir 35% do fertilizante nitrogenado que o Brasil precisa.
3: Os fertilizantes são usados principalmente em plantações de milho, café, trigo, algodão e cana-de-açúcar. Eles aumentam a produtividade no campo, o que leva a alimentos mais baratos na mesa do consumidor. Com maior produção nacional, o Brasil reduz a dependência da importação de fertilizantes, diminuindo custos para produtores rurais. Em momentos de crise internacional, o abastecimento interno também fica menos vulnerável. O ministro da Agricultura e Pecuária, André de Paula, destacou a importância dos fertilizantes num cenário de crescimento do setor agrícola.
6: No ano passado, o agro cresceu 11,7%. Então, quando nós fazemos um esforço como esse, ampliamos a nossa capacidade de produzir, o agro nos surpreende, cresce tanto que a gente já precisa de produzir ainda mais.
3: Segundo a Petrobras, cerca de 3.600 empregos diretos e indiretos foram gerados com a retomada da fábrica. De Camaçari, na Bahia, Luana Karen.
2: Pois é, a safra brasileira de grãos deve bater mais um recorde neste ano, com estimativa de 358 milhões de toneladas, segundo a Conab, a Companhia Nacional de Abastecimento.
1: Isso significa um aumento superior a 2% em relação à safra passada.
2: O IBGE também projeta uma safra recorde com destaque para a produção de café.
7: Do campo para a mesa dos brasileiros e para o mundo, o Brasil segue consolidando a posição de potência agrícola global. Os números mais recentes do Instituto Brasileiro de Geografia e Estatística e da Companhia Nacional de Abastecimento mostram que a safra de grãos deve bater novos recordes em 2026. Pelos dados do IBGE, a produção de cereais, leguminosas e oleaginosas deve chegar a 348 milhões e 700 mil toneladas. Já o levantamento da Conab é ainda mais otimista e projeta 358 milhões de toneladas. Segundo o presidente da Conab, Silvio Porto, a soja deve alcançar mais um recorde histórico, com produção de 180 milhões de toneladas. O milho também mantém números robustos, com mais de 138 milhões de toneladas, ajudando o país a manter posição de destaque entre os maiores produtores de alimentos do planeta.
8: Nós fizemos ajustes em relação à área de soja no estado do Paraná. Nós conseguimos, então, fazer esse ajuste em relação a ultrapassar 180 milhões de toneladas. E no milho, é um ajuste principalmente de produtividade, principalmente porque o estado do Mato Grosso está com uma perspectiva de termos uma excelente produtividade.
7: O café também aparece com perspectiva histórica, superando 66 milhões de sacas, destaca Carlos Alfredo Guedes, gerente da agricultura do IBGE.
9: São 4 milhões de toneladas de café, é um crescimento de 14,9% em relação ao ano anterior, com um crescimento de 20% da espécie arábica e de 6% da espécie canela. As produções climáticas estão muito boas para o desenvolvimento das lavouras esse ano e, além disso, os preços também estão bem favoráveis nos últimos anos, né?
7: O Centro-Oeste continua liderando o mapa da produção agrícola brasileira, responsável por metade de toda a safra nacional. Mato Grosso segue como o maior produtor de grãos do país. Reportagem Pablo Mundim.
1: Agricultores familiares que produzem alimentos frescos e saudáveis chegam a quem mais precisa.
2: Assim funciona o PAA, Programa de Aquisição de Alimentos. O governo compra a produção dos pequenos agricultores, garantindo renda para eles, e distribui esses alimentos para instituições públicas que atendem pessoas em situação de vulnerabilidade.
1: Desde o início do programa, o PAA já beneficiou 47 mil associações.
10: Em Tapauá, no Amazonas, o sustento das famílias vem das águas. Com mais de 20 mil habitantes, a economia da cidade é influenciada pela pesca e agricultura de várzea. A Ana Paula Reis Lima lidera a Associação Indígena Povos das Águas, na terra indígena Paricá. Ela conta que o manejo do pirarucu tem mudado a vida das famílias da região, que só neste ano comercializaram 17 toneladas do peixe para a Conab, por meio do Programa de Aquisição de Alimentos.
11: Foi muito boa, né, a gente ter acessado essa política, né, ter chegado até a gente, porque ela valoriza e dá autonomia ao povo.
10: Pelo PAA, o governo compra a produção da agricultura familiar e destina para entidades sociais e instituições públicas que atendem pessoas em situação de vulnerabilidade. Agora, a pesca produzida pela associação que a Ana Paula pertence vai garantir uma refeição de qualidade para quem não teria acesso.
11: A gente se sente feliz pela gente ter entregado um produto de qualidade, um produto da região, né? E de ver esse produto tá chegando na mesa das pessoas que às vezes nem tem as condições de comprar um produto, né, de qualidade, e de atender as próprias pessoas do município, da região.
10: Neste ano, o Ministério do Desenvolvimento e Assistência Social, Família e Combate à Fome destinou

0: uniram nessa quarta-feira para discutir as restrições da Europa à carne brasileira.
1: Uma decisão do bloco europeu retira o Brasil da lista de países autorizados a exportar produtos de origem animal a partir de setembro.
0: Ficou definido que nos próximos 10 dias, o governo brasileiro vai enviar informações complementares sobre o uso de antimicrobianos na cadeia de proteína animal.
1: A União Europeia também informou que cada produto, como carnes, ovos e mel, será analisado separadamente.
0: O ministro da Agricultura, André de Paula, disse que o Brasil enviará todas as respostas no prazo.
1: E lembrou que o Brasil tem sólido sistema de defesa agropecuária.
0: Atlas dos remanescentes florestais da Mata Atlântica registrou o menor índice de desmatamento do bioma em 40 anos.
1: De acordo com o INPE, o Instituto Nacional de Pesquisas Espaciais e a Fundação SOS Mata Atlântica, o desmatamento caiu de 14.366 hectares em 2024 para 8.668 hectares em 2025, o que representa uma queda de 40%.
0: Para a pesquisadora do INPE, Silvana Amaral, o resultado é uma conjunção de ações para conter o desmatamento.
2: E a gente atribui isso a um conjunto de medidas que foram tomadas tanto da sociedade civil quanto das políticas públicas, né, voltadas para a contenção do desmatamento. E eu acho que existe também um aumento da consciência, sabe, das pessoas na conservação dessas áreas de Mata Atlântica. Tem várias iniciativas de produção de mudas, distribuição de mudas, de regeneração induzida para contenção do desmatamento.
1: Pelas redes sociais, o vice-presidente Geraldo Alckmin disse que o resultado reflete o compromisso do Brasil com a preservação ambiental e que mostra o retorno da fiscalização e o combate sério ao desmatamento em todas as regiões do país.
0: Atualmente, o país conta com cerca de 24% da cobertura original da Mata Atlântica. Desse total, cerca de 12% correspondem às chamadas florestas maduras, que são monitoradas pelo Atlas.
1: Cooperativas e associações da agricultura familiar que atuam no Cerrado podem inscrever projetos voltados para a produção de alimentos no edital Cerrado Mais Cooperativo.
0: Os projetos devem incluir ações de beneficiamento e comercialização e ter valor mínimo de R$5 milhões, abordando empreendimentos coletivos no bioma.
1: A iniciativa é uma parceria entre o Ministério do Desenvolvimento Agrário e Agricultura Familiar e o BNDES, o Banco Nacional de Desenvolvimento Econômico e Social.
0: A chamada prioriza a inclusão produtiva de mulheres, jovens, extrativistas e povos e comunidades tradicionais.
1: As inscrições podem ser realizadas até o dia 31 de julho e os detalhes da chamada pública estão disponíveis em bnds.gov.br.
0: Após as secas históricas registradas em 2023 e 2024 na Amazônia, o governo do Brasil antecipa ações para enfrentar o período.
1: As iniciativas querem evitar prejuízos ao transporte de passageiros, ao abastecimento de cidades e ao fluxo de cargas na região norte.
3: O governo do Brasil antecipou medidas para reduzir os impactos de uma possível nova estiagem na Amazônia este ano. Entre as ações previstas, incluem o planejamento de dragagens, manutenção de hidrovias, reforço na sinalização náutica e monitoramento contínuo das condições de navegabilidade. O objetivo é preservar o transporte de passageiros, garantir o abastecimento das cidades e manter o fluxo de cargas na região norte. A iniciativa foi motivada pelas secas históricas de 2023 e 2024, que afetaram diretamente no abastecimento e na mobilidade na região norte, como nos municípios de Manacapuru, Tabatinga, Itacoatiara e Parintins. Além dos impactos logísticos, a estiagem provocou isolamento de comunidades ribeirinhas e indígenas e aumentou os desafios de abastecimento em municípios dependentes do transporte hidroviário. Nos últimos anos, rios como Amazonas e o Solimões registraram níveis críticos, comprometendo a navegação e afetando diretamente a mobilidade e o abastecimento de municípios da região. Diante desse cenário, o Ministério de Portos e Aeroportos e o Departamento Nacional de Infraestrutura de Transportes passaram a estruturar ações permanentes para períodos de seca. As ações incluem a acompanhamento técnico contínuo das cotas dos rios, definição antecipada de

0: minha renda, conseguir ter mais tempo com a família.
1: Desde 2025, microempreendedores individuais, fornecedores de alimentos, incluindo agricultores familiares, cooperativas e empresas de todos os tamanhos, podem oferecer seus serviços diretamente ao governo por meio da plataforma Contrata Mais Brasil. O funcionamento é simples. O órgão público abre um chamado com a necessidade de serviço ou de aquisição de alimentos e os fornecedores cadastrados podem enviar suas propostas com o preço pelo qual realizariam o trabalho. No final do prazo, o órgão escolhe a melhor proposta e fecha a contratação. O modelo tem dado tão certo que, em abril, o Ministério da Gestão e da Inovação e Serviços Públicos ampliou de 47 para 107 o número de atividades que integram as categorias de serviços disponíveis no Contrata Mais Brasil. Com a mudança, a medida deve alcançar mais de 1 milhão de MEIs no país, segundo o secretário de Gestão e Inovação, Roberto Pojo.
2: A gente aumentou mais 60 serviços. Você imagina, né? 107 serviços, a gente pode contratar, acho que praticamente tudo que é necessário ali para o ente público. Com essa ampliação, a gente olhando a base de cadastros de MEIs no Brasil, a gente alcança o potencial de 1,3 milhões de profissionais.
1: Em pouco mais de um ano, o Contrata Mais Brasil já movimentou mais de 20 milhões de reais em recursos públicos e gerou mais de 6.500 oportunidades, de acordo com dados do governo. Para se cadastrar, basta acessar o site gov.br/Contrata Mais Brasil. Reportagem Gabriela Noronha.
3: Começa amanhã o pagamento do quarto lote do abono salarial, que beneficiará mais de 4 milhões de trabalhadores dos setores público e privado.
4: Vão receber o benefício os nascidos nos meses de maio e junho, inscrito no PIS ou PASEP há pelo menos 5 anos.
3: E aqueles que receberam até R$ 2.766 por mês e trabalharam pelo menos 30 dias com carteira assinada.
5: Trabalhadores nascidos em maio e junho começam a receber nesta sexta-feira, dia 15, o quarto lote do abono salarial do PIS/PASEP. Segundo o Ministério do Trabalho e Emprego, mais de 4 milhões e meio de pessoas têm direito ao benefício neste lote, totalizando a liberação de 5 bilhões e 700 milhões de reais. Em 2026, o calendário de pagamento do abono salarial referente ao ano base de 2024 iniciou os pagamentos em 16 de fevereiro. Os valores vão ficar disponíveis aos trabalhadores até o fim do calendário. O pagamento será feito pela Caixa Econômica Federal para trabalhadores da iniciativa privada e pelo Banco do Brasil para servidores públicos. Tem direito ao abono quem está inscrito no PIS ou PASEP há pelo menos 5 anos, recebeu até R$ 2.766 por mês, em média, no ano base, e trabalhou pelo menos 30 dias com carteira assinada. O pagamento do PIS vai ser feito prioritariamente em conta da Caixa ou pelo aplicativo Caixa Tem. Já o PASEP será pago em conta bancária via PIX, TED ou presencialmente nas agências do Banco do Brasil. As consultas podem ser feitas pela Carteira de Trabalho Digital no portal gov.br, pelo telefone 158 ou nas Superintendências Regionais do Trabalho. Lucília Araújo para a Voz do Brasil.
4: Essas foram as notícias do governo do Brasil.
3: Uma realização da Secretaria de Comunicação Social da Presidência da República.
4: Com a produção da Empresa Brasil de Comunicação.
3: Fique agora com as notícias do Poder Judiciário e do Congresso Nacional. Boa noite.
4: Boa noite para você e até amanhã.
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8: STF valida a lei sobre igualdade salarial entre homens e mulheres.
9: STJ decide que é incabível mandado de injunção para pedir autorização de plantio doméstico de cannabis.
8: Tribunal Regional Eleitoral de São Paulo busca voluntários com conhecimento em Libras para as eleições deste ano.
9: Boa noite, eu sou Marcela Luiza.
8: E eu sou Arthur Filho.
9: O Supremo Tribunal Federal, por unanimidade, decidiu que é constitucional

0: Constitucional, a lei que cria mecanismos para garantir igualdade salarial entre homens e mulheres.
1: O plenário declarou constitucional a lei número 14.611 de 2023 e julgou improcedentes as ações que questionavam a norma. Marcelo Della Libera.
2: Por unanimidade, o Supremo Tribunal Federal validou a lei que obriga empresas com mais de 100 funcionários a adotar medidas para promover a igualdade salarial entre homens e mulheres que exercem a mesma função. Entre outros pontos, a norma obriga a divulgação de critérios remuneratórios em relatórios de transparência que devem ser enviados ao Ministério do Trabalho e Emprego sob pena de multa. Uma vez constatada a desigualdade salarial, eles devem elaborar um plano de ação para mitigá-la, com metas e prazos.
0: Não cabe mandado de injunção com o objetivo de obter autorização para importação e cultivo doméstico da cannabis sativa à pessoa física.
1: A decisão é do STJ. Fátima Uchoa.
3: Mandado de injunção é uma ação usada quando a falta de norma impede o exercício de direitos previstos na Constituição. Um homem ajuizou ação desse tipo contra o Ministério da Saúde e a Anvisa, alegando omissão na regulamentação do tema. Mas a Corte Especial do STJ avaliou que, ainda que se reconheça a lacuna normativa sobre o tema, o mandado de injunção não permite que o Judiciário substitua os poderes legislativo e executivo para decidir sobre a possibilidade de cultivo individual da planta. E, segundo o relator ministro Og Fernandes, o ordenamento jurídico brasileiro não reconhece no nível constitucional direito ao cultivo particular de plantas que estão sujeitas a controle especial.
0: Justiça do Trabalho deve julgar ação contra a União sobre combate ao trabalho escravo.
1: O processo questiona a falta de recursos para a fiscalização. Larissa Batista.
4: Na ação, o Ministério Público do Trabalho alegava que, desde 2017, a União deixou de destinar recursos para o Grupo Especial de Fiscalização Móvel, responsável pelas operações de combate ao trabalho análogo à escravidão em todo o território nacional. Para o Tribunal Superior do Trabalho, é dever da Corte garantir o cumprimento das normas de proteção ao trabalhador e dos direitos fundamentais no ambiente de trabalho, mesmo que não exista vínculo formal. Por isso, a Justiça do Trabalho é competente para julgar o caso.
0: O Tribunal Regional Eleitoral de São Paulo lançou uma nova campanha.
1: O intuito é chamar voluntários que saibam língua brasileira de sinais a Libras para ajudar nas eleições de 2026. Estevão Furtado.
5: O tema é Traduz a Cidadania em Libras. Seja apoio Libras nas eleições de 2026. A ação busca facilitar o voto de pessoas surdas ou com deficiência auditiva. As inscrições vão até 1º de junho pelo formulário disponível na área Mesários no site do Tribunal. Quem participar vai receber e orientar eleitores, mostrar onde fica a sessão eleitoral e tirar dúvidas no dia da votação. Além de ajudar a democracia, os voluntários recebem R$ 65,00 por dia trabalhado de auxílio alimentação. Tem direito à folga em dobro pelos dias trabalhados, sem desconto no salário, e podem usar as horas como atividade complementar na faculdade.
0: Justiça condena homem por apologia.

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0: Uma boa noite.
1: Boa noite a você.
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4: Eu sou Paula Groba.
5: E eu sou Ricardo Nakaoka.
4: E estes são os destaques de hoje do Jornal do Senado, que começa agora.
5: Combustíveis mais baratos. Chega ao Congresso MP para reduzir preço da gasolina e do diesel.
4: Comissão vai votar proposta que destina 30 bilhões a produtores rurais afetados por eventos climáticos.
5: MP que zera taxa sobre compras internacionais de até 50 dólares divide opiniões no Senado.
4: Boa noite.
5: Boa noite.
4: Já está no Congresso Nacional a medida provisória que pode reduzir o preço da gasolina e do diesel para o consumidor final.
5: Editada como resposta à alta do petróleo no mercado internacional em meio ao conflito no Oriente Médio, a MP já está em vigor. Mas para se tornar lei definitivamente, a proposta ainda precisa ser aprovada pelo Congresso. Reportagem de Alexandre Campos.
6: Segundo o governo, a medida no caso da gasolina representará uma redução de até 89 centavos por litro. Em relação ao diesel, 35 centavos. Para isso, será pago aos produtores e importadores de combustíveis o valor correspondente à dedução de contribuição para o PIS/PASEP, da COFINS e da CID Combustíveis incidentes sobre a gasolina e o diesel. Os produtores e importadores terão que comprovar por meio de documentos fiscais de que o total recebido foi efetivamente repassado aos consumidores. Líder do governo no Senado, Jax Wagner, do PT da Bahia, lembrou que a MP

0: precisa de mais discussões, mas especialistas reforçaram que alimentos ricos em açúcar, gordura e sal contribuem para a obesidade, cáries e outros problemas de saúde. Repórter Rodrigo Rezende.
1: O projeto do senador Jacques Wagner, do PT da Bahia, proíbe a distribuição e a comercialização no ambiente escolar de alimentos ultraprocessados, preparações e bebidas com altos teores de calorias, gordura saturada, gordura trans, açúcar livre e sal. Bruna dos Santos Nunes, coordenadora de atenção à saúde dos adolescentes e jovens do Ministério da Saúde, defendeu a proposta.
2: Essa proposta legislativa é um instrumento que é bastante importante para a promoção da saúde, para contribuir com a saúde desses escolares, que valorizem a cultura alimentar local e que derivem de práticas que sejam ambientalmente sustentáveis.
1: Já o presidente executivo da Associação Brasileira da Indústria de Alimentos, João Dornelas, afirmou que o tema precisa de muita discussão, principalmente em relação aos conceitos presentes no projeto, caso da nomenclatura ultraprocessados.
3: É importante ressaltar que os alimentos industrializados, todos eles, são altamente regulados, passam por controle rigoroso de qualidade. Quando eu escuto falar sobre comida de verdade, o que eu ouço, de fato, é um julgamento moral disfarçado de critério técnico.
1: A senadora doutora Eudócia, do PSDB de Alagoas, ressaltou que a questão do conceito não pode maquiar os problemas que os alimentos possam causar e lamentou o excesso de açúcar, sal e gorduras saturadas em diversos produtos consumidos pelos estudantes.
4: O senador Hamilton Mourão, do Republicanos do Rio Grande do Sul, criticou as ações do governo nas áreas de segurança pública e economia. Segundo ele, o programa Brasil contra o Crime Organizado, com previsão de investimentos de 11 bilhões de reais, representa uma reação tardia ao avanço das facções criminosas.
0: Mourão também afirmou que o governo age com foco eleitoral e defendeu ações permanentes no combate ao crime organizado.
5: O que vemos agora é uma reação tardia, feita às pressas, há poucos meses do calendário eleitoral, porque perceberam que nada fizeram e nem a narrativa na segurança pública conseguiram manter.
4: E o líder do governo no Senado, Jacques Wagner, repercutiu em plenário a divulgação de uma gravação entre o senador Flávio Bolsonaro e o empresário Daniel Vorcaro, dono do Banco Master.
0: Em resposta, o vice-líder do PL, senadores Alci Lucas, saiu em defesa de Flávio Bolsonaro. Pelas redes sociais, o senador afirmou que a conversa com Vorcaro teve como objetivo buscar recursos para um filme sobre o ex-presidente Jair Bolsonaro. Os detalhes com o repórter Márcio Maturana.
6: Repercutiu no plenário do Senado a divulgação de áudios do senador Flávio Bolsonaro, do PL do Rio de Janeiro, pedindo mais dinheiro a Daniel Vorcaro, dono do Banco Master, para financiar um filme sobre seu pai, o ex-presidente Jair Bolsonaro. O senador Jacques Wagner, do PT da Bahia, disse que a gravação revela uma relação próxima entre os dois.
7: O senador Flávio Bolsonaro, em diálogos muito particulares, solicitando 140 milhões de reais para terminar o filme sobre o ex-presidente seu pai. Eu não estou dizendo que tem dolo aqui, mas demonstra que ele tinha uma relação, senão não estaria ligando para ele, dizendo, tamo junto sempre.
6: Isalci Lucas, do Distrito Federal, é vice-líder do PL e fez uma parte defendendo Flávio Bolsonaro.
8: O pedido de patrocínio é uma coisa que, se o cara patrocinava tudo, não quer dizer que houve, por parte do pedido, que houve corrupção. Muito pelo contrário, houve um pedido, como a gente recebe todo dia pedidos de patrocínio e também de emendas para determinados eventos. Então é só para colocar isso muito claro a posição do PL.
6: Flávio falou nas redes sociais sobre o pedido de dinheiro.
9: Eu conheci Daniel Vorcaro em dezembro de 2024. Não tinha mais governo Bolsonaro, não tinha absolutamente nenhuma acusação contra ele. O que acontece é que, com o passar do tempo, ele simplesmente parou de honrar com as parcelas do contrato. Sim, tinha um contrato que, ao ele não pagar essas parcelas, tinha uma grande chance de o filme sequer ser veiculado, do filme sequer ser concluído.
6: Flávio Bolsonaro disse que é fundamental instalar uma CPI para investigar o Banco Master.
4: Produtores rurais prejudicados por enchentes, secas e outros eventos climáticos extremos poderão receber um apoio de 30 bilhões de reais.
0: A proposta, que busca amenizar os prejuízos no campo, deve ser votada na próxima terça-feira pela Comissão de Assuntos Econômicos. Os detalhes na reportagem de Maurício De Sante.
10: O projeto prevê o uso de recursos do Fundo Social do Pré-Sal para a renegociação de dívidas de produtores rurais que tiveram prejuízos nas safras em razão do clima, caso de enchentes, geadas e secas. O objetivo final é garantir juros baixos e prazos de 10 anos para quem comprovadamente perdeu mais de 30%.

0: 10% da produção. O limite da ajuda aos produtores será de 30 bilhões de reais, como explicou o relator, senador Renan Calheiros, do MDB de Alagoas.
1: Com tetos de 10 milhões por beneficiário e de 50 milhões por associação ou cooperativa, com prazo de 10 anos, com 3 anos de carência e taxas de juros de 3,5% ao ano, para o Programa Nacional de Fortalecimento da Agricultura Familiar, 5,5% ao ano, para o Programa Nacional de Apoio ao Médio Produtor Rural e 7,5% ao ano para os demais produtores.
0: Um pedido de vista adiou a votação da proposta para terça-feira da semana que vem, dia 19, data em que também deve acontecer a votação no plenário.
2: E o governo decidiu zerar o imposto sobre compras internacionais de até 50 dólares, a chamada taxa das blusinhas.
3: A medida provisória que acaba com a cobrança já chegou ao Congresso Nacional e agora será analisada por deputados e senadores. No Senado, a decisão do governo dividiu opiniões entre parlamentares. A reportagem é de Marcela Diniz.
4: Na época de sua criação, a equipe econômica do governo Lula argumentou que a tributação de 20% nas compras de pequeno valor protegeria o varejo nacional. Para o líder do governo no Senado, senador Jax Wagner, do PT da Bahia, a medida provisória é fruto de reavaliação.

0: Jornal. Câmara dos Deputados. Câmara aprova marco legal para o transporte público coletivo urbano.
1: Plenário cria regime especial de tributação para entidades desportivas.
0: Deputados modernizam a lei das sociedades anônimas do futebol.
1: Boa noite. O plenário da Câmara aprovou projeto que deixa claro que as sociedades anônimas de futebol não respondem por dívidas antigas dos clubes. O repórter Marcelo Larche explica a nova lei.
2: A Câmara dos Deputados aprovou o projeto que muda as regras das chamadas sociedades anônimas do futebol, conhecidas como SAFs. Esse modelo foi criado em 2021 para permitir que clubes de futebol se transformassem em empresas com entrada de investidores e gestão mais profissional. O projeto foi apresentado pelo senador Rodrigo Pacheco, do PSD de Minas Gerais, também autor da lei original que deu origem às SAFs. Uma das principais alterações é deixar claras as responsabilidades do clube original e da empresa criada. A SAF não responde automaticamente pelas dívidas antigas do clube, a não ser quando isso for definido em contrato. Ao mesmo tempo, o projeto cria mecanismos para ajudar no pagamento dessas dívidas. Parte das receitas da SAF, como uma parcela do faturamento e dos lucros, deverá ser destinada ao clube original para quitar débitos anteriores. O texto também traz mudanças na gestão dessas empresas. Passa a ser obrigatória a presença de membros independentes nos conselhos e aumenta a exigência de transparência com divulgação de atas das reuniões e da lista de acionistas. Outra medida é a exigência de que administradores estrangeiros tenham um representante legal no Brasil, responsável por responder a processos na justiça. O projeto ainda prevê que as SAFs desenvolvam programas sociais e educacionais em parceria com escolas públicas, usando o futebol como ferramenta de formação. Mas o trecho que exime as SAFs de se responsabilizarem pelas dívidas dos clubes, com exceção daquelas acordadas entre as duas partes, foi criticado pelo deputado Bongás, do PT do Rio Grande do Sul.
3: Diz o seguinte: a Sociedade Anônima de Futebol não responde às obrigações, exceto quando as obrigações que lhe forem expressamente transferidas. Então, se um clube anterior não transferiu expressamente a situação de delito que tinha em relação a um jogador de futebol, por exemplo, que não foi feito o seu pagamento devido, a SAF não tem responsabilidade com isso. Mas isso nós não podemos aceitar.
2: Relator da proposta, o deputado Fred Costa, do PRD de Minas Gerais, afirmou que as mudanças fortalecem o modelo das SAFs e ajudam a atrair investimentos para o futebol brasileiro. Ele diz que responsabilizar as sociedades anônimas por dívidas antigas dos clubes é um risco para o investimento nas empresas esportivas.
4: Se um clube mal gerido tiver mais uma vez dívidas de milhões e milhões administrando-se um clube de lazer, por exemplo, a SAF vai ter que se responsabilizar? Isso é uma tremenda aberração. Isso é uma insegurança jurídica descabida, onde ninguém vai querer investir no futebol.
2: O projeto que atualiza as regras das sociedades anônimas do futebol, depois de aprovado pela Câmara e pelo Senado, seguiu para a sanção presidencial e já pode virar lei. Da Rádio Câmara de Brasília, com informações de Daniela Lessa, Marcelo Larcher.
0: Esporte. Os deputados também aprovaram um regime tributário especial para clubes esportivos sem fins lucrativos. A repórter Daniela Lessa acompanhou a votação.
5: A Câmara dos Deputados aprovou o projeto que cria um regime tributário especial para associações esportivas sem fins lucrativos, como clubes que mantêm equipes de futebol, vôlei, natação e outras modalidades. O projeto foi apresentado pelo deputado Roberto Duarte, do Republicanos do Acre, e cria o chamado RETAD, um sistema simplificado para o pagamento de tributos federais, estaduais e municipais. O novo regime será opcional e valerá para entidades esportivas certificadas ligadas aos movimentos olímpico, paralímpico, clubístico e educacional. Os clubes poderão recolher vários tributos em um único pagamento mensal, com cobrança de 5% sobre a receita bruta. Esse percentual reúne impostos federais, a nova contribuição sobre bens e serviços, a CBS, e o imposto sobre bens e serviços, o IBS, criado pela reforma tributária. Entre as receitas que não entram no cálculo dos tributos estão doações, recursos de loterias, patrocínios incentivados e contribuições pagas por associados. Na prática, o projeto cria para os clubes associativos um modelo parecido com o já existente para as SAFs, as Sociedades Anônimas do Futebol. As SAFs funcionam como empresas, enquanto muitos clubes tradicionais continuam organizados como associações sem fins lucrativos. Segundo o relator da proposta,

0: Costa, deputado doutor Luizinho, do PP do Rio de Janeiro, a reforma tributária poderá aumentar a carga de impostos desses clubes tradicionais, criando diferença de tratamento entre os dois modelos. Ele destacou também que os clubes poderão reduzir parte do imposto devido caso invistam em modalidades olímpicas e paralímpicas além do futebol, desde que mantenham pelo menos 6 modalidades esportivas diferentes.
1: Se a dedução fica condicionada à comprovação de investimento contínuo e da participação regular em competições oficiais de âmbito nacional ou internacional de no mínimo 6 modalidades olímpicas ou paralímpicas distintas do futebol.
0: O deputado Luiz Lima, do Novo, do Rio de Janeiro, defendeu a proposta, destacando a importância dos clubes na formação do esporte brasileiro.
2: Se a gente vê o Grêmio Náutico União, se a gente vê o Corinthians, o Pinheiros, se a gente vê o Sport Recife, se a gente vê os clubes aqui de Brasília, são eles que levam os atletas olímpicos, são eles que fazem as equipes esportivas. Então esse projeto é muito oportuno, porque eu vou repetir, no Brasil a base esportiva é realizada nos clubes.
0: O projeto, que cria um regime tributário especial para associações esportivas sem fins lucrativos, seguiu para análise no Senado. Da Rádio Câmara de Brasília, Daniele Lessa.
3: Segurança Pública.
4: Márcio Gerri, do PCdoB do Maranhão, defende o programa Brasil contra o Crime Organizado, lançado pelo governo federal. Ele explica que o plano prevê ações integradas entre os entes federados, inteligência policial e combate ao financiamento do crime.
5: O deputado sustenta que o fortalecimento das instituições de segurança é essencial para reduzir a violência e conter a influência do crime organizado. Márcio Gerri ressalta ainda a importância da cooperação entre os três poderes para fortalecer o enfrentamento às facções criminosas.
4: Na opinião de Sargento Gonçalves, do PL do Rio Grande do Norte, o programa do governo de combate ao crime organizado não é eficaz porque prioriza medidas de desencarceramento. Ele acrescenta que a flexibilização de punições enfraquece a atuação das forças de segurança.
5: Sargento Gonçalves também questiona o investimento de 11 bilhões de reais na área, ao afirmar que parte dos recursos viria de empréstimos do BNDES e de fundos já existentes. Para ele, a crise de violência no Rio Grande do Norte reflete falhas nas políticas de segurança adotadas pelo PT.
4: Já Benedita da Silva, do PT do Rio de Janeiro, celebra o lançamento do programa Brasil contra o Crime Organizado e defende os investimentos do governo federal na segurança. Ela ressalta que a iniciativa prevê recursos e ações articuladas para enfrentar as facções criminosas.
5: A deputada observa que o programa foi construído em diálogo com governadores e autoridades da segurança pública. Benedita da Silva entende que o fortalecimento das polícias e o combate ao suporte financeiro das organizações criminosas podem contribuir para reduzir a violência no país.
4: Luiz Carlos Rauli, do Podemos do Paraná, questiona a demora do governo federal para lançar um programa de combate ao crime organizado. O deputado ainda alerta que a maior parte dos investimentos consiste em empréstimos que deverão ser pagos pelos estados.
5: Na opinião de Luiz Carlos Rauli, o governo prioriza estratégias eleitorais em vez de soluções estruturantes para o futuro do país. O parlamentar responsabiliza gestões petistas pelo aumento da violência e pelo endividamento da população.
4: Heloísa Helena, da Rede do Rio de Janeiro, defende mais investimentos em políticas sociais e ações de prevenção à violência em áreas vulneráveis. Ela observa que a ausência de políticas públicas permanentes facilita o recrutamento de crianças e jovens pelo crime organizado.
5: Para Heloísa Helena, nenhum governo brasileiro investiu de forma adequada no fortalecimento das polícias e em políticas sociais eficazes. A parlamentar acredita que a vulnerabilidade social favorece a cooptação de jovens pelo narcotráfico.
4: Fernando Rodolfo, do PRD de Pernambuco, assinala o início dos trabalhos da Comissão Externa sobre a Exploração Sexual Infantil durante a campanha do Maio Laranja. O deputado aponta o aumento dos registros de estupro de vulnerável como sinal de falhas no sistema de proteção.
5: Fernando Rodolfo cita casos recentes de violência sexual contra crianças para defender uma atuação mais firme do parlamento. Ele explica que a comissão temporária vai apurar denúncias e promover audiências públicas para sugerir medidas de enfrentamento à exploração sexual e ao tráfico infantil.

0: Recursos no orçamento para cobrir os custos de gratuidades e tarifas reduzidas, metas de universalização e transição energética, além de transparência sobre custos. De acordo com o relator da proposta, deputado José Priante, do MDB do Pará, a integração física, operacional e tarifária é essencial para o aumento da oferta e para a melhoria da qualidade do serviço prestado à população. O projeto também separa a tarifa cobrada do passageiro da remuneração da empresa de ônibus, que ficará vinculada ao cumprimento de metas de desempenho e qualidade. A medida pretende evitar que o usuário arque com custos que não estão relacionados diretamente com a prestação do serviço. Da mesma forma, ao prever que gratuidades e descontos devem ser cobertos por recursos do orçamento, a medida impede a transferência desses custos aos demais passageiros. O projeto inicial chegou a prever regras para a criação de tributos locais para financiar o transporte, mas esse trecho foi retirado depois de críticas de diversos partidos, como Missão e o Novo. Para o deputado Gilson Marques, do Novo de Santa Catarina, criar uma legislação única para o transporte coletivo urbano de todas as cidades não vai melhorar o sistema atual. Já o deputado Kim Kataguiri, do Missão de São Paulo, disse que o projeto não facilita a entrada de novas empresas de ônibus no setor e dificulta a operação de empresas de transporte por aplicativo ao exigir o regime de permissão no lugar da modalidade de autorização, mais simples, em vigor hoje.
1: O texto acaba com esse regime e exige, no mínimo, um regime de permissão que hoje não está sendo exigido pela NTT para esse transporte, principalmente por meio de aplicativos de ônibus interestaduais. Na minha avaliação, esse é um modelo que ajuda a quebrar um transporte que hoje é menos previsível, tem uma tarifa mais cara e tem ônibus de menor qualidade do que hoje são prestados por aplicativos.
0: O texto inclui diretrizes de sustentabilidade, como a redução dos impactos ambientais do transporte e o incentivo à modernização da frota com tecnologias mais limpas. O projeto foi defendido pela maioria do plenário. Para o deputado Hildo Rocha, do MDB do Maranhão, a proposta prevê repressão ao transporte ilegal, moderniza o sistema e favorece os municípios.
2: Nós temos que reconhecer que o transporte público em quase todas as cidades é um verdadeiro caos. Ônibus velho, ônibus sucateado, não tem horário de saída nem de chegada, não tem respeito aos usuários. Mas tudo isso porque há, de fato, uma falta de interesse por parte dos municípios de bancar o déficit que existe, o déficit tarifário.
0: O projeto que institui o marco legal do transporte público coletivo urbano seguiu para a sanção presidencial e pode virar lei. Rádio Câmara de Brasília, com informações de Daniele Lessa, Antônio Vital.
3: Desenvolvimento Regional.
4: De acordo com Jorge Araújo, do PP, o governo da Bahia enfrenta dificuldades nas áreas de segurança pública, saúde e infraestrutura. Segundo o parlamentar, o aumento da violência na capital e no interior ampliou a sensação de insegurança no estado.
5: Jorge Araújo também acusa o governo da Bahia de fazer promessas sem apresentar resultados concretos. O deputado cita problemas na regulação da saúde, critica as condições da BR-324 e questiona o andamento das obras da ponte Salvador-Itaparica.
3: Política.
4: Jorge Sola, do PT da Bahia, denuncia o que considera uso político da decisão técnica da Anvisa sobre o recolhimento de lotes de detergente fabricados por uma empresa de doadores da campanha de Jair Bolsonaro em 2022. Ele pede o fim dos ataques a órgãos de fiscalização.
5: Para Jorge Sola, o discurso de perseguição política e o incentivo ao uso de produtos interditados ignoram riscos à saúde, demonstram irresponsabilidade da oposição com a vida dos brasileiros e visam apenas encobrir denúncias de corrupção e falhas em privatizações.
3: Justiça.
4: Érica Cocai, do PT do Distrito Federal, associa integrantes do campo bolsonarista ao caso do Banco Master e defende o aprofundamento das investigações sobre irregularidades financeiras. Segundo ela, documentos e diálogos divulgados pela imprensa apontam relações políticas e econômicas entre investigados e aliados do ex-presidente.
5: Érica Cocai também critica o financiamento de campanhas e operações financeiras envolvendo agentes públicos e privados ligados ao Banco Master. A deputada cobra a punição dos envolvidos no que ela classifica como um dos maiores escândalos financeiros do país.
4: Padre João, do PT de Minas Gerais, apoia a decisão do STF de suspender a lei da dosimetria e critica iniciativas para alterar a legislação. Para ele, é inaceitável que mudanças aprovadas pelo Congresso possam beneficiar

0: Condenados por crimes graves e investigados por tentativa de golpe de Estado.
1: O deputado também elogia a atuação do governo federal na área de segurança pública e defende mais participação da União no setor. Padre João pede ainda mais emendas parlamentares e apoio das prefeituras para a compra de equipamentos policiais para o Estado de Minas Gerais.
2: Turismo.
0: Os deputados aprovaram dedução do imposto de renda para doações ao setor de turismo. A repórter Maria Neves explica quais são os limites.
3: Aprovado na Comissão de Constituição e Justiça da Câmara dos Deputados, projeto que permite deduzir do imposto de renda doações e patrocínios para incentivar o turismo, seguiu para análise do Senado. Pela proposta, tanto pessoas físicas quanto empresas poderão descontar do tributo devido até 100% do valor doado e até 75% do investimento em patrocínio a atividades turísticas. Autor da proposta, o deputado Felipe Carreiras, do PSB de Pernambuco, argumenta que o turismo representa uma atividade relevante para a economia porque permite a entrada de capitais de forma mais rápida que outras formas de investimento. Além disso, ressalta que o setor tem potencial para a criação e manutenção de empregos, geração de renda e indução do desenvolvimento regional. Felipe Carreiras explica como o projeto, se for aprovado também pelo Senado e entrar em vigor, poderá beneficiar o setor de turismo.
4: No mundo é o setor que mais gera emprego e agora o setor turístico poderá fazer a reforma em equipamentos turísticos, publicidade institucional de regiões de interesse turístico, poderá patrocinar festas e eventos de atividades turísticas, poderá patrocinar feiras, convenções, promoção de programas para propiciar a detecção de desenvolvimento de novos potenciais turísticos, capacitação de mão de obra de interesse turístico e obras de infraestrutura turística, ou seja, toda a cadeia produtiva do setor será beneficiada com essa lei histórica.
3: Ainda de acordo com o texto aprovado, as doações serão limitadas a 1% do imposto de renda devido no ano. Além disso, as pessoas jurídicas não poderão descontar doações e patrocínios ao turismo na apuração do lucro real. O projeto ainda proíbe incentivos a atividades desenvolvidas pelo próprio contribuinte doador e o uso dos recursos recebidos para pagamento de gastos com pessoal ou de encargos sociais. Quem receber doações ou patrocínios que podem ser deduzidos do imposto de renda deverá comunicar os valores arrecadados aos Ministérios do Turismo e da Economia. Também ficarão obrigados a apresentar demonstrações financeiras anuais certificadas por auditores independentes e comparecer do Conselho Fiscal. Da Rádio Câmara de Brasília, Maria Neves.
1: Eduardo Bismarck, do PV, comemora a realização do 10º Salão do Turismo, que aconteceu de 7 a 9 de maio no Centro de Eventos do Ceará, em Fortaleza. O deputado lembra que essa é a primeira vez que o Nordeste recebe o evento.
0: Eduardo Bismarck ressalta o potencial da região no turismo, com geração de emprego e oportunidades que impactam diretamente no comércio local. Ele também aponta que o evento fortalece a circulação de recursos na economia ao reunir empresas, trabalhadores, visitantes e representantes do setor.
1: Termina aqui o Jornal Câmara dos Deputados com trabalhos técnicos de Everson Urani e apresentação de José Carlos Andrade e Luciana Vieira. Uma boa noite para você.
0: Uma ótima noite. A Voz do Brasil volta amanhã.
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2: Olá, muito boa noite para você, ouvinte líder. Está começando mais uma edição do Fim de Noite Líder, edição desta quinta-feira. Hoje é 14 de maio de 2026. O Fim de Noite Líder vai até a meia-noite. São 2 horas com os clássicos da música nacional e internacional, uma seleção caprichada, escolhida a dedo com as melhores músicas de todos os tempos para os melhores ouvintes. O Fim de Noite tem a minha apresentação. Odinei Gonçalves, muito prazer. A operação de áudio é dele, professor Ademir Nunes. As edições de áudio estão a cargo de Paulo Barbosa e a direção geral é de Mauro Roberto Valmórbida. Nós começamos o programa de hoje ao som de Garotos da Rua, Você é Tudo Que Eu Quero. Depois tem James Blunt e Marília Mendonça com Maiara e Maraíza.

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4: Boa noite, ótima quinta-feira para você. Essa é a Líder FM e esse é o programa Fim de Noite com mais música para você. Sula Mazurek agora canta Pássaro Livre. Ainda vamos ouvir Christian e Cristiano e Abba fechando esta sequência.

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1: A Caerte apresenta Educação no Ar. O primeiro contato com o mercado de trabalho pode transformar sonhos, ampliar horizontes e abrir novos caminhos para o futuro. Em Santa Catarina, estudantes da rede pública em situação de vulnerabilidade social estão tendo essa oportunidade por meio do estágio social do Tribunal de Justiça. O programa oferece bolsa remunerada, auxílio transporte e experiência profissional para adolescentes que atuam em fóruns de diferentes regiões do estado. A iniciativa está presente em cidades como Florianópolis, Criciúma, Joinville, Blumenau e Chapecó. Além da experiência profissional, o projeto busca fortalecer o vínculo dos estudantes com a educação e incentivar novas perspectivas de vida. A psicóloga escolar Letícia Ramos Melo acompanha de perto esse trabalho em Criciúma.
2: Então, essa aproximação ela contribui para a construção de um sentimento de pertencimento social, de reconhecimento simbólico, de elementos que são fundamentais para o desenvolvimento da identidade, da autoestima, oferecendo novos referenciais identificatórios e abrindo a possibilidade de elas traçarem novos caminhos, né? Ter contato com outras pessoas, novas visões de futuro.
1: As estudantes selecionadas conciliam a rotina escolar com atividades administrativas dentro do fórum. E segundo a psicóloga, a experiência vai além da formação profissional.
2: O desenvolvimento de uma maior responsabilidade, de autonomia, capacidade de lidar com regras, com algumas frustrações, capacidade de organização. Então, isso tudo elas vão levar para a sua vida acadêmica, né, e também profissional futuramente.
1: A iniciativa também tem impactado servidores que acompanham a rotina das adolescentes dentro do judiciário. A chefe de secretaria do Fórum de Criciúma, Luana Soares Souza, destaca o comprometimento das estudantes.
3: Está sendo muito bom, a gente recebeu alunas muito sérias, comprometidas. Estou aqui há 22 anos, é impossível que a gente não se inspire também nessa vontade que elas chegam de aprender coisas novas, de ver tudo que a gente faz aqui. Enfim, eu tenho certeza que o futuro delas vai ser de muito sucesso e espero mesmo que elas, estando aqui esse tempo conosco, a gente consiga contribuir de alguma forma para o crescimento delas.
1: O estágio social tem duração inicial de 1 ano, com possibilidade de prorrogação. Mais do que a experiência profissional, o projeto reforça a educação como ferramenta de transformação social e construção de oportunidades. De Florianópolis, da Rede de Notícias Acaerte, Amarilis Pequeno.
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6: É a programação da Líder FM, 24 horas no ar, sempre com as melhores músicas para os melhores ouvintes. Não é mesmo, Rose? Não é mesmo, Jerry? Nos ouvindo lá na Vila Remor, em Joaçaba. Uma ótima noite para vocês. E Guilherme e Santiago chegam para cantar Se Isso É Amor, Eu Amo. Depois tem Hit e Lionel Richie.

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5: Você está em companhia, em sintonia com a Rádio Líder FM e a programação noturna do fim de noite. Trazendo agora César Menotti e Fabiano para cantar Coração de Papel. Na sequência, tem Shania Twain e TNT.

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3: Essa é a Líder FM e este é o fim de noite desta quinta-feira, 14 de maio. Pra cantar agora tem Emília, Big Big World, depois tem Erasmo Carlos e de Paulo e Paulino com Marília Mendonça.

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4: Valeu demais pela companhia, pela audiência. Espero que você esteja curtindo a nossa programação, aonde quer que você esteja aí. Espero que você esteja bem aquecido, porque tá fazendo frio nos últimos dias. Claro que hoje não foi tão frio quanto os últimos dias, mas mesmo assim tá friozinho. E aqui tem música quente pra você. Anjos do Hangar cantam Trilha do Sol, depois Fátima Leão e Mariah Carey.

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Você está ouvindo a Rádio Líder FM em 107,5 aqui direto dos modernos estúdios da Líder no centro de Ervaldo Oeste para toda a região através da frequência de 107,5 e para todo mundo através da internet. Trazendo agora para cantar Peninha Matemática, depois Eduardo Costa e Lewis Cabaldi.

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1: É a programação desta quinta-feira do fim de noite, para você que está trabalhando, para você que está descansando, tem muita gente nos levando de carona também, uma ótima noite de quinta-feira. Agora Paulo Diniz canta Pingos de Amor, na sequência Madonna e Fernando e Sorocaba com Jorge Mateus.

0: Quebra tudo aí, moçada.
1: Palmas para Jorge Matheus.
2: Valeu, compadre.
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4: Esta é a noite líder, reta final aqui do programa. Tem mais música chegando, as últimas de hoje, inclusive, começando com Queen, Love of My Life. Essa música é maravilhosa. Ainda vamos ouvir Gustavo Mioto e Prince, fechando todas.

0: E assim a gente finaliza mais uma edição do programa Fim de Noite Líder. Foi um prazer poder estar aqui nestas duas horas ouvindo o melhor da música nacional e internacional. Gratidão mesmo, obrigado por você ter escolhido a Líder como a sua companhia nesta noite. Desejo para você uma excelente madrugada. Fique com Deus e até amanhã. Tchau, tchau.
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3: Boa sexta-feira pra você que tá ligadinho junto com a gente. Tô chegando. É sexta-feira. Hoje é dia 15 de maio. É o Dia Internacional da Família. O nosso bem maior, hein? E dia de curtir também, a partir de agora, mais uma edição do Play Sertanejo. A maior audiência sertaneja do Brasil tá chegando pra te fazer companhia nas próximas duas horas, levando só o melhor da nossa música sertaneja. Bora curtir Felipe e Rodrigo aqui no Play.
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0: Francisco e Gabriel, é Play Sertanejo, é moda de qualidade que você curte com a gente. E olha o cantor Panda, ele lançou em setembro a música Eu Te Seguro, que se tornou um grande sucesso, alcançando aí o topo das paradas no início desse ano, hein? A faixa romântica, lançada com a Sony Music Brasil, é um dos principais hits do álbum Panda Sem Moderação, volume 1.
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0: Não, não, não namora não. Sei, sei, sei, sei, Cleiton, sei, Romário. Participação de Zé Neto e Cristiano nessa música que tá estourada, hein? É sucesso. Ainda teve o talentoso Panda, João Bosco e Gabriel. A Simone Mendes cantou aqui pra gente nesta sexta-feira e abrimos a edição de hoje com o Felipe e Rodrigo. É o Brasil inteirinho ligado junto com a gente na maior audiência sertaneja. Vem, vem, vem, vem com a gente. Aqui só alegria, moçada, e música boa pra você.
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0: Play Sertanejo tá de volta. Saúde, paz, alegrias pra todos vocês, hein? É hora de Lauana Prado com a Simone Mendes.

0: e Vitor Hugo, Tubarões, é o sucesso bom demais. Aqui no Play também teve Luiz Henrique e Léo, com a participação do Panda. Marcos e Beluti, Sonho de Todo Casal. Rayane e Rafaela. E também a Lauana Prado com a Saudade Burra. A participação especial é da Simone Mendes. Esse é o nosso Play Sertanejo, o melhor da nossa música sertaneja. Tá aqui pra você. Já já tem Kleber e Cauã.
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0: Fred, eu não sei não, hein?
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3: Agora, bem no finalzinho da tarde, já chegando à noite, Kel, na beira de um lago, a gente escreveu essa música.
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Yasmin Santos, colabora comigo. Ainda teve Kelvin e Gustavo, participação especial de Zé Ricardo e Thiago. Também o Fred e Gustavo, as coleguinhas Simone e Simária com Amoreco. E abrimos a sequência com o Kleber e o Cauã, até ficar velhinho. Essa moda é ajeitada, é moda arrumada. É sexta-feira. Quero mandar um abraço especial para você que ligou seu rádio agora. Bem-vindos, hein? Esse é o nosso Play Sertanejo, aquela festança gostosa, animada, né, gente? Essa festança gostosa e animada que realmente, a cada dia que passa, a nossa audiência, ela só aumenta.

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Seguimos aqui no Play Sertanejo, o melhor da nossa música sertaneja tá aqui, é hora de Abel e Benício.

0: Luísa Martins e a participação especial da Maria Cecília Rodolfo. Para fechar muito bem a nossa primeira hora nesta sexta-feira, ainda teve Júnior e César, também a Marília Mendonça com Infiel e o Abel e Benício. Moda de qualidade, moda boa que você curte com a gente. É sexta-feira. Quero mandar um forte abraço para você que escolheu aqui a nossa rádio, né? Para te fazer companhia e todos os dias sintoniza aqui a rádio para curtir o nosso play, né? Seja aí trabalhando, seja dando carona pra gente, enfim, aonde é que haja um radinho ligado, o nosso muito obrigado realmente pela amizade, pela companhia e pela audiência. Prometemos que a segunda hora de hoje tá muito especial. Muita moda boa tem pra você. Já já tem Edson Hudson, tem César Menotti e Fabiano, tem Rio Negro e Solimões. Gente, é o encontro da boa música sertaneja no seu rádio que volta já.
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0: Já de volta, Play Sertanejo tá demais, hein, gente? Seguimos, é hora de Edson Hudson.

0: Ed, Brito e Samuel, Romance Rosa. Essa moda é ajeitada, hein? Essa moda é arrumada. Ainda teve César Menotti e Fabiano com a participação especial do Gustavo Lima. Rio Negro e Solimões com Muro. E abrimos esta sequência ao som de Edson e Hudson, Papel de Homem. Os irmãos Edson e Hudson interpretando essa música que foi escrita pela Fátima Leão. Moda boa, talento que não falta, tanto pra Fátima como também pros irmãos Edson e Hudson, cantando aqui pra gente na sexta-feira mais sertaneja, mais animada do seu rádio, que volta já.
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1: Olha, a dupla Diego e Arnaldo lançaram em junho do ano passado o novo EP do projeto Na Tora 10 Anos, que reúne aí quatro faixas impactantes. Uma delas é Vai Cair a Água, que tem a participação especial de Zeneto e Cristiano, parceiros de estrada e responsáveis pela gestão da carreira da dupla.
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0: Esse é o projeto Bem Sertanejinho do Michel Teló na sua sexta-feira. Ainda teve Kaique Felipe, o talento de Marília Tavares. E abrimos a sequência com os figuraças Diego e Arnaldo, Zé Neto e Cristiano nessa música Vai Cair a Água. Essa moda faz parte do projeto Na Tora há 10 anos. Um abraço especial para você que ligou seu rádio agora. Bem-vindos à sexta-feira mais sertaneja, mais gostosa do seu rádio, que é o Play Sertanejo, junto com você. Segura aí que daqui a pouquinho tem mais moda boa pra você.
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0: Já estamos de volta, esse é o Play Sertanejo, o melhor da nossa música sertaneja tá aqui. Agora é hora de curtir os goianos, os irmãos João Neto e Frederico. Hello.

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0: Zé Felipe, sonhando pra fechar mais uma super sequência de sucessos. Ainda teve Matheus e Cauã, também teve os irmãos Guilherme Benuto com a Simone Mendes, mandam oi. E ainda o João Neto e Federico com 300 km, essa moda é ajeitada, hein? São mais de 25 anos de carreira dos irmãos João Neto e Federico. Sexta-feira hoje, hoje é dia 15 de maio, é o Dia Internacional da Família, o nosso bem maior, é ou não é? Bom, daqui a pouco o Play tá de volta, já já eu volto pra última sequência de hoje que tá recheada de moda sertaneja das boas pra você.
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0: De volta o Play Sertanejo, o melhor da nossa música sertaneja tá aqui pra você curtir, hein? Seguimos. É hora de curtir o talento, essa música é boa demais, né? Tem uma letra que é um mantra, uma letra que vale uma reflexão. Vamos de Gustavo Lima, retrovisor aqui no Play Sertanejo, simbora de moda boa.

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1: Fiduma e Jeca, obrigado, moleque, pra fechar mais uma sequência do Play Sertanejo. Aliás, pra fechar a edição de hoje, né? Edição de sexta-feira, também teve César Menotti e Fabiano, a Fiorella cantou aqui pra gente e o Gustavo Lima com o seu retrovisor. A todos, o nosso muito, muito obrigado pela audiência, pela amizade, pela companhia, pra você que passou essas duas horas aqui ligadinho com a gente. Um forte abraço em cada um de vocês, o Play Sertanejo tá de volta com vocês na próxima segunda, tá? Um excelente, uma abençoado final de semana, até o nosso próximo encontro. Saúde e paz, que o resto a gente corre atrás. Tudo de bom, tchau, tchau.
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4: Happy Friday! Tudo bem? Tudo certo? Com fé, amor e esperança, a gente inicia mais um super programa pra você, trazendo a melhor trilha sonora do seu rádio. Aumente o volume, eu sou o Maicon Oliveira, Raridades, e o primeiro bloco tá no ar com TLC, Digging on You.
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1: Estamos de volta na sua sexta-feira, trazendo mais sucessos internacionais. E essa música tem cara de sexta, hein? TX Express, com I'm On Your Side.

0: Tahiti 8 Express, sou de 96. Agora a gente vai pra 1990, com uma canção escrita pelo cantor e compositor inglês Seal. Lançada em 1990, ela alcançou o segundo lugar no Reino Unido e um top 10 nos Estados Unidos com Crazy.
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0: Tá aí sim, o Crazy 1990, fechando aí a primeira parte do nosso programa. Rápido intervalo. Volto já já com muito mais.
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0: Estamos de volta trazendo a segunda parte do seu Raridades na sua sexta-feira. E bora conferir canção de 1970 do icônico Jackson 5, que se tornou o quarto single número 1 da banda a chegar à Billboard Hot 100. Bora ouvir? I'll be.

0: Faith Evans. You Used to Love Me, 1995, teve Christina Aguilera e o som líder Jackson 5, I'll Be There. Música que tem cara de sexta-feira. O último intervalo é bem rapidinho.
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0: Estamos de volta na sua sexta-feira, obrigado pela sua audiência. A gente confere agora a música de 97 do Aqua com Dr. Jones.

0: Tá aí o Elton John fechando bem a semana com Sacrifice 1989. Passa por aqui o Justin Timberlake, o Aqua. E por aí foi. Valeu demais você que acompanhou a gente ao longo da semana. Se cuida, não desliga o rádio. Na sequência tem muito mais. Te vejo na programação segunda-feira com mais um Raridades pra você.
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2: Estamos no ar com aquele clima de sextou. Hoje é dia 15 de maio, é Dia Internacional da Família. Meu amigo, minha amiga, valorize a sua família, ame os seus filhos, esteja com eles. Momentos de qualidade, viva momentos importantes com a sua família. Sabia? Ah, mas eu tenho que trabalhar, não tenho que estudar, não tenho que não sei o quê, não sei o quê, não sei o quê. O tempo passa, você fica velho, velha, e aí se arrepende porque não esteve com a sua família. Hoje é Dia Internacional da Família, eu já começo o programinha com essa reflexão rapidinha pra você. Sertanejaço tá no ar pra você curtir o melhor da música sertaneja no nosso sextou, e a primeira de hoje vem com Simone Mendes. Saudade proibida.
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0: Diego, Victor Hugo, Tubarões, Cleiton e Romário não namora, e Emílio e Eduardo, Barulho da Buzina, fechando aqui o nosso primeiro bloquinho, mas tem muito, muito, muito, muito mais.
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0: Já tá de volta aqui no seu rádio o nosso Sertanejaço com Marcos e Belucci e o tal do sonho de todo casal.

0: No barulho do foguete, Gustavo Lima proibido terminar, Gustavo Mioto nada com nada. E eu volto já.
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0: Super sexta pra você, meu povo. Sertanejaço tá de volta com João Bosco e Gabriel. Procedimento.

0: Hudson fã, Hugo Henrique coração de gelo. E é isso daí, é isso mesmo. Tá curtindo, tá gostando? Boa sexta, bom final de semana desde já pra você.
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0: E o sertanejaço que já voltou por aqui traz o Henrique e Juliano, Última Saudade.

0: Lucas e Rodrigo, eu voltei. Paula Fernandes e o tal do Beijo Bom, que é um sucesso dela de 2018. Já faz um tempinho, né? Mas nunca envelhece. O nosso programa volta já.
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0: Super sexta pra você, meu povo. Este é o Sertanejaço de novo com Traia Véia. Eu não previ.

0: Tom Roof desejando eu, Maiara e Maraísa, vai lá. Elis Juste, insônia da madrugada, muita gente tem preocupações, ansiedades, tem que ver isso daí, né? Tem que tratar essas coisas, não acho que é normal, tá bom? Falando sério, e a gente volta em instantes.
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0: Sertanejaço já tá de volta por aqui com César Menotti e Fabiano. Um sucesso de 2000.

0: Vida, Luan Pereira, Orçamento com a Ana Castela. E o nosso programa volta já já, hein? Tem mais, tem muito mais.
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0: Super Sexta aí, ô, sertanejado de plantão, que eu já voltei com Panda. Eu te seguro.

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0: Eduardo Costa que canta, Sapequinha. Lucas Luco, quando Deus quer. Quando Deus quer, meu amigo, ninguém barra a mão dele, né? Quando ele abre uma porta, ninguém fecha. Quando ele fecha uma porta, ninguém abre. É isso daí. E a gente volta já.
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0: No Sertanejaço, último bloco desta sexta, tem Fred e Fabrício começando aqui pra gente com a canção Te Amar é Meu Talento.

0: Jorge Matheus haverá sinais, João Bosco e Vinícius medida protetiva e o Luiz Henrique e o Léo cantaram Brincadeira Gostosa. Com essa, a gente encerra o nosso programa desta sexta do Dia Internacional da Família aqui no Sertanejaço. Dá um abraço na família aí em meu nome, tá bom? Fala pro pessoal, ó, o locutor da rádio mandou um abraço pra vocês. Tá certo? Combinado? Fique com Deus, bom final de semana e até o nosso próximo programa.
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4: Bora agora com Terra Querida, Belmonte Amaraí, daquelas modas que exaltam o interior, bem forte, lá nos anos 70, 80, músicas que ajudam a construir a identidade do sertanejo raiz até hoje, viu?

0: geladinho, tô mó legal. O trem que tem cheiro de terra, viu? Daqueles que faz a gente lembrar de onde veio. E daqui a pouquinho, logo depois do intervalo, a gente já volta com mais moda boa.
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0: Vamos agora com Desespero de uma Noite, Roberta Miranda, lá dos anos 80, aquele estilo forte da cantora que sempre colocou emoção acima de tudo, né? E eu tava assistindo, inclusive, um podcast, não lembro qual que era o podcast, que ela tava falando que muitas músicas que ela compôs vinham de experiências reais que ela vivia.

0: Amor Rebelde, quem não conhece, quem não cantou aí do outro lado, em Chico Rei Paraná, pra mim, uma das melhores vozes do nosso sertanejo até hoje, nosso querido Paraná, né, gente? Bom demais, viu? Mata a saudade, tem que pesa no peito, né? Daquelas que a gente sente até no silêncio. Não sai daí não, que já já tem mais modão por aqui.
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0: Violada tá de volta agora com Zezé de Camargo e Luciano, anos 90, quem é ele? Composição do próprio Zezé, e ele sempre teve essa marca, escrever músicas baseadas em histórias reais ou aquilo que ele vivia e via também no seu dia a dia.

0: A Menina e o Sucuri, Cacique Pajé, trem que é história pura, viu? Daquelas que a gente escuta e já vai imaginando tudo, né? Pensando ali na cabecinha, bom demais. Rapidinho pro intervalo e daqui a pouquinho o Violada continua.
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2: 4:58.
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0: Vamos agora com Jean Giovanni. Meu Brasil mostra esse lado mais patriótico, mais emocional da dupla, e isso era comum na época, né? Músicas que falavam do país, da cultura, da identidade, principalmente sertaneja.

0: Eliverinha quebra-queixo pra gente fechar mais uma sequência aqui com o peito cheio de orgulho, viu? Daquelas que faz a gente valorizar nossas raízes. E daqui a pouquinho a moda boa continua.
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2: 5:10.
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0: Violada tá de volta agora com Eu Duvido, Eduardo Costa, mais recente dos anos 2000, aquele estilo romântico intenso que marcou muito porque virou presença constante em shows, essa música do Eduardo Costa.

0: Rio de Lágrimas com Chitão e Chororó, trem que vai subindo a emoção, né? Daqueles que a gente canta junto, sem perceber, gente. E daqui a pouquinho já volto já trazendo mais música aqui no nosso Violada.
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2: 5:25.
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As palavras do amado apóstolo São Pedro, sede sóbrios, vigiai, são de validade perene, direcionadas àquele que busca aprimorar a fé que está em seu coração e melhorar, de maneira progressiva, a própria condição espiritual. Vigiar, prezado ouvinte, é prestar atenção em tudo o que se passa em teu próprio espírito, nas reações do teu corpo e no meio em que vives, trabalhas ou estudas. Estando atento a esta recomendação do apóstolo São Pedro e aos ensinos da Santa Avó Rosa e do Santo Irmão Aldo a respeito da boa conduta do verdadeiro cristão, perceberás com naturalidade e sem exageros nem atitudes extremadas o que não agrada a Deus Pai nem aos seus santos em tua maneira de ser e de se portar nos diversos ambientes pelos quais transitas no lidar cotidiano. Desejando colaborar para que sejas bem-sucedido em tua carreira de fé, recomendamos que estejas atento e sejas cuidadoso para não te expores a situações que, de imediato, não compreendas, que te sujeitem ao ridículo e ao risco de se envolver em situações embaraçosas, bem como a prática irrefletida e descompromissada de condutas não aprovadas por Deus Pai e os seus santos. Mesmo que algumas situações ou temáticas das mais diversas possam parecer a muitos fatos corriqueiros, simplórios ou divertidas distrações, uma análise criteriosa a respeito deles indicará que são originários de tradições ou de práticas pagãs, contrárias aos ensinos doutrinários com os quais te identificastes ao tomar conhecimento e crer na mensagem apostólica. Mantendo a esperança e a confiança no amparo e na proteção da bendita Mãe Maria Santíssima, da Santa Avó Rosa e do Santo Irmão Aldo e dos anjos que estão sob o comando desses benditos santos, estarás preparado no sentido espiritual para dominar tais sentimentos, deixar dos maus costumes e de distrações ilusórias e momentâneas e se afastar de tudo o que for mal e inconveniente para a tua alma, para o teu viver, para o teu bem-estar e até mesmo para a tua saúde, prezado ouvinte.

0: nas seguintes localidades: Barracão, Rio Grande do Sul, com reuniões quinzenalmente aos sábados às 19 horas. Rua Arlindo Gradim, número 210, Centro. Blumenau, Santa Catarina, com reuniões aos sábados às 19 horas e aos domingos às 11 horas da manhã e quinzenalmente às terças-feiras às 19 horas e 30 minutos. Rua Frederico Jensen, número 4513, bairro Itoupavazinha. Erval do Oeste, Santa Catarina, com reuniões quinzenalmente aos sábados, às 19 horas e 30 minutos, e aos domingos, às 9:30 da manhã. Rua Florianópolis, número 395, Centro. Divulgamos a seguir um depoimento de fé enviado para a sede desta Igreja Apostólica. Em meados de 1970, a senhora Custódia Alves de Souza foi acometida por dor de cabeça e visão ofuscada, sintomas que afetaram seus dois olhos a ponto de desencadear a perda da sua capacidade de enxergar. Ela passou em consulta com especialista e, apesar do uso dos medicamentos indicados, não apresentou a melhora desejada. Essa situação se manteve inalterada por 6 meses. Com esperança e fé no poder da Santa Vó Rosa, a senhora Custódia passou a fazer uso de água ungida sobre os olhos e foi bem sucedida com essas providências de fé. Numa certa manhã, num repente, ela voltou a enxergar normalmente, fato que a surpreendeu e no qual ela identificou o atendimento do clamor que havia levado ao poder celestial e a essa bendita santa em favor da sua recuperação ocular. Bênção esta recebida há mais de 50 anos. Em depoimento de fé remetido de Coronel Macedo, Estado de São Paulo, em agosto de 2023, essa senhora, então com 81 anos de idade, direcionou ações de graças a Deus Pai, a Jesus, a Maria Santíssima, a Santa Vó Rosa, ao Santo Irmão Aldo e ao Poder Celestial em reconhecimento por haver conhecido esse santo caminho e pela recuperação da capacidade de enxergar. Bênçãos estas, entre tantas outras recebidas para si, para o lar e a família dela.
1: Comunique-se com a Igreja Apostólica através do e-mail conselhodeliberativo@igrejaapostolica.org. Repetindo, conselhodeliberativo@igrejaapostolica.org ou pelo site ouvidoria.igrejaapostolica.org.

Prezados ouvintes da Hora Milagrosa, convidamos a todos para que venham participar das reuniões da Igreja Apostólica que são realizadas nesta cidade de Erval do Oeste, estado de Santa Catarina, com reuniões quinzenalmente aos sábados às 19h30 e aos domingos às 9h30 da manhã. O endereço é Rua Florianópolis, número 395, Centro. Serão todos muito bem-vindos.

0: estão ouvindo a Hora Milagrosa e na sequência vai falar-lhes o pastor Evandro Ferreira de Cristo.
1: Eu apresento aos ouvintes e internautas do programa Hora Milagrosa a minha saudação, lhes desejando a paz do nosso Senhor Jesus, a bênção e a graça de Deus o Pai, as virtudes do Espírito Santo, também a bênção, a paz, a proteção, o amparo da Mãe Virgem Maria Santíssima, da querida e santa Vó Rosa, o Espírito Consolador, e do profeta Santo Irmão Aldo. Convido o Senhor, a Senhora e você jovem para meditarmos hoje sobre os cuidados que devemos ter com os excessos e a busca por riquezas e capitais. Pois alguns vivem na atualidade só pensando em adquirir fortunas terrenas, a utilizar o seu tempo, seus anos de vida, meses, horas e minutos para buscar riqueza, se esquecendo do que é mais importante nesta vida passageira, que é a família, os filhos, a igreja, Deus em seu viver aqui nesta terra. Esclareço, inclusive, que a doutrina da Igreja Apostólica não proíbe o apostólico ou apostólica de trabalhar, de conquistar bens materiais ou ser um empresário. Inclusive, a Santa Vó Rosa, o Espírito Consolador e o Santo Irmão Aldo, junto com Maria Santíssima, com Jesus, o nosso Senhor, e o nosso Deus, o Pai, muito abençoa este povo para que sejamos bem-sucedidos materialmente na nossa vida financeira. Mas devemos viver sem ganância, sem o exagero. Somos ensinados a não ser tanto mar nem tanta terra, a buscar primeiramente o reino dos céus, a sua justiça, e as demais coisas vos serão acrescentadas. Foi o que Jesus ensinou no seu Evangelho. Palavras registradas no Evangelho de São Mateus, capítulo 6 e verso 33. E vivendo assim, não vivemos iludidos e perdendo nosso tempo em buscar somente riqueza terrena. Pois que vale ter o mundo e as riquezas, ganhar tudo na vida e a alma ser vazia? Porque sem Deus, o muito não é nada. E o coração vazio, sem a prática de sentimentos bons e amor, a felicidade da convivência com a família, com os filhos, com o esposo, com a esposa, não tem paz nem alegria vivendo assim só em busca do que é material. E muitos vivem tão gananciosos que se prendem às riquezas e chegam ao extremo de, no final desta vida passageira, perder a própria salvação da alma. Não buscam mais a Deus, a viver como se não houvesse o amanhã, como se a vida do corpo nunca fosse terminar. O que vemos hoje na atualidade, com o surgimento de doenças e males, tanta destruição, algo que tem surgido, porque Deus, sendo justiça, não consegue evitar. Isto por causa do ser humano, que ele criou com tanto amor, mas que, pelas atitudes da humanidade, tem se afastado dele o Pai, o nosso Deus e Criador. Pois para sermos ajudados e abençoados nesta vida, e estarmos sempre junto de Deus o Criador, devemos evitar o fruto do pecado, que causa promiscuidade. A libertinagem que existe e é pregada nos dias atuais no mundo de pecado. A ganância de alguns que vivem explorando o semelhante, e até mesmo em momentos difíceis, momentos de dificuldade, como estamos vendo e vivendo na atualidade. Existem alguns que ainda acham e se sentem no direito de, com tanto sofrimento que está existindo, tantas mortes, ainda assim tirar proveito financeiro do semelhante, aonde cobram valores exorbitantes de produtos e serviços. Vemos, mesmo com o surgimento de tanto sofrimento, brigas familiares. Lembro-lhes das palavras de Jesus no Evangelho de São Mateus, quando um jovem procurou a Jesus e disse: Mestre, que farei para conseguir a vida eterna? E Jesus lhe respondeu: Se queres entrar na vida eterna, guarda os mandamentos. Não matarás, não cometerás adultério, não furtarás, não dirás falso testemunho, honra teu pai e tua mãe, e amarás ao teu próximo como a ti mesmo. Disse-lhe, porém, o jovem: Tudo isso tenho guardado desde a minha mocidade. Que me falta ainda, Senhor? Jesus novamente, com grande sabedoria, disse: se queres ser perfeito, vai e vende tudo o que tens e dá aos pobres, e terás um tesouro valioso nos céus. E vem e segue-me. O jovem, ouvindo isso, retirou-se muito triste, porque possuía muitas propriedades. Disse então Jesus aos seus discípulos: em verdade vos digo que é difícil entrar um rico no reino dos céus. Observamos que Jesus, ele provou tudo que lhes falei nesta oportunidade, pois alguns se entregam somente em pensar e viver buscando as riquezas terrenas. Portanto, e o senhor e a senhora? Você jovem, como vive? Falei anteriormente, podemos e devemos trabalhar, ser honestos, buscar o conforto para nossa família, adquirir bens materiais, propriedades, mas sem ser preso nisso, evitar a ganância. Pois Jesus disse: difícil, mas não impossível, de um rico entrar nos céus. A pessoa pode possuir, sim, riquezas, mas não viver somente em função disso. Se tem muitas posses, aproveite para ajudar o próximo a fazer o bem, ajudar a obra de Deus aqui nesta terra, a levar este consolo, esta paz, esta mensagem tão santa aos corações contritos e sofredores da atualidade. E seja feliz, creia na Santa Vó Rosa, no Santo Irmão Aldo, prepare seu espírito para entrar na glória dos céus, pratique os mandamentos de Deus em sua vida e busque a maior riqueza, que é ter a certeza da salvação. E este tesouro está presente aqui, na Igreja Apostólica. É levado ao Senhor, à Senhora, você jovem, através também deste programa Hora Milagrosa. Portanto, somente o que precisa fazer é aceitar esta palavra, é amar esta doutrina, esta disciplina, e colocar em prática em todos os dias da sua vida. E assim, com toda certeza, será muito feliz e bem-aventurado. Neste momento, lhes convido para fazermos uma oração. Peça, suplique, ajuda e seja realmente vencedor. Oremos. Ó querido e amado Deus, nosso Pai Celestial, aqui está os teus filhos e filhas que oram, que clamam, que pedem, buscando o que necessitam para o seu dia a dia, o que precisam. Aqueles que, ao ouvir estas mensagens, ó Deus, ó Jesus bendito, ó Mãe Virgem Maria Santíssima, acabaram analisando que às vezes têm vacilado, com humildade se arrependem desta busca incessante por riquezas. Às vezes estão tão presos somente nas coisas materiais, mas este teu filho, esta tua filha, este ouvinte da Hora Milagrosa, Santa Vó Rosa, busca o perdão da Senhora, o perdão de Deus, a ajuda do profeta Santo Irmão Aldo para ser diferente daqui em diante, para saber realmente valorizar o que é importante, que é a família, que é ter Deus junto de si na sua vida. Portanto, queridos e amados irmãos, ouvintes, clame, creia e confie que o Santo Irmão Aldo, que a Santa Vó Rosa irão lhe ajudar a deixar de ser assim, mas a buscar realmente o que é importante para ser feliz, para ter paz, para ter saúde. Neste momento, Santa Vó Rosa, está diante deste aparelho receptor a água e o óleo que esses teus filhos e filhas colocaram para ser ungido, para que no momento que utilizarem, poder realmente assim serem amparados, serem felizes e abençoados. Queridos e amados irmãos, ouvintes e internautas, utilize esta água e este óleo para ter o alívio da dor, para ser ajudado e abençoado, para afastar do seu lar todo engano, todo erro, para poder assim afastar todo o mal de sua vida. Creia, confie, clame, peça e pode ter a certeza que será grandemente ajudado, amparado e protegido. Neste momento, aqueles que estão no leito de dor, aquele pai e mãe que vê o sofrimento do filho dominado pelo vício, ó Santa Vó Rosa, ó profeta Santo Irmão Aldo, ajude a eles. Portanto, cremos e confiamos que estes que estão clamando com muita fé e sinceridade, que a tua bênção, ó querido e amado Deus, a paz de Jesus, a proteção da Mãe Virgem Maria, a ajuda da Santa Avó, a bênção do profeta Santo Irmão Aldo está sendo derramado para todos os que clamam e merecem, que sejam grandemente ajudados, amparados e protegidos, que assim seja. Amém.
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4: 5:59.
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7: Bom dia, gente querida, de perto e de longe. 15 de maio, mês de Maria, sexta-feira. Continuamos a nossa caminhada com frio, porque é o tempo, mas confiante, com o coração vibrante de alegria e de calor em Deus. E a palavra que nos aquece é João 16, 20 e 23. Amém, amém, eu vos digo, chorareis e vos lamentareis, mas o mundo se alegrará. Ficareis tristes, mas vossa tristeza se transformará em alegria. A mulher, quando está para dar à luz, sente tristeza porque chegou a sua hora. Mas quando nasce a criança, já nem mais se lembra da aflição, por causa da alegria de ter trazido alguém ao mundo. Também vós agora sentis tristeza, mas novamente vos vereis, e o vosso coração se alegrará, e a vossa alegria ninguém poderá tirá-la de vós. Naquele dia, já não me perguntareis nada. Palavra da salvação, glória a vós, Senhor. Gente querida, palavras lindas que nos ajudam a suportar a nossa peregrinação no mundo. A dor e a tristeza marcam a existência humana, não é verdade? Não escapamos do momento de desolação. O Senhor, porém, fala de uma alegria que não é a que sentimos em um ambiente festivo, na presença de entes queridos, na conversa com amigos, no bem-estar interior. É mais do que isso. O nosso coração se alegrará com uma alegria que ninguém poderá tirar de nós. E não faremos mais perguntas, talvez pela sensação de plenitude. Será o reino de Deus, que a justiça, paz, alegria no Espírito Santo. Da alegria passageira, entraremos na felicidade permanente. O que é, afinal, alegria? É uma realidade que não se define apenas ao se experimentar. E sentimos sem dizer o que é e gostamos, porque nos faz bem. Mamãe querida, intercede por nós, rezemos. Ave Maria, cheia de graça, o Senhor é convosco. bendita sois vós entre as mulheres, e bendito é o fruto do vosso ventre, Jesus. Santa Maria, Mãe de Deus, rogai por nós, pecadores, agora e na hora da nossa morte. Amém. Rogai por nós, Santa Mãe de Deus, para que sejamos dignos das promessas de Cristo nosso Senhor. Amém. E que Deus abençoe a todos. Muita paz. Gente querida, ao final da nossa reflexão, de ouvirmos a palavra de Deus, eu gostaria muito de vos abençoar. Então, o Senhor esteja convosco. Ele está no meio de nós. Por intercessão da nossa querida mãe, desça sobre cada um de vós, vossas famílias, vossos trabalhos, a bênção de Deus Todo-Poderoso, o Pai, o Filho e o Espírito Santo. Amém. A alegria do Senhor seja a vossa força.
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9: Vamos agora lá nas décadas de 60 e 70, Irmãs Galvão com Prisioneira. O sertanejo feminino já muito forte desde muito cedo, e elas são referência até hoje, né? Quando a gente escuta Irmãs Galvão, a gente já sabe que é referência no sertanejo.

0: E na última de hoje é um Miss Sáter, a saudade é uma estrada longa pra gente passar a régua, fechar mais uma edição do nosso Violado e hoje mais do que nunca valorizando a família, quem tá com você, quem caminha junto, quem faz parte da sua história, viu? E aproveita esse fim de semana, chega perto de quem você ama e na segunda, se Deus quiser, a gente volta. Se Deus quiser, no nosso Violado Sertanejo, na mesma frequência, no mesmo horário, na mesma sintonia e com você, o nosso melhor ouvinte do mundo e comigo, De Luca, levando tudo isso até você. Violado, aqui é a raiz, aqui é sentimento. Beijo, ótima sexta-feira, excelente final de semana. Fiquem com Deus e até a próxima. Valeu!
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8: 6:20.
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1: Pecoagro informa. Dentro de instantes, forma-se a rede de comunicação cooperativista para transmitir as notícias do agronegócio e do cooperativismo. 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
1: Pecoagro promove Dia da Família na indústria de São Francisco do Sul e reforça a integração entre colaboradores. Produtores rurais poderão aderir à renegociação de dívida pelo Desenrola Rural até dezembro. Estas e outras notícias logo após a nossa mensagem cooperativista.
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1: Agronegócio hoje. Alô, amigos gaúchos e catarinenses, eu sou o Renê Roberto e hoje é sexta-feira, edição de 15 de maio de 2026.
4: Parabéns pra você.
1: A Cooperativa Regional Agropecuária Vale do Itajaí, Cravil, comemora hoje 55 anos de fundação. A cooperativa catarinense foi fundada em 15 de maio de 1971, na cidade de Rio do Sul. A Cravil atua no fortalecimento da agricultura familiar, reunindo milhares de associados e colaboradores espalhados por mais de 40 municípios no estado catarinense. Hoje, celebramos mais de meio século de dedicação, cooperação e desenvolvimento do agronegócio da nossa região. Uma trajetória marcada pelo compromisso com os agricultores, pelo fortalecimento da economia local e pelo trabalho que transforma vidas. Parabéns, Cooperativa Regional Alto Vale do Itajaí, Cravil de Rio do Sul, pelos seus 55 anos de história no cooperativismo brasileiro. E agora, o repórter da Fecoagro, Domar Frison, traz os assuntos que farão parte do programa Cooperativismo e Notícia neste final de semana na TV. Alô, Domar, aquele abraço.
5: Fala aí, René Roberto. Grande abraço, amigo ouvinte. A gente começa essa jornada destacando uma missão organizada pela Fecoagro por terras paraguaias. 40 profissionais, representando as 10 cooperativas filiadas, foram conhecer a Tecnomil, um complexo responsável pela produção de defensivos agrícolas pós-patente e que no ano passado faturou mais de US$1 bilhão. O foco deles é expandir seus produtos para o mercado brasileiro. E é aí que entra a parceria com a Fecoagro, como explica o presidente Arno Pandolfo.
6: Tenho certeza que vai dar certo essa parceria. E o produtor pode esperar um produto de qualidade, um produto que vai vir para somar para o produtor com menos preço. Com certeza vai ficar bom para a cooperativa, para o produtor e para a empresa que vai ser a que vai fornecer a matéria-prima. Mas principalmente o produtor.
5: E esta semana vocês vão conhecer uma cultura que tem feito maravilhas pelo estado. Estou falando da piscicultura. Nós fomos até Atalanta, no Alto Vale do Itajaí, na propriedade do seu Jonas, atendido pela TEG. Graças à presença do Senar, a piscicultura mudou a realidade da produção, como explica o seu Jonas Wilk.
7: A assistência técnica veio num bom momento, assim, de a gente estar realmente levantando todos os custos de produção dessas planilhas de um acompanhamento mensal, fazendo as biometrias, anotando tudo, desde o consumo de energia de um saco de sal. Se bota tudo na ponta do lápis para no fim a gente ter um resultado real da atividade, né?
5: E por fim, em Florianópolis, o governo do estado fez mais uma entrega de equipamentos agrícolas entre caminhões, tratores e implementos foram 56 veículos, num valor estimado de quase 11 milhões de reais. O secretário Admir Dalla Corte destaca esse investimento para o campo.
8: São pequenos produtores que não conseguem adquirir um equipamento, adquirir uma máquina. Então, o trabalho coletivo proporciona a ele uma condição melhor para que ele aumente a sua rentabilidade, diminua custo, enfim, para que ele se fortaleça e ele permaneça cada vez mais no campo, que é o objetivo do governo de Santa Catarina.
5: Produzido por nós, pela equipe de comunicação da FECOAGRO, o programa Cooperativismo em Notícia é veiculado aos sábados, às 8h30, pelo Canal Rural. Um pouco mais cedo, às 7, o programa está na TV Cidade de Joinville. No mesmo dia, às 11h30, você poderá assisti-lo na TV Sul Catarinense de Araranguá. Na RBA TV de Rio do Sul, a veiculação ocorre aos domingos, às 8 horas. Na NDTV, o programa é apresentado às 8h30 para todo o estado de Santa Catarina. Logo depois, às 9, o programa é exibido pela TV Brusque para o Médio Vale do Itajaí. Já na TV Copi Santa Catarina, a exibição é feita aos sábados e domingos, à 1 da tarde.
1: Valeu, Domar. Até a próxima. E essas são as notícias. Levar conhecimento e contribuir para decisões financeiras mais conscientes também faz parte do propósito cooperativista. Com esse foco, o Sicoob Credisc Cooperativa de Crédito realizou, em parceria com a empresa Epagre, 2 encontros voltados à educação financeira e ao cooperativismo. As atividades aconteceram recentemente no centro de treinamento da Epagre e reuniram jovens produtores rurais, mulheres empreendedoras e uma programação voltada ao planejamento financeiro, organização econômica e princípios do cooperativismo. A iniciativa reforça o 5º princípio cooperativista, que é educação, formação e informação, e incentiva a disseminação do conhecimento como ferramenta de desenvolvimento social e econômico das comunidades. Para o presidente do Sicoob Credisc Cooperativa de Crédito, cooperativista Edson Fernandes Santos, ações como essa fortalecem o papel transformador do cooperativismo. Afirmou: quando compartilhamos conhecimento, contribuímos para que as pessoas tomem decisões mais conscientes e sustentáveis. O cooperativismo cresce quando gera desenvolvimento, proximidade e oportunidades para as comunidades, destacou Edson. A parceria com a empresa Epagre também fortaleceu a conexão da cooperativa com o setor produtivo regional, ampliando o acesso à informação e incentivando o protagonismo de jovens e mulheres no desenvolvimento econômico local. E a seguir, depois da nossa mensagem cooperativista, nossa última notícia. FECOAGRO promove Dia da Família na indústria de São Francisco do Sul e reforça a integração entre os colaboradores. Aguardem.
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1: Agronegócio hoje. E agora, atenção para a última notícia. Sorrisos, reencontros e momentos de conexão marcaram mais uma edição do Dia da Família na indústria de fertilizantes da FECOAGRO em São Francisco do Sul, norte do estado de Santa Catarina. Realizado no dia 1º de maio, o evento reuniu colaboradores e seus familiares em uma manhã dedicada à convivência, integração e valorização das pessoas. Promovida pelo 2º ano consecutivo, a iniciativa tem como principal objetivo fortalecer os laços entre os colaboradores e suas famílias. Ao todo, cerca de 230 pessoas participaram das atividades. Com o tema No Trabalho e na Família, Juntos Somos Mais Fortes, a programação foi marcada por momentos de alegria e experiências especiais para todas as idades. Entre as atrações, estiveram cabine de foto para registro de lembranças, pintura facial para as crianças, atividades recreativas com desenhos, além da distribuição de algodão doce, pipoca, churros e coffee break. Um dos destaques do evento foi o passeio guiado pelo Parque Fabril, realizado por meio do tradicional trenzinho Francisquinha. Durante o trajeto, os visitantes puderam conhecer de perto a estrutura da indústria, incluindo o laboratório químico, e entender melhor os processos produtivos e a importância de cada área dentro da operação. Também foram distribuídos kits de pipoca com balde e doces como forma de marcar o momento e proporcionar ainda mais interação entre as famílias. Para a colaboradora do setor de suprimentos, Ana Silva, a experiência foi gratificante.
10: O Dia da Família na FECOAGRO foi um momento muito especial. Foi um momento de gratidão, de integração, onde eu tive a alegria de receber os meus pais, meu esposo e as minhas filhas. Eles puderam conhecer melhor o meu ambiente de trabalho, compreender melhor a minha rotina, os meus desafios e principalmente as minhas conquistas. A Fecoagro me proporcionou esse momento de compartilhar esse espaço. E é tão importante para mim. Foi uma experiência emocionante e inesquecível.
1: Segundo o gerente da indústria de fertilizantes da Fecoagro, Gutierre Teles Halpe, ações como essa reforçam os valores da federação.
11: A indústria de fertilizantes é a base da cadeia alimentar. Porém, o trabalho realizado dentro de suas paredes muitas vezes parece invisível para quem está do lado de fora. Eventos como esse humanizam o processo industrial e o colaborador se sente valorizado ao compartilhar o seu universo com quem ele ama. Após o passeio, tivemos um café da manhã montado especialmente para todos os convidados. E ao final do dia, o que ficou não foram apenas fotos dos equipamentos ou a lembrança de um café da manhã, mas a sensação de que a nossa indústria é feita por famílias e para famílias. Este evento reforça o compromisso da nossa Federação das Cooperativas com a transparência, a comunidade e a valorização humana.
1: Esse foi o gerente da indústria de fertilizantes da Fecoagro, Gutierre Teles Halpe. Mais notícias do agronegócio e do cooperativismo, segunda-feira, nesse mesmo horário, pela sua emissora de rádio de preferência. Esse final de semana, encontro marcado com o nosso informativo agropecuário tradicional. Mais notícias, mais informações para você. Até lá.
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19: Bom dia, bom dia. Estamos chegando com o Momento Produtor de Alfafa, edição 1126 desta sexta-feira, 15 de maio de 2026. Este programa é de responsabilidade da Epagri, escritório aqui de Ervaldo Oeste, e tem como apresentador eu, Itamar Terêncio da Silva, extensionista rural. Temos como patrocinadores a FUBRA, o Sicoob Cred Rio, a Cooper Passo Tratores e Implementos, a Sempre Agtech e também o Grupo H2O Ambiental. Temos como parceiros a Prefeitura Municipal, através da Secretaria de Agricultura, aqui no município de Ervaldo Oeste, o Banco do Brasil, Agência de Ervaldo Oeste, o Sindicato dos Trabalhadores Rurais de Ervaldo Oeste e também a Rádio Líder. Muito bem, então no programa de hoje eu gostaria de enaltecer, na verdade, uma parceria que foi instituída, né? Claro que informalmente, mas que com certeza com muito comprometimento, com muita responsabilidade, é uma parceria que iniciamos aí então com o IFC, né? Campus de Luzerne, o Instituto Federal Catarinense, Campus de Luzerne. Tá? Gostaria de dizer que a gente está muito feliz por termos identificado pessoas que compõem essa bela instituição que é o IFC, né? O Instituto Federal Catarinense, no Campus de Luzerne, que é

de dar esse pontapé inicial, por uma demanda, né, não do município de Herivaldo Oeste, mas uma demanda do município de Joaçaba, né, da família Basso. Uma demanda em que a família Basso está empreendendo, na verdade, com a produção aí de milho e a entrega de milho verde, né, milho em espiga, milho verde para consumo diretamente, né, consumo sem milho verde, como a gente denomina, né, que é corretamente falado. Então, em função dessa demanda, e o produtor então está buscando empreender e aumentando o seu negócio, né, muita coisa de estrutura tem que vir junto, né, com isso. Então nós começamos aí um trabalho com a família Basso na constituição da sua marca de mercado. Então nós entendemos que, na medida em que o produto chega no mercado, ele tem que ter uma boa apresentação, ele tem que ter uma boa marca, ele tem que ser uma marca que mostre realmente a qualidade daquele, né, do produto que está dentro dessa embalagem. E foi um trabalho primeiramente em conjunto com a UNESC lá de Videira, né, o curso de design, onde foi desenvolvida a sua marca, e ele utilizou nesta última safra, que findou, né, então começou lá em dezembro e se finda agora em final de abril, aí começo de maio, tá? E que já deu um boom, né, em termos de volume de comercialização de produtos, simplesmente com a marca. Mas ele tem um gargalo, né? Conforme você vai aumentando a produção, você vai também buscando alternativas para minimizar a mão de obra, ser mais eficiente, né, e se desgastar menos. E um dos gargalos, então, do produtor é a questão do descascar, porque ele vende milho descascado, né? Então, o descascar milho é um grande desafio. Foi onde, então, ele nos procurou novamente, e foi onde a gente conseguiu encontrar o pessoal do IFC Luzerna, nas pessoas aí do Gessé, Rodrigo e Fernando. E, então, na última terça-feira, dia 12, fizemos a visita lá na propriedade do Juliano Basso e família, para tentar entender realmente o que ele qual seria a necessidade dele, o que realmente é possível oferecer para minimizar a questão da mão de obra e torná-lo muito mais eficiente. Então, uma grande reunião, um grande diálogo, a visualização, né, a história do produtor, a história da família, o local onde o agricultor empreende, né, a sua organização em termos de produção, né, e a prática em si do descascar milho, hoje manual, né, a proposta, então, a partir disso, da máquina, para conseguirmos então descascar o milho e torná-lo mais eficiente, possibilitando incrementar a venda no mercado, até porque existe uma grande demanda pelo produto de excelente qualidade, né, o milho, milho verde da família Basso, tá? Então, é importante salientar de que os profissionais com os cursos, então, de controle de engenharia de controle de automação de nível superior, também engenharia mecânica de nível superior, né, com os cursos técnicos de automação industrial, com curso técnico em mecânica, tá, é possível, né, traduzir, então, isso aí, construindo, né, pelo menos um protótipo de equipamento que seja funcional, que seja eficiente, né, para de pequeno porte, com baixo custo, para atender a necessidade da família, e por que não de muito mais famílias nesse Brasil afora, vamos chamar assim, e principalmente, né, um equipamento que tenha muita segurança. É isso que nós precisamos, segurança para o desenvolvimento do trabalho. Então foi essas indagações, foi essa linha de raciocínio, algumas propostas, né, algumas ideias já se tem em mente. Então a gente quer agradecer aí então a equipe aí do IFC Luzerna, né, pelo pronto atendimento. E depois dessa ampla conversa, então os profissionais retornam ao IFC, e a partir daí começam os desenhos, né, começam as buscas por mais informações, por mais
né? Algumas

0: ideias que por aí nesse Brasilzão já existam, né? E que possam auxiliar para constituir então um equipamento, um implemento, né? Que realmente seja funcional e que atenda à necessidade da família Basso, no sentido da produção de milho verde, milho em espiga, que está sendo oferecido ao mercado, né? Então, eu acredito muito e também agora nesse momento gostaria de fazer um pedido aos produtores, a quem está nos ouvindo, de que o IFC até então, né, trabalhava praticamente nada com a questão do rural, a questão da agricultura familiar, né, ou do agronegócio, né, trabalhava muito mais desenvolvendo equipamentos, máquinas, enfim, buscando soluções para máquinas e equipamentos na parte da indústria, né? Mas eles têm como objetivo também entrar na questão, né, da agricultura, da agropecuária. Então eu aqui peço, se alguma família tem alguma necessidade de uma máquina, estou falando máquina aí, o implemento, equipamento, sei lá, eu, de pequeno porte, né, para atender alguma necessidade, algum gargalo que exista na propriedade, né, alguma ferramenta, né, que estaria faltando na visão do produtor lá para desenvolver um trabalho com muito mais eficiência e com muita segurança, né, que contate a IPAGRE, né, dos municípios, né, e nos contate também, que a gente vai procurar encaminhar essa demanda ao IFC e com certeza, né, serão prontamente atendidos no sentido de dar uma resposta para a comunidade e aí, na medida do possível, buscar as alternativas. É importante dizer que o IFC tem profissionais extremamente qualificados, doutores, né, inclusive na área, tem estrutura de máquinas, né, de ferramentas, né, de expertises aí para desenvolver os respectivos projetos. Então vamos aproveitar, né, o conhecimento, a proximidade do Instituto Federal, para que a gente consiga então melhorar, né, as nossas e viabilizar os nossos trabalhos, né, implementando tecnologia, diminuindo mão de obra, termos muito mais segurança e acima de tudo sermos muito mais eficientes para sermos também muito mais competitivos. Então é isso que nós buscamos e enaltecemos aqui então a parceria IPAGRE, IFC, família, produtores. Então essa parceria com certeza ela tende a render bons frutos aí e que nós consigamos então melhorar ainda mais a agropecuária aqui da nossa região, certo? Eu quero mandar então um grande abraço aos ouvintes aí do momento produtor de alfafa nesse horário, né, nas frias manhãs aí da última semana. Mandar um grande abraço a Cleusa, ao seu Darcy Gomes lá do Barreiros, né, a Heloísa, o Fernandes, que são ouvintes aí do momento produtor de alfafa, o João Modesto, a Sueli, também lá do Senhor Bom Jesus, né, também o Tom lá do Sete Sarandi, né. Temos assim muitos ouvintes e a gente quer agradecer imensamente da possibilidade de levarmos a informação aí de qualidade a todas as famílias, buscando, né, melhorar, né, e consolidar as nossas famílias aí, cada um na sua atividade, no seu espaço de produção, no seu espaço local. Muito bem, quero desejar então um ótimo dia de sexta-feira, um bom final de semana e até a próxima sexta-feira.
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9: Agora são 7:01.
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12: Olá, bom dia. Está no ar o Líder Notícias desta sexta-feira, hoje dia 15 de maio de 2026.
13: Na apresentação de Matheus Mitter,
12: Odinei Gonçalves,
13: Central Técnica Gabriel Platal,
12: direção geral do Mauro Roberto Valmórbida.
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13: Confira as manchetes desta edição. Escala 6x1.
12: Mota fecha acordo para acelerar votação.
13: Indústria têxtil e comércio de Santa Catarina criticam o fim da taxa das blusinhas.
12: Santa Catarina recebe novas doses de vacina contra a gripe antes do inverno.
13: Estado mantém a melhor distribuição de renda do país.
12: Enseja 2026.
13: Prazo de inscrição termina nesta sexta-feira.
12: Secretaria de Saúde de Joaçaba participa de congresso internacional e conquista premiação com projeto inovador.
13: Secretaria de Saúde de Erval vem modernizando aparelhos dos ESFs.
12: População vem buscando vacina contra a gripe em Erval.
13: Campanha deve ser encerrada no final deste mês.
12: Projeto para a construção do Centro de Especialidades Médicas de Joaçaba já está pronto.
13: Você confere também as informações do setor de segurança pública e do esporte.
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12: Escala 6x1.
13: Mota fecha acordo para acelerar votação.
12: Os detalhes com Yuri Hudson.
16: O presidente da Câmara, Hugo Mota, fechou acordo com o governo federal para avançar na votação das propostas que reduzem a jornada de trabalho e acabam com a escala 6x1. A negociação prevê a votação conjunta da PEC em discussão na Câmara e também do projeto de lei enviado pelo presidente Luiz Inácio Lula da Silva. O entendimento entre Câmara e Planalto estabelece a redução da jornada semanal de 44 horas para 40 horas, sem corte salarial. O presidente da Câmara, Hugo Mota, explicou que a PEC vai tratar das regras gerais da mudança.
17: Estabelecemos que o encaminhamento da PEC será pela redução da jornada de trabalho de 44 horas para 40 horas, com 2 dias de descanso, sem redução salarial. Nós queremos também fortalecer as convenções coletivas para que elas possam tratar das particularidades de cada setor. Também estabelecemos que será necessário o projeto de lei encaminhado pelo Executivo para podermos adequar a legislação às mudanças que faremos.
16: Pelo acordo, a PEC vai definir os princípios constitucionais da nova jornada, enquanto o projeto de lei vai regulamentar situações específicas de categorias profissionais e convenções coletivas. O texto do governo foi enviado com urgência constitucional. O ministro do Trabalho, Luiz Marinho, afirmou que o projeto de lei será responsável por regulamentar pontos complementares que não podem ser detalhados na Constituição.
18: E delegando para o projeto de lei as especificidades de complementar a PEC para valorizar a negociação coletiva, enfim, para que as coisas fiquem redondas para você, trabalhadores e trabalhadoras, e também para todos os empresários.
16: Isso é um avanço. A expectativa da Câmara é votar a PEC ainda neste mês na comissão especial e, em seguida, levar o tema ao plenário da Casa. Agência Rádio Web, de Brasília. Yuri Hudson.
13: Obrigado, Yuri. Indústria têxtil e comércio de Santa Catarina criticam o fim da taxa das blusinhas.
12: As informações com a Rita Sardi.
19: A indústria têxtil e de confecção brasileira criticou a decisão do governo federal de zerar um imposto de importação de 20% para compras internacionais de até 50 dólares. A revogação da chamada taxa das blusinhas, realizada por medida provisória, é classificada por entidades do setor como uma medida puramente eleitoreira e um grave retrocesso econômico. O governo federal, por seu lado, disse que conseguiu regularizar o setor e combater o contrabando. Quem explicou foi o secretário executivo do Ministério da Fazenda, Rogério Seron.
20: Isso só foi possível depois de um avanço muito significativo para regularizar o setor. O contrabando, que era uma marca presente nesse setor, ele foi eliminado. Agora o setor regularizado e continuará regular vai poder usufruir dessa isenção, dessa zeragem de tributação sobre esses produtos. Vai beneficiar a população mais carente, mais pobre, que utiliza muito dessas plataformas para adquirir produtos.
19: Em Santa Catarina, a Federação das Indústrias do Estado classificou a medida como um retrocesso. O presidente da entidade, Gilberto Seleme, pediu um olhar do governo para a indústria nacional.
21: A retirada das taxas das blusinhas, no nosso ver, é um retrocesso para a indústria brasileira, principalmente o impacto que vai dar no desemprego no Brasil. Em Santa Catarina, o setor de confecção, que vai ser o mais afetado. Está na hora do governo olhar mais para a indústria nacional e não para as indústrias estrangeiras.
19: O setor têxtil de Santa Catarina e do país apontam impactos decorrentes da isenção da taxa como concorrência desleal, onde empresas nacionais enfrentam uma carga tributária de cerca de 90% sobre o custo dos produtos. Plataformas internacionais como Shein, Shopee, AliExpress passam a arcar apenas com 17% de ICMS estadual. Para o presidente do Conselho da Indústria Têxtil da Fiesc, César Doller, o fim da taxa das blusinhas impacta diretamente os empregos em Santa Catarina e afirmou que as entidades do setor pedirão a derrubada da MP no Congresso.
22: Santa Catarina, que tem um relevante polo têxtil, empregando quase 170 mil pessoas, há uma grande preocupação quanto à manutenção desses empregos, assim como a sobrevivência das empresas. Por isso, a Fiesc, em conjunto com a ABIT e demais entidades do setor, já estão se mobilizando para derrubar essa medida provisória e defender a indústria nacional e a indústria catarinense.
19: O presidente da FEComércio de Santa Catarina, Hélio Dagnoni, lamentou que a retirada da taxa das blusinhas tenha sido feita sem consulta ao setor produtivo brasileiro e lançou um desafio ao governo federal.
23: Ao retirar esse imposto, o governo federal incentiva a concorrência desleal. Agora os produtos estrangeiros de até 50 dólares pagarão menos taxas do que um comerciante no Brasil. Por todo esse contexto, a FEComércio lança um desafio para o governo federal. E se ele isentasse todas as compras até 200 R$ 1.250 feita no comércio brasileiro. Precisamos incentivar quem produz e gera renda e emprego aqui dentro do nosso país.
19: A Confederação Nacional da Indústria ainda alerta para a perda de arrecadação do governo federal e a dificuldade de cumprir a meta fiscal. A taxa das blusinhas gerou R$ 1.078 milhões com um imposto de importação sobre as encomendas internacionais nos primeiros 4 meses deste ano. No ano passado, a Receita Federal arrecadou R$ 5 bilhões. De Brasília, da Rede de Notícias Acaerte, repórter Rita Sardi.
13: Obrigado, Rita. Santa Catarina recebe novas doses da vacina contra a gripe antes do inverno.
12: Mais detalhes com a Marília Pequeno.
0: A Secretaria de Estado da Saúde iniciou a distribuição de mais uma remessa de vacinas contra a influenza para reforçar a imunização da população catarinense antes do período de maior circulação dos vírus respiratórios. Ao todo, 164 mil doses começaram a ser encaminhadas para as regionais de saúde nesta semana. Desde o início da campanha, Santa Catarina já recebeu mais de 1,5 milhão de doses do imunizante. Uma nova remessa com mais de 200 mil doses ainda deve chegar ao estado nos próximos dias. A vacinação é voltada principalmente aos grupos prioritários, como crianças pequenas, gestantes, idosos e pessoas com comorbidades. Mesmo assim, a cobertura vacinal ainda está abaixo do esperado em Santa Catarina. Dados da Vigilância Epidemiológica de Santa Catarina mostram que até agora o estado vacinou pouco mais de 33% do público prioritário. Entre as crianças, a cobertura está em cerca de 20%. Entre gestantes, pouco mais de 38%. Já entre idosos, o índice se aproxima de 38%. O diretor da Diretoria de Vigilância Epidemiológica, João Augusto Fuc, acrescenta.
1: A gente também tem monitorado junto ao Ministério da Saúde esse envio de doses para que a gente possa seguir na campanha vacinando os grupos prioritários. E fica o nosso pedido para as pessoas, para a população, claro, buscar sempre informação na Secretaria Municipal de Saúde para saber onde é que as vacinas estão sendo ofertadas, se tem doses disponíveis, enfim, mas se vacinar o quanto antes, especialmente pessoas dos grupos prioritários, né, crianças, gestantes, idosos, mas os outros grupos elencados, já que o objetivo da vacina é principalmente reduzir gravidade, reduzir o impacto da doença. Então, se as pessoas estiverem vacinadas, o risco de hospitalização, o risco de óbito se reduz bastante. Então, é importante continuar se vacinando. Nós estamos comprometidos distribuindo as vacinas assim que elas chegam aqui no estado, para que todos os municípios estejam abastecidos e a gente possa continuar avançando na proteção da nossa população.
0: Segundo a Diretoria de Vigilância Epidemiológica, o objetivo da campanha é ampliar a proteção da população antes do pico das doenças respiratórias no inverno. Além da vacinação, a Secretaria de Estado da Saúde reforça orientações como higienização frequente das mãos, etiqueta respiratória e evitar contato próximo em caso de sintomas gripais. A recomendação é que a população procure informações nas unidades básicas de saúde dos municípios para verificar locais e horários de vacinação. De Florianópolis, da Rede de Notícias Acaerte, Amarilis Pequeno.
13: Obrigada, Marilis. Estado mantém a melhor distribuição de renda do país.
12: As informações com o Marcos Lamperti.
2: Pelo segundo ano consecutivo, Santa Catarina tem a melhor distribuição de renda do país, de acordo com o IBGE. Os dados apontam que a desigualdade do rendimento médio domiciliar per capita reduziu no estado, mesmo tendo aumentado no Brasil. De acordo com o secretário de Estado do Planejamento, Arão Josino, o resultado é reflexo da política econômica adotada por Santa Catarina.
3: Santa Catarina mostra mais uma vez que é possível crescer economicamente sem aumentar a desigualdade. E pelo segundo ano consecutivo, somos o estado com a melhor distribuição de renda do país, segundo o IBGE. Enquanto o Brasil registrou aí um aumento no índice de Gini, nós reduzimos esse índice. Isso significa que nós estamos avançando na direção certa, gerando empregos, fortalecendo a economia e valorizando o trabalhador. E é justamente nesse cenário que o governador Jorginho Melo, ele sempre reforça a importância de construir os programas de governo com visão de futuro para garantir que a médio e longo prazo Santa Catarina continue sendo a referência que é para o Brasil e também para o mundo. Esse resultado
4: ele reflete um modelo de desenvolvimento equilibrado que transforma o crescimento econômico em mais oportunidades e melhor qualidade de vida para a população catarinense.
2: Os três estados do sul do país ficaram entre as 7 melhores taxas de desigualdade de renda do Brasil. Em termos regionais, as piores classificações foram do Centro-Oeste, Nordeste e Sudeste brasileiro. Repórter Marcos Lamperti.
13: Obrigado, Marcos. A seguir você confere. Secretaria de Saúde de Joaçaba participa de congresso internacional e conquista premiação com projeto inovador.
12: Secretaria de Saúde Erval vem modernizando aparelhos dos ESFs.
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4: Estamos de volta com Líder Notícias desta sexta-feira, 15 de maio.
5: A Secretaria Municipal de Saúde de Joaçaba participou na última semana de um importante congresso internacional voltado à gestão e inovação em saúde pública.
4: O evento reuniu especialistas do Brasil e do exterior e proporcionou espaços de troca de experiências, fortalecimento das políticas públicas e apresentação de práticas exitosas desenvolvidas em diferentes municípios do país.
5: A secretária Carla Simas fala da participação do município no congresso.
6: A Secretaria de Saúde de Joaçaba participou na última semana, no dia 6, 7 e 8, de um importante congresso voltado especificamente para a gestão e inovação em saúde pública. E também tinha um espaço para troca de experiências, fortalecimento das políticas públicas e apresentação de práticas exitosas desenvolvidas em diferentes municípios do país. Esse congresso, ele foi de âmbito internacional, então nós tínhamos palestrantes tanto do Brasil quanto do exterior, e durante o evento tivemos a oportunidade de ampliar os conhecimentos compartilhados, experiências, muito network, ou seja, esses encontros são bons para trocas de experiências, né? Conhecer iniciativas que contribuem para o fortalecimento da atenção primária e saúde, e sempre prezando, né? Sempre tendo em vista o foco na qualificação do cuidado prestado à população. Além disso, além dessa participação no congresso, Joaçaba também escreveu dois trabalhos para apresentação de cases de sucesso. Eram mais de 30 projetos inscritos nessa etapa. Teve a primeira etapa, que Joaçaba ficou selecionado, e na segunda etapa eram mais de 30 projetos. Eles eram apresentados de forma oral, presencial, e o autor do trabalho tinha que estar inscrito no congresso também. E envolvia diversas regiões do país. E com muito orgulho que um dos nossos trabalhos apresentados foi premiado no eixo 4. Esse eixo tinha como título Articulação entre Saúde Pública e Saúde Suplementar na Assistência em Saúde. E o trabalho que a gente teve premiado foi o Escutativa, Dialogando pela Saúde, o modelo de governança participativa de baixo custo para fortalecimento da atenção primária e a saúde da saúde da população de Joaçaba.
4: Carla também fala do reconhecimento do trabalho.
6: Então, mais uma vez, esse reconhecimento demonstra que as iniciativas construídas com diálogo, com planejamento, participação coletiva, o compromisso que nós temos com a população pode gerar resultados positivos, concretos e impactar positivamente na organização do nosso serviço de saúde. Então, essa premiação reforça o empenho que a gente tem. Agradecer novamente toda a nossa equipe, porque é a nossa equipe que faz essa máquina girar, né? Então, são eles ali que estão na ponta fazendo isso acontecer. Essas reuniões da escutativa acontecem em horários fora do horário de trabalho, então existe um comprometimento. O nosso funcionário já passa 8 horas trabalhando, ainda no dia da escutativa participam desse período. Então, agradecer primeiramente aos funcionários, aos servidores da Secretaria Municipal de Saúde, que buscam constantemente por aderirem a nossas estratégias e sugerirem estratégias inovadoras, humanizadas e eficientes. Então, fortalecendo dessa vez, cada vez mais a saúde pública do nosso município e se retornando cada vez mais uma referência nacional e internacional.
5: E o prazo para que os interessados se inscrevam no Exame Nacional para Certificação de Competências de Jovens e Adultos em Enseja termina nesta sexta-feira.
4: O objetivo da avaliação é oferecer a jovens e adultos que não concluíram os estudos na idade certa a oportunidade de obter a certificação do ensino fundamental ou ensino médio.
5: A participação no Exame Nacional é voluntária e gratuita.
4: Na data da prova, é necessário ter ao menos 15 anos para o ensino fundamental e 18 para o ensino médio.
5: As inscrições devem ser realizadas exclusivamente pelo sistema Enseja.
4: O Enseja avalia competências, habilidades e saberes adquiridos no processo escolar ou extraescolar.
5: As provas serão aplicadas pelo Instituto Nacional de Estudos e Pesquisas Educacionais Anísio Teixeira, o INEP, e será no dia 23 de agosto, em dois turnos, em todos os estados e também no Distrito Federal.
4: A Secretaria de Saúde de Ervaldo Oeste vem adquirindo novos equipamentos e modernizando os ESFs do município.
5: O secretário João Marques explica que há um investimento em novas tecnologias.
7: Algum tempo atrás já nós estávamos fazendo um investimento bem pesado relacionado a equipamentos, né? Nós adquirimos, foram 8 equipamentos de raio-x odontológico, os DEA, que são os desfibriladores, né? Que a gente colocou um em cada unidade de saúde do município. Mas recentemente nós compramos 2 equipamentos para fazer laser terapia. O que, que é isso? O que, que isso faz? Então, é utilizado esse equipamento muito na fisioterapia e na enfermagem, nos curativos, né? Daquelas grandes feridas. Então, ele acelera muito a cicatrização, a recuperação do paciente é muito mais rápida. E isso é uma qualidade, né, do atendimento que a gente está tentando oferecer para o cidadão, essa tecnologia. Então, nós adquirimos 2 equipamentos, um para fisioterapia e um para o pro programa do SUS na sua casa, onde que o médico e a enfermeira fazem visitas domiciliares. Né? E é nesse momento que eles se deparam com, às vezes, uma ferida, alguma coisa mais complexa, eles podem estar utilizando esse laser. E também, né, nós preocupados com agora, com esse frio que está chegando, as doenças respiratórias, a gente já observou que a demanda já está aumentando, desde as nossas unidades até a UPA, nós adquirimos 3 concentradores de oxigênio. O que, que é isso? Então, são pacientes que têm problema respiratório, estão internados no hospital e precisam da alta. Quem tem que dar isso é o Estado, porém nós sabemos que leva alguns dias para o Estado fornecer esse equipamento. Então, o que, que nós fazemos? A Secretaria Municipal de Saúde adquiriu mais 3 para a gente poder emprestar para o usuário, né, para o nosso paciente poder sair do hospital, ir para casa e ser assistido em casa com essa oxigenoterapia. Então, investimos mais nesses 3 aparelhos e então o cidadão ele tem uma tranquilidade em sair do hospital, vai para casa e ele sabe que vai ter um equipamento, porque dificilmente a pessoa tem dinheiro para manter esse oxigênio em casa, uhum, né, pagar particular. Então, isso é de forma gratuita, esse empréstimo. Então, nós nos preocupamos muito com isso e estamos investindo em tecnologia.
4: João também fala sobre o aumento de síndromes respiratórias nos últimos dias.
7: Nós temos observado mesmo que o quadro de doenças respiratórias, ela já aumentou assim em uma semana. Então, quando abrir, né, as possibilidades de vacinação, os ESFs estão avisando, vão avisar todas as pessoas que fazem parte dos ESFs, né, da nossa comunidade. Então, fiquem atentos a toda a informação. Praticamente todos os ESFs têm um zap, né, um WhatsApp do bairro. Então, ali é postado todas as informações. E quando estiver disponível, vão se vacinar. Não tem problema nenhum a vacina. Então, a gente recomenda, se vacinem. A gripe vem? Pode vir, mas ela vem muito mais fraca, ela vem muito mais amena. Então, se pudesse vacinar, a gente está aguardando vocês nas unidades de saúde.
5: João, outra questão é a situação do governo federal, né, junto com os municípios, para o Brasil sorriso, né, um sorriso melhor. Como é que está essa busca nos postos de saúde?
7: Isso nós já estamos fazendo, até nós fizemos um vídeo esses dias. Já estamos proporcionando as dentaduras, né? As próteses dentárias que a gente fala, popularmente conhecido como dentadura. Como o cidadão deve fazer? Procurar o dentista do seu ESF, lá o dentista vai fazer uma avaliação, o dentista vai ver a necessidade ou não de fazer essa prótese dentária e vai fazer o encaminhamento. Essa prótese é totalmente gratuita, O nome do programa é Brasil Sorridente, então o Erval faz parte desse programa. E praticamente nós estamos atendendo a todos que procuram essa prótese dentária. Então você que está precisando, você que quer uma qualidade na mastigação, você que quer melhorar o teu sorriso, a tua autoestima, então é só procurar uma unidade de saúde que a gente vai fazer essa condução, esse TFD, como a gente chama, né, para fazer essa prótese dentária.
8: Há um prazo?
7: Não, porque o programa ele é contínuo, né? Então, enquanto houver esse programa do governo federal, a gente também está proporcionando essas próteses. E, se precisar, a gente também coloca recurso próprio.
5: A população de Erval do Oeste vem buscando pela vacina contra a gripe.
4: Conforme a enfermeira responsável pela vigilância epidemiológica, Karen de Matos Ribeiro, muitas pessoas que não são dos grupos prioritários pedem quando será ofertada para toda a população.
9: Sim, então, Matheus e ouvintes da Rádio Líder, felizmente em 2026 a gente teve uma procura muito maior, né, da população quanto à vacinação para a influenza. Inclusive o recebimento de doses ele acaba sendo quase que quinzenal ou várias vezes durante o mês, porque a procura ela é bem grande, né? Nesse momento a gente não tem, infelizmente, a vacina liberada para toda a população, ainda está restrita aos grupos de risco, mas nós observamos que mesmo nós estando ainda na fase de campanha para os grupos prioritários, a gente teve uma boa adesão da população.
8: A campanha ela termina quando? A previsão por parte do Ministério da Saúde?
9: A previsão seria para o final de maio, né? Então, a gente não tem ainda oficialmente quando a vacina vai estar liberada para a população de forma geral, mas esperamos ter novidades nas próximas semanas.
8: A partir do fim da campanha para o grupo prioritário, possibilidade de abertura?
9: Isso, é assim que acontece anualmente, né? Finalizando, então, a vacinação para os grupos prioritários, a vacinação é liberada para a população de forma geral.
8: A importância de quem é do grupo prioritário se vacinar, né? Para controlar também a incidência da gripe, principalmente agora com o frio chegando.
9: Isso, até porque a maior parte das complicações por influenza, elas acontecem em grupos prioritários, que são as pessoas idosas ou crianças, né? Especialmente recém-nascidos, crianças pequenas, né? Enfim, lactantes. As puérperas e gestantes, que são as puérperas, aquelas que tiveram bebê recentemente, pessoas com comorbidades associadas, né, hipertensão arterial, diabetes, doenças respiratórias, doenças hepáticas, renais, enfim, ainda nós temos os grupos de profissionais, né, profissionais de saúde, forças armadas, segurança, correios, são profissionais que estão em uma exposição também maior.
5: A seguir, você confere as informações do setor de segurança pública e ainda...
4: Projeto para a construção do Centro de Especialidades Médicas de Joaçaba já está pronto.
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13: Este bloco não é recomendado para menores de 18 anos.
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17: Vamos agora com as informações do setor de segurança pública com Marcos Valnei. Bom dia, Valnei.
18: Bom dia, Odinei. Matheus, ouvintes do Líder Notícias, uma mulher de 51 anos ficou ferida após ser atacada por dois cães da raça Pitbull na tarde de ontem, ou melhor, na tarde de quarta-feira, no conjunto habitacional Morada do Sol, em Campos Novos. A Polícia Militar foi acionada por volta das 13h40, para atender a ocorrência na rua Francisco Danilo Valente. No local, a vítima relatou que os animais estavam soltos em via pública e avançaram contra ela, sendo que um deles a mordeu na região do peito. Durante a averiguação, a própria guarnição da PM também foi alvo de uma investida agressiva dos cães. Para garantir a segurança dos policiais e de moradores que estavam próximos, foi necessário o uso de agente químico para conter os animais. Após serem contidos, os cães foram colocados no interior da residência do proprietário e o local foi isolado para evitar novas fugas. A mulher foi encaminhada ao hospital para atendimento médico e recebeu a guia para realizar o exame de corpo de delito. A PM confeccionou o boletim de ocorrência por lesão corporal leve, dolosa e omissão de cautela na guarda de animais. Os órgãos competentes foram comunicados para as medidas legais cabíveis. A Polícia Militar Rodoviária apreendeu uma carga de vinhos argentinos na noite de quarta-feira em Bom Jesus, no Oeste Catarinense. O flagrante ocorreu por volta das 22h30 no quilômetro 39 da SC-155 durante as ações da Operação Caminhos Seguros 2026. Os policiais abordaram um ônibus que fazia o itinerário Cascavel, Paraná, a Florianópolis. E ao vistoriarem o bagageiro, localizaram caixas de papelão com inscrições de aviário e cuidado ovos. Apesar do disfarce, a conferência revelou que as embalagens escondiam 34 caixas de vinhos de marcas diversas, sem nota fiscal ou desembaraço aduaneiro. Através dos bilhetes de embarque, a guarnição identificou os proprietários da mercadoria, dois irmãos, um homem e uma mulher. Eles admitiram a origem argentina da carga e confessaram o transporte irregular. No total, foram contabilizadas 204 garrafas de vinho, sendo que cada um dos envolvidos assumiu a responsabilidade por metade do material. Diante dos fatos, os produtos foram apreendidos, lacrados e encaminhados à Receita Federal em Joaçaba para os procedimentos legais cabíveis. Apresentamos o plantão policial no Líder Notícias.
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4: Estamos de volta com o Líder Notícias desta sexta-feira, hoje dia 15 de maio.
5: O município de Joaçaba já recebeu o projeto para a construção do Centro de Especialidades Médicas.
4: A informação foi confirmada pelo prefeito Wilson Sartori.
6: Nosso Centro de Especialidades Médicas, ele vai contar com inúmeras especialidades. Nós teremos ali dentro uma sala de fisioterapia. Nós teremos um espaço de lazer. Nós teremos sala de raio-x. Nós teremos a nossa sala onde nós teremos hoje lá o nosso ultrassom, espirometria, Doppler. Tudo isso, todos esses exames serão feitos dentro desse Centro de Especialidades Médicas. Lembrando que esse centro é somente para as pessoas do município de Joaçaba. É para Joaçaba, isso não é regional. É para Joaçaba. Cada município monta aquilo que acha que é necessário para seu município. Joaçaba está montando, então, todo aquele espaço da antiga rodoviária num centro de especialidades médicas. Um projeto de excelência, além de ser um local de saúde, um local acolhedor. A pessoa que vai para lá, ela vai sempre debilitada. Ela chega num espaço todo novo, acolhedor, com clima bom para ser atendido. Dentro dele também vai ter o nosso laboratório. Então, todas as análises, todas as coletas serão dentro do nosso centro de especialidades médicas. Então, com pessoas sempre dentro do nosso projeto. E temos junto ali, né, o SF Santa Teresa, né, que está construído ali, que já está em funcionamento. Uhum. Então, também vai estar junto, integrado, mas separados, cada um com sua administração. Ou da secretaria que trabalha com o SEM, seu diretor do Centro de Especialidades Médicas, e também com o diretor dentro do setor da unidade básica ali de saúde, que é o Centro 2 do Santa Teresa. Então, é isso que nós estamos fazendo, integralizando. Nós vamos ter uma área central, uma área onde as pessoas conseguem acessar, vai ter um estacionamento na parte interna, então, para que a gente acolha as pessoas de uma forma realmente que as pessoas merecem, com carinho, com compaixão, entendendo aquele momento, porque ninguém vai lá fazer um exame se não tem necessidade. A pessoa que já vai ali, ela já vai, muitas vezes, né, debilitada, depressiva. Então, um local acolhedor, para que a gente consiga fazer com que a pessoa se sinta bem, se sinta em casa, e que ela não precise estar pegando ambulância, carro, e indo a Florianópolis, outros municípios, para ser atendida por uma especialidade médica.
7: Prefeito, dentro dessa questão, quanto custa um projeto como esse, né? Qual é o valor de uma construção como essa? Isso, obviamente, sem a gente ter os profissionais e os serviços, né, embutidos nesse valor, mas quanto custa? E vocês também receberam uma emenda parlamentar para esse projeto, né?
6: Exatamente, nós recebemos uma emenda parlamentar do deputado federal Valdir Cobalcini, né? Nós temos ainda dentro desse recurso 1.577.000, o valor total aportado pelo deputado é 2,5 milhões, né, nessa obra. Mas essa obra, a gente está fazendo a licitação, ela completa. Ela não é uma construção nova, ela é uma reforma total dela, e a gente está licitando.

0: alguma coisa em cima disso, mas a gente acredita que muito próximo a 9 milhões é aquilo que a licitação vai chegar lá no seu final.
1: Ou seja, 6 milhões por parte da prefeitura em si.
0: Mais de 6 milhões e meio, acredita-se, né? É, em torno de 2 milhões e meio, né? Se for 9, 6 milhões e meio de recursos próprios do município para serem investidos dentro desse projeto aí. É um projeto ainda que ainda vou falar com o governador na próxima semana. Pode ser que eu consiga, dentro dela, um convênio simplificado para que nos auxilie também em cima disso. O governo do estado sabe que tudo aquilo que é investido em saúde dentro do seu município diminui para ele fazer um investimento dentro do estado na saúde. E o governador aqui da nossa terra, eu acredito muito que ele ainda nos ajude com alguma coisa dentro de um convênio simplificado para que a gente consiga sobrar ainda recursos para construções e obras que a gente ainda tem grande necessidade dentro do município.
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2: Quem traz as informações esportivas é Marcos Valnei.
4: Pois é, ontem tivemos algumas surpresas na Copa do Brasil. Ontem a Chapecoense, meteu 2-0 no Botafogo, eliminou o time carioca e avança na Copa do Brasil. Parabéns para a Chapecoense. O Atlético Goianiense empatou com o Atlético Paranaense em 0-0. Nos pênaltis deu o clube de Curitiba. Atlético Paranaense venceu por 4-1. O Confiança perdeu para o Grêmio. 3-0, Grêmio avança, Confiança tá fora. O Corinthians ganhou do Barra de Santa Catarina, o atual campeão catarinense 1-0, e avança o Corinthians para a próxima fase. O CRB e o Fortaleza empataram em 0-0. E o resultado mais surpreendente, abram bem seus ouvidinhos, o Vitória da Bahia ganhou de 2-0 do Flamengo. O Flamengo, o poderoso Flamengo, está fora. O Vitória, com a vitória, avança. Apresentamos o bloco de esportes.
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2: Chegamos ao final de mais uma edição do Líder Notícias.
1: Apresentação de Odinei Gonçalves
2: e Matheus Mitter.
1: Central técnica Gabriel Platal.
2: E a direção geral de Mauro Roberto Valmórbida.
1: Mais informações em nosso portal de notícias ou a qualquer momento.
2: Na sequência você fica com o programa Manhã Líder na comunicação de Marcos Valnei.
1: E a todos um ótimo dia.
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4: E aí, meu considerado e minha considerada, como é que você tá? Tudo bem? Dá licença, deixa eu entrar aí na tua casa, no teu ambiente de trabalho, enfim, na tua vida, para que nós possamos retomar a nossa velha amizade e juntos vivenciarmos outra vez, lado a lado, a emoção que só o rádio pode nos proporcionar.

0: Ai, ai, ai, que abraço gostoso. Bate fera, dá soquinho. Pronto, estamos devidamente cumprimentados e preparados para vivê-los mais uma vez. Uma manhã agradabilíssima.
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0: Bença mãe, bença pai, bença avô, gratidão ao céu por ter me proporcionado ao longo da minha existência ganhar o sustento da minha família através da minha voz e também dos ouvidos do público que sempre me recebeu em suas casas, em suas rotinas. Gratidão, Deus, que a gente continue honrando esse privilégio que me foi proporcionado. E eu tô trazendo comigo a competência profissional do meu amigo Gabriel Platal nos trabalhos técnicos e nós estamos prontos para cumprirmos a missão que o rádio nos deu. A missão de mexer com a tua emoção, com a tua sensibilidade, com o teu astral e que a gente possa concretizar essa amizade de tantos anos.
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0: Ó, que Deus esteja derramando bênção sobre a sua casa, deixando anjos de guarda aí para que o mal não ouse se aproximar, que todos estejam protegidos, inspirados, motivados, que tudo seja bom nesse final de semana, tá bom? Já falei que você tá comigo, Gabriel? Já falei, já pedi bênção também? Ah, então vamos fechar os olhinhos, vamos colocar o nosso espírito de pé, a nossa essência divina, o nosso verdadeiro eu, o nosso eu eterno, em sintonia com o Espírito Santo da Santíssima Trindade, pedindo isso, inspiração e sabedoria, para que a gente continue trilhando um caminho de paz, um caminho do bem, sem pisar no sonho de ninguém, né? Coloque seus filhos também nessa intenção, as pessoas que você ama, e vamos convidar o Chitãozinho e Chororó para nos dizer bom dia.

novo dia nasce, lembrando que pequenos passos também constrói grandes caminhadas, grandes conquistas. Que a luz dessa manhã fortaleça seus sonhos e renove sua vontade de seguir em frente. Hoje é mais uma oportunidade para transformar esforço em realização e esperança em ação. Feche o guarda-chuva do medo e permita-se o banho sagrado na tempestade de bênçãos que o céu derrama sobre a humanidade. Que a sexta seja um bom dia e me passe o chimarrão.

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0: Que bom que nós estamos aí encontrando as portas da sua casa, do seu ambiente de trabalho, escancaradas através das tramelas da sua audiência, para a gente se aconchegar nesse calor humano, né? Quero mandar um abraço aí para o seu Moacir Benedetti, família lá em Três Barras. Ô, seu Moacir, muito obrigado pela audiência, muito obrigado por aceitar a nossa maneira de fazer rádio, tá bom? Seu Moacir encontrou Mauro Roberto ontem e falou bem de mim. Já pensou se o seu Moacir falasse mal de mim pro meu chefe, bicho? Seu Moacir, muito obrigado, viu? Fico devendo essa pro senhor. Obrigado, seu Moacir Benedetti, toda a família. E esse café da manhã, esse chimarrão aí, tudo certo? Obrigadão. Ó, jantar beneficente do Residencial de Idosos Nossa Senhora de Fátima de Erval Velho, dia 16 de maio, a partir das 20 horas, no Clube Ervalense, em Erval Velho. Ingressos disponíveis no Residencial. Inteiro valor de R$40, de 6 a 12 anos de idade pagam meia, R$20, e menores de 6 não pagam. No dia do jantar, será sorteado um carro e mais 4 prêmios em dinheiro da ação entre amigos. O valor de R$50 da rifa dá direito a concorrer com 2 números. Já pensou? Você investe R$50 e corre o risco de ganhar um carro ou até outros prêmios em dinheiro também, tá? Adquira pelo WhatsApp 999116922. O Residencial de Idosos Nossa Senhora de Fátima de Erval Velho conta e precisa da ajuda de todos vocês. Além de vocês correrem o risco de ganhar um carro e outros prêmios em dinheiro, você está investindo numa causa muito nobre e já está chegando. É amanhã, tá? Então, vamos colaborar aí com o jantar beneficente do Residencial de Idosos Nossa Senhora de Fátima de Erval Velho. 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Vamos lá, saber como é que tá o tempo.
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0: É, a chuva volta hoje, pouca coisa, mas volta. Sol com algumas nuvens, chove rápido durante o dia e à noite. Já deu uma garoadinha agora de manhã, né? Previsão aí de 1,5 milímetro de chuva. Pouca coisa, pode ser que dê um pouco mais. Talvez chova ali, não chova aqui. É aquela história toda, né? 12 a mínima, 17 a máxima. Sensação térmica de 12 e 14. Umidade relativa do ar 99%, vento de nordeste a 4 km por hora. O sol nasceu às 6h58, vai se pôr às 17h46. A lua é minguante, povo bom.
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0: E a gente começa colocando você no ar, você que me ajuda a fazer a programação Líder ser agradável aos ouvidos de muita gente. Hoje tem uma pizza e uma coca do Passarela para minha gente, para essas famílias que nos ouvem e nos recebem. Bom dia, Marcos Rondê. A Eliane Rodrigues de Luzerna. Coloca meu pai Alcides Machado da Silveira, que foi para UTI ontem. Que Deus olhe por ele para sair dessa. Estamos aqui na torcida então, tá bom? Que Deus cuide bastante da saúde do seu paizinho aí. Obrigado. Bom dia, seu Ivo. Obrigado também pela mensagem. Bom dia.
2: Bom dia, Rádio Líder Inês Cordeiro. Quero participar do sorteio. Coloco Alexandre, Edilaine, Daniel, Runildo, Liana, Simone na benção do Padre Manzotti. Um grande abraço.
0: Valeu, para a senhora também. Dona Santinina, bom dia.
3: Bom dia, Marco Valnei. Eu estou pedindo oração para mim e para minha família. Se eu tiver sorteio, me põe no sorteio. Tchau.
0: Valeu, muito obrigado. Tchau, bom dia, excelente final de semana. Bom dia, meu amigo Marcos Valdei, tudo certo? É o Luciano de Vargas, parabéns pela programação maravilhosa de todas as manhãs e por suas mensagens que animam o nosso dia. Obrigado, parceiro. Coloca o meu nome e o do filho Cauã Santiago de Vargas no sorteio. Baita abraço para ti, amigão, e uma excelente sexta-feira e um final de semana abençoado para todos nós. Eu que agradeço. Vamos de Diego e Vitor Hugo, BG, a cura.

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10: Criancinhas de todas as idades, muito obrigado por estarem comigo em mais uma manhã gostosa, ótimo final de semana para todo mundo. Metade do mês de maio, hein? 15 de maio de 2026. 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Vamos fazer o quê? Voltar pro WhatsApp? Vamos lá que meu povo tá chegando, graças a Deus. Bom dia, Marcos Valnei, meu nome é Daiane da Fonseca, do bairro Vila Rica. Coloca eu e toda a família na benção do padre e também no sorteio de hoje. Desejo a todos vocês uma sexta-feira muito abençoada. Gostaria de ouvir a música Danilo e Davi, Eu Não Sou Terapia. ofereço para um casal de amigos, Ivo Dutra e sua esposa Natália. Obrigado, Dai. Bom dia!
11: Bom dia, Marcos Valnei. Aqui é o João Maria de Oliveira, aqui do bairro São Vicente. Queria participar do sorteio. Aí, se for, você botar aqui uma música para o seu, dos atuais mesmo. Obrigado.
10: Obrigado, senhor. Um abraço, bom final de semana. Bom dia!
12: Bom dia, Marcos Valnei, tudo bem? Aqui é o Cristian da Senhora de Lourdes, queria
10: participar bom,
12: do sorteio, meu amigo. E se puder, coloca o nome da minha esposa Juliana na bênção e o nome do meu filho Arthur. Obrigado se for atendido.
10: Valeu, brigadão. Ô, Natan, como é que está de férias aí, filho? Bom dia.
13: Bom dia, meu amigo Marcos Valnei, Natan também escutando o radinho, bota nós aí. Beleza, meu amigo, e manda aí pra quem estiver escutando aí. Beleza? Um abraço e tudo de bom.
10: Igualmente, vamos tocar música? Foi pra Dai que pediu? Danilo e Davi, eu não sou a terapia.

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8: 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Bora pro nosso WhatsApp. Aqui que eu parei. Bom dia!
9: Bom dia, boa sexta-feira para todos os ouvintes e para o meu querido amigo Marcos Valnei também. Obrigado. Então, eu gostaria de ouvir, se puder, que tiver tempo, a Carmen Silva deu solidão. Abraço, meu amigo. Quem fala é a Elda Guarani.
8: Obrigado, dona Elda. Saúde para todo mundo em casa. Bom dia.
10: Bom dia, meus amigos da Rádio Líder. Sou Edith Bianchini, aqui da Nossa Senhora de Fátima. Coloco toda a minha família em oração, na bênção do Padre, dona Celira Sone, seu José Claubum. Sextou hoje, então, desejo a todos uma boa sexta-feira e com saúde, que Deus derrame muitas bênçãos sobre toda a equipe da Rádio Líder. Se tiver sorteio, me coloca, muito obrigado.
8: Sobre você e teu povo também, uma chuva de bênçãos. Bom dia, dona Vitalina Pituco, quer rezar hoje?
11: Bom dia, Marco Vonei, bom dia. Marco Vonei, o que que você acha? Você concorda comigo? Vamos pisar em cima da cabeça da serpente? Vamos? Então manda isso ali, tá? Cabeça da serpente, pisar em cima, esmagar ela, que ela é marginal, tá? Então, daí você coloca eu, meus filhos na oração, você com a tua família e o Gabri, e o sorteio, tá? Tá bom? Muito obrigado, então, por tudo que o senhor tá fazendo por nós,
8: eu
11: tá?
8: Eu não tô fazendo
11: que
8: nada, tá junto
11: por nós. Obrigado, obrigado, obrigado.
8: Obrigada, tá? Senhora.
11: Então, beijo. Manda a cabeça da serpente, pisa em cima, pisa. Obrigado, eita. Fui.
8: Mas não tá com nem um pingo de dó da coitada da serpente, né? Quer pisar umas 30 vezes. Obrigado. Dona Salete, obrigado. Obrigado também, Salete Rosa, pelo bom dia. Então, hoje vamos juntos novamente. Primeiro, ela disse bom dia. Então, hoje vamos juntos novamente com o Odair José. Cadê você? Meter lá na sofrência essa aí, então, tá bom? Esperando ser atendida, meu. Muito obrigado. Valeu, valeu, valeu. Obrigadão. Bom dia, seu Ivo.
12: Bom dia, seu Marcos Onê. Uma excelente sexta-feira e abençoado o senhor. Estamos lhe desejando um bom final de semana. Abençoado o senhor e toda a sua família. Hoje queria ouvir aquela música, Como Posso Dizer Que Esqueci Você. Oferecer para todos vocês da rádio, a Dayane da Fonseca, que sempre manda música para nós, oração, para a mãe dela, para a Selma de Luzerna, aqui, todas as minhas amigas, a dona Eva Matos, o Gemé, dona Marisa, a Andressa, José, a dona Lúdia, a dona Eni, e a Simone Mazarim. E todos meus amigos, coloco lá no sorteio.
8: Valeu, muito obrigado. Vamos tocando música para vocês. Está pintando por aqui os atuais para quem pediu, por Ti Maria.

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0: Quero mandar um abraço pro meu amigo Antônio Padilha, que tá curtindo a gente uma hora dessa, o bichão da cara larga. Aê, Padilhão, como é que você tá, filho? Tá tudo certo? 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Ah, essa aqui eu vou falar depois. Então agora nós vamos voltar para o nosso WhatsApp. Deixe-me ver aqui. Bom dia, dona Áurea.
1: Bom dia, Marcos Valnei. Eu queria que colocasse na benção do Padre Reginaldo Manzotti, eu e o meu filho Denilson, que está de aniversário amanhã.
0: Parabéns para ele.
1: Estou dando a benção do Padre. E também, se tiver prêmio, eu quero participar. E a música pode ser quando Gustavo Lima mesmo, retrovisor. Um
0: valeu.
1: Grande abraço para ti, tudo de bom, meu amigo.
0: Obrigado, dona.
1: Seu coração.
0: Sua bênção, obrigado pelo carinho de sempre. Bom dia, Marcos Valnei, um abençoado final de semana. Me coloca no sorteio, Andresa Sagin. Para você também, Andrezinha, para você, para tua família, muito obrigado por estar comigo todas as manhãs, tá? Bom dia, minha amiga Nelly.
2: Bom dia, Marcos Valnei, a Nelly coloca minha família e amigos na bênção do Padre, coloca em especial na bênção do Padre para Rafaela e Gabriela, que amanhã vão passar a primeira comunhão.
0: Olha aí.
2: E me coloca no sorteio, abençoado fim de semana e fica com Deus.
0: Você também, obrigado por essa família me receber pro café da manhã, pro chimarrão, pro almoço. Gustavo Lima, retrovisor para dona Áurea.

0: Gustavo Lima, retrovisor para amanhã líder ficar gostosa.
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3: Olá, bom dia para vocês. Está começando aqui pela Rádio Líder FM mais um programa da Secretaria de Saúde de Ervaldo Oeste. No programa de hoje estamos recebendo a enfermeira Luana Turra. Seja bem-vinda. Bom dia, Luana.
4: Olá, ouvintes da rádio. Aqui quem fala é a enfermeira Luana Turra Mioso. Gostaria de conversar com vocês sobre um tema que é muito importante, que é a hipertensão arterial sistêmica. Essa doença, né, popularmente conhecida como pressão alta, é uma doença bastante incidente na nossa população. O que que isso significa? Que muitas pessoas possuem esse diagnóstico. Ela é uma doença crônica, então a partir do diagnóstico da doença, muito provavelmente essa pessoa vai ter que conviver com a hipertensão arterial pelo resto da sua vida, o que exige mudanças na rotina, tratamento e atendimento nos serviços de saúde. Muitas vezes a hipertensão ela não apresenta sintomas, principalmente, né, nos primeiros momentos do cursar da doença, nos primeiros anos. Mas isso não significa que, por não ter sintoma, o paciente não esteja sofrendo nenhum dano relacionado a essa pressão alta. A pessoa ela pode estar com a pressão elevada sem sentir dor ou desconforto. Por isso, é importante realizar o acompanhamento regular e medir a pressão sempre que procurar o serviço de saúde. A pressão alta, né, que é a mesma coisa que a hipertensão arterial sistêmica, ela aumenta o risco de doenças como o infarto, o AVC, insuficiência renal e outras complicações graves. A boa notícia, né, que apesar de a gente ter um número elevado de pessoas com essa doença crônica, é que ela tem tratamento e através desse tratamento nós conseguimos mantê-la controlada e fazendo acompanhamento adequado e tendo hábitos saudáveis, a pessoa com hipertensão arterial sistêmica consegue levar uma vida com qualidade. A gente reforça, né, que manter uma alimentação equilibrada, diminuir consumo de sal, praticar atividade física, evitar cigarro, reduzir bebida alcoólica, controlar estresse, são atitudes tanto importantes para a prevenção, né, para a gente não ter essa doença, quanto para controlar os níveis da pressão para as pessoas que já possuem o diagnóstico da doença. É importante também lembrar que o acompanhamento da pressão alta, ele deve ser realizado na unidade básica de saúde, ou seja, né, no posto de saúde do seu bairro. É lá onde você vai ter um vínculo maior com o médico, com o enfermeiro, com a equipe de maneira geral. É lá onde você vai poder renovar suas receitas de uso contínuo e fazer o acompanhamento mais adequado. Então, o paciente, para fazer o acompanhamento da doença, deve procurar a unidade do seu bairro. Em caso, né, de alguma eventual emergência relacionada a esse quadro ou a outro quadro, pode também ser procurada a unidade básica de saúde, mas nesse sentido também pode ser procurado unidades, como a unidade de pronto atendimento. Mas a gente reforça aqui para o acompanhamento de rotina, de longo prazo, os pacientes se reportem sempre à unidade de saúde do próprio bairro. Cuidar da pressão arterial é cuidar da vida, né, de cada paciente, então é um reforço tanto para aqueles que não têm o diagnóstico como para aqueles que já possuem. E a gente também reforça que a Secretaria de Saúde, além do atendimento médico, de enfermagem, odontologia, enfim, possui algumas atividades de promoção e prevenção de saúde, como o Grupo Mais Saúde, né? Então, são espaços para cuidados, não somente para pessoas acometidas com alguma doença, mas também para aquelas que querem ter uma vida mais ativa e mais saudável. Então, hoje o recado é cuidem da saúde, né? A prevenção, ela acaba sempre sendo o melhor caminho, mas caso vocês recebam o diagnóstico da doença de pressão alta, né, que é a hipertensão arterial sistêmica, o Sistema Único de Saúde faz todo acompanhamento, grande parte dos insumos relacionados a essa doença são disponibilizados pelo SUS, né, na farmácia básica, e essa é a mensagem que a gente gostaria de deixar em alusão ao Dia Mundial da Hipertensão Arterial. Muito obrigada pela atenção.
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0: Saímos de uma Tere do Santo Antônio, vamos para outra Tere do Santo Antônio. Bom dia.
1: Bom dia, Marcos Volney e a Tere Costa. Queria participar do sorteio de hoje e colocar o nome da minha família no Padre Manzotti. Se for possível, tocar uma música do Amado Batista. Uma boa sexta-feira para vocês. Fique com Deus. Beijo.
0: A senhora também. Outro beijo. Bom dia.
2: Bom dia, Marcos Volney. Um abençoado final de semana para todos nós. Para você, para tua família, para todos aí da rádio. E me coloca no sorteio. Também coloca Deus e o marido. Um abração. Fica com Deus, amigo.
0: Senhora também, muito obrigado, dona Célia. Chico Rei, Paraná. Venho cá cantar Canarinho Prisioneiro.

0: Valeu, Canarinho Prisioneiro com Chico Rei Paraná.
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0: Que bom que nós estamos nessa festa de sucessos, nessa festa de amizade. Vamos juntos então até o meio-dia. 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Fala com a Simone ali, filho. Vamos saber quem é o santo do dia. Pedir a sua bênção e a sua proteção para o nosso final de semana. Olá, Padre Giovanni.
1: Olá, Marcos, Valnei, queridos ouvintes da nossa Rádio Líder. Hoje, sexta-feira, 15 de maio, nós celebramos Santo Isidoro Lavrador. Nasceu em Madrid. A família, bastante pobre, mandou a lavrar a terra de João de Vargas, rico proprietário espanhol. Casou-se com uma jovem de sua condição social chamada Maria, também honrada como santa. Ambos eram católicos praticantes e fervorosos. Após a morte do filho ainda pequena, combinaram servir a Deus em total castidade. Isidoro, antes de começar seu trabalho, participava diariamente da missa, enquanto suas mãos dirigiam o arado, permanecia em comunhão com Deus pela oração. Costumava repartir sua refeição com os mais pobres. Morreu em 15 de maio de 1130. A família real da Espanha foi muito agradecida por Deus pela intercessão de Santo Isidoro, modelo de homem do campo que soube conjugar o trabalho com a oração e a obrigação com as suas devoções. Que Santo Isidoro interceda por todos os lavradores e agricultores da nossa comunidade. Santo Isidoro, rogai por nós.
0: Amém. Muito obrigado, padre, por nos apresentar o santo do dia. Para quem pediu durante toda a semana, para dona Vitalina que pediu hoje, padre Marcelo Rossi e Gustavo Lima. Maria, passa na frente.

0: como é?
1: Areia passa.
0: Mãezinha.
1: A frente.
2: O encontro de Padre Marcelo Rossi com Gustavo Lima, Maria passa na frente.
0: E pisa na cabeça da serpente. Amém.
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11: Que legal saber que você nos honra com a sua amizade em mais uma Manhã Líder. 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Vamos de horóscopo.
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11: Começamos com você que nasceu sob o signo de Áries. O dia favorece iniciativas profissionais e conversas diretas. No amor, evite impulsividade para não criar conflitos desnecessários. Toma cuidado aí, tá, Ariano? Touro, questões financeiras pedem atenção redobrada. Na vida afetiva, o momento ajuda quem deseja fortalecer vínculos, viu, Taurino? Gêmeos, sua comunicação abrirá portas importantes. Aproveite o dia para resolver pendências e esclarecer mal-entendidos, geminiano. Câncer, o horóscopo indica necessidade de desacelerar. Cuide mais da saúde emocional e preserve sua energia, câncer. Leão, projetos pessoais ganham destaque nesta quinta-feira. No amor, alguém pode surpreender com uma atitude inesperada, viu, leonino? Virgem, organização fará toda a diferença no trabalho. Evite carregar responsabilidades além do necessário, virginiano. Daqui a pouco tem Libra, Escorpião, Sagitário, Capricórnio, Aquário e Peixes.
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11: Muito bem, já são 9:04.
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18: Brasil finalizou 2025 com um aumento de 5% nos empregos formais. É o que revela a relação anual de informações sociais divulgada pelo Ministério do Trabalho e Emprego. Ministros do governo e lideranças da Câmara dos Deputados fecham acordo sobre a proposta de emenda à Constituição que determina o fim da escala 6x1 e redução da jornada para 40 horas semanais. Ainda sobre o governo, foi anunciada mais uma medida provisória para conter a alta dos combustíveis, principalmente gasolina e diesel, tanto produzidos no Brasil quanto importados. Anvisa adia para sexta-feira o julgamento do recurso apresentado pela IP contra a resolução que suspendeu a fabricação que determinou o recolhimento de lotes de produtos da marca. Da Rádio 2, Fabiana Altran.
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0: Valeu, Henrique,
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0: O Henrique tá ficando famoso, hein, rapaz? Tá louco, toda semana ele tá aqui vendendo e tem pouco, esses verdinhos que estão aí?
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0: 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Aí, ó, tá vendo? E os outros já estão vendendo, aqueles brancão lá?
1: É, tudo vendido.
0: Eita, tá faltando pouco, hein?
1: Tá faltando pouco.
0: Quase indo.
1: Vamos lá.
0: Aproveita, daqui a pouco a gente volta.
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0: Obrigado, muito obrigado pelo privilégio da tua companhia. 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Vamos para o segundo turno do horóscopo.
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0: Olha, gente, vamos conversar com Libra. O momento favorece acordos, viagens rápidas e contatos profissionais. Na paixão, aposte na leveza, libriana. Escorpião, mudanças internas podem transformar sua maneira de enxergar certas relações. Confie mais na própria intuição, Escorpião. Sagitário, parcerias entram em evidência hoje. Conversas honestas ajudarão a alinhar expectativas no amor e também no trabalho, sagitariano. Capricórnio, o dia pede foco e disciplina para alcançar resultados importantes. Cuide também do descanso mental, Capricórnio. Aquário, criatividade e inovação marcarão esta quinta-feira. Uma novidade poderá movimentar sua rotina de forma positiva, aquariano. Peixes, o ambiente familiar exigirá mais atenção. No amor, demonstre sentimentos com clareza para evitar dúvidas. Valeu, pisciano. Horóscopo do dia volta amanhã.
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0: Maravilha, maravilha, maravilha, maravilha. Que bom, sextou, gente. Já é metade do mês de maio. Daqui a pouco é metade do ano, hein? Caramba, daqui a pouco já tem Jingle Bell na parada aí. 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Bora pro povo? Voltando para o nosso WhatsApp. Deixe-me ver onde foi que eu parei. Aqui, bom dia!
1: Bom dia, Marcos Vanley, Henrique do Santo, me inscreve no sorteio, coloca meu nome, Giovanete, Kelly, Kathleen, pioneiro na área de inauguração do padre. Manda a próxima música pra gente aí, tá bem? Um abraço, ótimo programa pra todos, ótima sexta-feira.
0: Valeu, brigadão. Bom dia, que as bênçãos de Deus cheguem fazendo com que seu dia seja perfeito do início ao fim, sou eu, a Pete, fica com Deus, põe meu irmão na oração. Ele foi transferido para Itajaí no hospital, está internado ainda, Luiz Teixeira Bastos. Melhoras para ele, Piti. Bom dia.
2: Bom dia, eu sou a Jusilei de Mello, gostaria de participar do sorteio e colocar eu e toda a minha família no padre Reginaldo Manzotti.
0: Tá
2: um
0: conta.
2: Ótimo, abençoado dia a todos.
0: Para ti também, amiguinha. Beijão, bom final de semana. Bom dia.
3: Bom dia, Marco Vornei, que vai participar do sorteio. Seu Leucir Pinto do Vila Rica, tudo de bom, um abraço.
0: Valeu, seu Leucir. Simone Mendes vem enfeitar amanhã líder com saudade proibida. Simone!

0: Simone Mendes cantando pra gente nessa manhã líder, Saudade Proibida.
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0: Que legal, que legal, que legal. Que Deus esteja cuidando de você e da sua família. 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Nós vamos voltar para o WhatsApp, Gabrielzinho? Vamos voltar para o WhatsApp. Quem é que está aqui? Bom dia. É eu que falo. Bom dia, me coloca na bênção e no sorteio, Marli Gasparito. Abraço, é isso mesmo? É aqui mesmo. Obrigado, dona Marli. Bom dia, Marcos Valnei. Me coloque no sorteio a Neucido Santa Teresa. Obrigada, Deus abençoe a senhora e sua família também. Bom dia, Marcos Valnei. Sou Inês Barão. Mensagem e música maravilhosas. Programa top. Quero participar do sorteio da pizza. Gratidão. Eu que agradeço. Bom dia.
11: Bom dia, Marcos Valnei. Aqui é a Natalina Flup, do bairro São Jorge. Peço, se for possível, me colocar na bênção do padre, eu e o meu neto, Henrique Manoel, e pela minha família. Quero concorrer dos brindes. Coloco minha... Neto Henrique Manoel no sorteio. Peço uma música. Ah, quer que eu sou sem Jesus? E eu ofereço para todos vocês e para quem gostar da música. Tenham um bom dia.
0: Obrigado, obrigado pela atenção. Bom dia, Ronaldo.
12: Bom dia, Marcos Valnei. Ronaldo Ferreira, passando a desejar uma ótima sexta a todos, vocês além de Arthur, os ouvintes, especial a todos meus familiares também. Esposa Chile, filho Matheus, pai Liz, mãe Olha, irmã Morgane, irmã Rony, sobrinha Paloma. Todos os demais familiares também. Se puder tocar hoje a música Baile da Serra, preço para o Antônio e Bajô, que estão sempre ligados. Se vai sorteio, amigo, no sorteio. Grande abraço e sextou, meu irmão.
0: Valeu, amigão. Fica com Deus aí. Bom final de semana. Luiz e Maurílio cantando com Zé Neto e Cristiano. S de saudade. Maurílio.

0: coisa boa demais.
1: Obrigada, gente.
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0: E agora tem loterias pra você.
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0: Muito bem, vamos começar então com a Mega Sena, concurso 3008, números sorteados 11, 12, 14, 20, 42 e 44. Tá, ninguém acertou. Os seis números acumulados 65 milhões, 5 acertos paga 43 mil, 4 acertos 961. Bom, agora nós vamos para a Loto Fácil, concurso 3.685. Aliás, a Mega Sena não foi de ontem, né? Foi de antes de ontem, repeti. É, três apostas ganharam 15 acertos, acertaram, ganharam 459 mil. Vamos saber então quem foi, da onde que são. É, Ibicuí, Bahia, Santo Antônio de Jesus, Bahia, ó, duas da Bahia, e Ribeirão Preto, São Paulo. Essas três aí ganharam 459 mil reais. Vamos saber agora quanto é que paga 14 acertos, 1.184, 13 acertos, 35, 12 acertos, 14, 11 acertos, 7 reais. Quina, concurso 7.025, 14, 27, 29, 50, 57, ninguém acertou cinco números, 8 milhões acumulados para hoje à noite. Quatro acertos tem 8.397 de prêmio, 3 acertos paga 101, 2 acertos, 4,32. Ontem teve Time Mania. 8, 9, 16, o concurso é 2.391. 8, 9, 16, 17, 21, 71 e 79, Pouso Alegre de Minas, o time do coração. Ninguém acertou sete números, seis acertos, sete apostas ganhadoras. Cada uma delas recebeu R$32.997. Cinco acertos paga 1.304, quatro acertos 10,50, três acertos 3,50, Pouso Alegre de Minas paga 8,50 como time do coração. Dia de sorte, concurso 1.213, 7, 12, 13, 15, 24, 26, 30. Mês da sorte, fevereiro. Ninguém acertou sete números, 1 milhão para amanhã. Seis acertos paga 2.161, cinco acertos R$25, quatro acertos R$5, fevereiro paga 2,50, loterias voltam amanhã.
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0: Vamos voltar para o convívio do nosso povo, bom dia.
3: Marcos Valnei, bom dia. É Neide aqui do Fátima.
0: Oi, Neide.
3: Por favor, coloque eu no sorteio. Meus filhos, o Vinícius e o François, meu neto Miguel, a bênção do padre. E a música que eu gostaria de ouvir é Vestido Azul. Obrigada, amigo. Bom dia.
0: Obrigado você,
3: Até.
0: Neide.
3: Bom
0: Até.
3: Final de semana.
0: Igualmente para ti. Tchau. Jaqueline, bom dia.
4: Oi, eu sou a Ana Vitória Brito.
0: Ana Vitória.
4: Eu quero concorrer ao sorteio. Bota o nome do meu mano, Davi Ribeiro Rosa, e bota o nome da minha mãe, Jaqueline Brits.
0: Valeu, Jaqueline, obrigado. Ana Vitória, valeu, Ana Vitória, tá com o telefone da Jaqueline. Bom dia.
5: Bom dia, Marcos Valnei, tudo bem? Aqui no Ciparisoto, primão do Boa Vista, me coloca aí, eu e minha família no Padre Manzotti, na bênção, e também coloca meu cunhado aí, que não tá muito bom, Vilmar Balsan. E me coloca também no sorteio aí, eu, meu marido Ivanir, irmã, minha filha Daniela. Pode chamar do Chris Ralph, tá bom?
0: Um abraço. Valeu, Dirce. Até. Obrigado, amiguinha. Saúde pro cunhado aí. Bom dia, meu amigo. Coloca eu, Adriana e Luciana na bênção do padre. Ouvir Maria passa na frente. Obrigado. Abraço, Sandra. Já foi, Sandra. Obrigado. Vamos tocar música. Tá pintando pra vocês, Porca Véia, Baile da Serra. Dança aí, Mauro Roberto.

0: Muito bem, tá aí o Porca Véia marcando presença na nossa manhã, Baile da Serra.
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4: Muito bem, já são 9:53. Vai gente por ar ainda? Não? Vai ter música pra encerrar? Vai? Então vamos deixar vocês com. Ah, mas antes eu preciso falar umas coisas aqui, ué. 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Muito bem, então terminou a primeira parte do programa. Padre Reginaldo Manzotti está chegando. Eu volto daqui a pouco às 10:36 com os oferecimentos da oração. Fiquem com São Francisco, vestido azul para quem pediu.

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3: Um caminhão tombou nesta sexta-feira sobre a alça de acesso entre as rodovias federais BR-101 e 282 em São José, na Grande Florianópolis. A ocorrência causou bloqueio parcial e congestionamento no sentido sul da BR-101. A Polícia Rodoviária Federal atualiza a situação em tempo real no canal PRFSC no WhatsApp. O governo do estado promove nesta sexta-feira ato de assinatura da ordem de serviço para a construção de uma nova penitenciária em Joinville, no norte catarinense. Na mesma cerimônia, também é realizada a inauguração do novo quartel da 2ª Companhia do Batalhão de Aviação da Polícia Militar de Santa Catarina. Condições do tempo para esta sexta-feira em Santa Catarina com a meteorologista da Acaert, Daniele Lima.
4: A chance de chuva no Grande Oeste, Planalto Norte, Vale do Itajaí e no litoral. Nas regiões próximas ao Rio Grande do Sul, o sol aparece entre variações de nuvens.
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6: 9:50 e meio.
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0: penso nas pessoas.
1: Louvado seja nosso Senhor Jesus Cristo, para sempre seja louvado. Querido povo de Deus, nós estamos em plena sexta-feira, querido povo de Deus. Jesus misericordioso, eu confio em vós. Jesus misericordioso, eu espero em vós. Desde já, quero lembrar a todos, você pode mandar as suas intenções. Eu estou em peregrinação e caminhando para chegar em Pentecostes, caminhando para chegar na Cova da Iria, em Nossa Senhora de Fátima. E você, mande as suas intenções. Algumas já estão comigo, outras que você mandar ainda serão enviadas. E todas as intenções serão deixadas na ermida de Nossa Senhora de Fátima. 0800, vai lá, ligue. 0800 410 6060. Mande pelo WhatsApp 41 3221 6060. Você quer que o seu nome, nome de sua família, esteja aos pés neste ano de Nossa Senhora de Fátima? Ligue, mande a sua intenção. Quero saudar a todos em pleno oitavo dia da novena Jesus das Santas Chagas, restaurai o meu coração. Saúdo a você a partir da Rádio Evangelizar, de onde tudo começa. As rádios irmãs, cujos nomes cito neste momento. Rádio Líder FM, de Arvaldo Oeste, Santa Catarina. Saúdo a você pela TV Evangelizar, sinal digital em todo o país, em várias cidades, canal aberto. Pelo YouTube, Padre Manzotti Oficial. Inclusive, se inscreva, porque é através do YouTube que você vai acompanhar as missas nesta peregrinação. Sim, as missas na peregrinação você acompanha pelo YouTube Padre Manzotti e pelos aplicativos da Associação Evangelizar é Preciso e todas as plataformas digitais. Sexta-feira da Misericórdia, Jesus das Santas Chagas, restaurai o meu coração em nome do Pai, do Filho e do Espírito Santo. Amém. Escute, pare um pouquinho o que você está fazendo e deixa a palavra de Deus entrar no ouvido e decantar, repousar em seu coração. Naquele tempo, disse Jesus a seus discípulos: em verdade eu vos digo, vós chorareis e vos lamentareis, mas o mundo, em contrapartida, que acrescento eu, vós, meus discípulos, falando aos apóstolos, falando a nós, vós chorareis e lamentareis, mas o mundo se alegrará. Vocês, meus discípulos, ficarão felizes, eu estou atualizando o texto, mas a vossa tristeza se transformará em alegria. Dois polos, tristeza e alegria. Para o discípulo, a tristeza é devido às perseguições, à incompreensão e às tribulações. Para o mundo, a alegria fútil, a alegria passageira, de realizações momentâneas. Mas Jesus diz: a vossa alegria permanecerá. A tristeza se transformará em alegria. E ele usa algo que as mulheres entendem muito bem. Nós homens imaginamos. Ele diz assim: a mulher, quando vai dar à luz, fica angustiada porque chegou a hora. E o completo, chora, geme de dor. O parto, não falando da cesariana, mesmo com anestesia, é difícil, é delicado, é angustiante, amedronta às vezes. Mas imagina o parto normal naquele tempo de Jesus. Mas depois que a criança nasce, a mulher que sofreu tanto nem lembra mais dos seus sofrimentos, por causa da alegria. E Jesus conclui: assim também. O que Jesus quer dizer com essa comparação, padre? O que Jesus quer dizer com esta parábola? Eu diria mais uma comparação. Que agora, no mundo, as coisas não são claras. Ficamos entristecidos, aborrecidos. E o mundo fica alegre. Assim como a mulher que vai dar à luz sofre no momento, mas depois, quando vê a criança, ela nem lembra mais da dor. Assim também nós, se formos fiéis a Deus, passarmos todo o sofrimento em Deus, depois não lembraremos mais, porque a alegria será permanente, sempre. Então a grande pergunta que devemos nos fazer: Senhor, o que quer de mim? Eu sei, Senhor, que queres o melhor para mim. Eu sei, Senhor, que me quer feliz. Mas eu sei que a felicidade não necessariamente virá agora na minha vida. Então, eu aceito o que estou passando, mas eu não aceito de uma forma passiva, de braços cruzados. Senhor, é difícil o sofrimento, são difíceis as provações, mas eu quero as passar contigo, porque eu também contigo poderei viver a alegria. A alegria que provém da fé, a alegria que provém da tua presença. Então me mostre o caminho, Senhor, que eu devo fazer para te encontrar. Como que eu faço para sair da escuridão? Sem medo. Senhor, o que queres de mim? Então, hoje, dentro de casa, dentro do carro, no trabalho, se pergunte: o que quer de mim, Senhor? O Evangelho é a resposta. Viver com fé. Porque o Senhor me quer feliz. O mundo me pode fazer chorar, mas Deus quer o melhor para mim. Aumenta o som agora, sacristão. Deus quer o melhor para mim. E porque Deus quer o melhor, eu também tenho que romper com algumas coisas. Eu tenho que deixar para trás as coisas que o mundo me oferece, que me traz alegria momentânea. Uma alegria que não se sustenta. Senhor, eu não quero esta alegria momentânea. Eu prefiro a alegria que brota de ti, Senhor. Esse evangelho é muito forte, muito forte. Principalmente as mulheres se identificam muito com este texto. Eu vou para o intervalo, eu volto já. Vale lembrar, oitavo dia de Jesus das Santas Chagas, restaurai meu coração. E não esqueça, nesse intervalo, mande as suas intenções para que eu possa levar na ermida de Nossa Senhora de Fátima. 0800-410-6060, 41-3221-6060, eu volto já, volte comigo.
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0: E eu volto falando com a Maria Tereza. Bom dia, Maria Tereza.
1: Bom dia, padre. A sua bênção.
0: Deus abençoe. De onde você fala, filha?
1: De algum lugar do Brasil, padre.
0: Tá bom. Então, Maria Tereza, de algum lugar do Brasil, pede o anonimato. O que está acontecendo, filha?
1: Padre, na verdade, eu gostaria de um aconselhamento.
0: Você pode falar um pouquinho mais alto, por favor?
1: Posso, sim. É, você está me ouvindo melhor?
0: Sim.
1: Eu gostaria de um aconselhamento, padre.
0: Pois não.
1: Eu estou passando por umas dificuldades. É, eu fui casada durante 11 anos. É. Tenho uma filha de 8. É. E no fim desse casamento, principalmente no último ano, começaram as agressões psicológicas, né? O dizer que eu não dei certo na vida, que eu sou uma mulher derrubada. E final do ano passado, retornamos para a nossa cidade, porque morávamos em Santa Catarina. Retornamos para a nossa cidade e no final do ano passado eu fui agredida fisicamente.
0: Misericórdia.
1: E as agressões psicológicas, elas continuaram. Eu não denunciei, mas aí, padre, tem uma outra agravante, a minha mãe. Minha mãe, eu peguei ela por 3 vezes falando mal de mim junto com o meu ex-companheiro. E eu não consigo perdoá-los. Eu já me confessei, eu fui na Basílica de São Félix, e o padre me aconselhou a trabalhar o perdão e a conversar com ele e tentar restabelecer meu casamento. Mas assim, eu não posso continuar um casamento, porque daqui a pouco eu vou virar estampa de camisa, não é verdade?
0: Entendi.
1: Mas eu não consigo perdoar, padre. Isso é uma coisa que vem me angustiando, vem me afligindo. Ele é do Candomblé. Ele me deixou por diversas vezes sozinho em Santa Catarina. Porque ele dizia que as pessoas precisam para ele. A prioridade são essas pessoas, a prioridade dele não é a família.
0: Tá.
1: Sabe? Então, eu queria assim, um direcionamento, o que é que eu faço? Porque eu tô perdida.
0: Perfeito. Vamos começar pelo início. Você primeiro falou era casada, depois você falou meu ex-companheiro. Você era casada ou era...
1: Não, desculpa, padre. Eu não sou casada
0: no religioso. Então era teu companheiro.
1: Ele nunca quis casar.
0: Tá, era teu companheiro.
1: Isso.
0: Não acredito que o Candomblé exigisse isso dele. Isso é uma criação da cabeça dele. Era para justificar a ausência. Mas, vamos lá. Filha, você tem uma filha de 8 anos. Eu começo do ponto de vista prático. Ele, teu ex-companheiro, mas é pai da sua filha. Tem honrado as obrigações com a filha?
1: Sim.
0: Tem. Então isso podemos ficar tranquilo. Filha, não senti firmeza.
1: Ele me botou para... Eu construí a casa com ele. Inclusive, eu passei 6 anos morando em Santa Catarina para tirar minha mãe do aluguel. Eu construí uma casa para ela, em cima da minha casa.
0: Tá, e aí?
1: Fora, ele me botou para fora.
0: E hoje?
1: Eu tô na casa, padre, porque eu fui diagnosticada com visão monocular.
0: Então...
1: Eu perdi 70% da minha visão do olho esquerdo e 60% do olho direito.
0: Tá.
1: Minha visão é uma visão tubular.
0: Entendi.
1: Eu tô aqui porque eu tô com tratamento.
0: Então você continua na casa com ele?
1: Continuo.
0: Ah, entendi. E a tua mãe mora em cima?
1: Mora em cima.
0: E aí que tá o problema? E ele fez agressão psicológica, fez agressão física e continua fazendo agressão psicológica.
1: Continua, e minha mãe é super amiga dele.
0: E a pergunta que eu faço para você, por que você está ainda aí? Só uma pergunta muito simples. Eu quero que você me responda. Eu imagino a resposta, mas eu quero que você me responda.
1: Porque eu estou desempregada, eu vim de Santa Catarina, eu estou no tratamento de glaucoma avançado.
0: Entendi.
1: E estou terminando as minhas consultas para poder retornar para Santa Catarina. Eu não tenho para onde ir, padre.
0: Tá. No momento você não tem para onde ir.
1: Não tenho.
0: Você acredita que ao sair tua mãe continue?
1: Continua.
0: Tá. E nesse aspecto, você não denunciou ele quando ele te agrediu fisicamente, por quê?
1: pensando na minha filha.
0: Mas você mesmo disse que se continuar assim, você vai estar numa estampa de camiseta.
1: Eu pensei, eu fiquei pensando na minha filha ver ele, porque essas agressões são todas na frente da minha filha.
0: Então,
1: todas.
0: A agressão na frente da filha pode, agora denunciá-lo não pode? Você entende, filha? Na próxima vez que ele levantar a mão para você, a meu ver, seria uma pressão psicológica. Você deve, pelo amor à sua filha, denunciá-lo. Porque senão, ela vai entender que isso é normal. Ela vai carregar para a vida dela, para os próximos relacionamentos, ou nos futuros, perdão, relacionamentos dela, de que isso é normal. Você não pode aceitar isso. Nesse momento, esqueça sua mãe. Tá, veja, existe outro lado da história, mas eu estou partindo do que você me diz. Esqueça sua mãe. Neste ponto de vista, você tem que pensar na tua filha e em você. Sem dúvida que o caminho é o perdão. Agora, permanecer junto é outra história. Porque, primeiro, tem que haver o perdão e ele tem que tomar consciência que a agressão física e a agressão psicológica é crime. Não adianta querer vamos estar juntos e continuar a agressão. Ah, mas eu tenho que lutar pelo meu matrimônio. Sim, mas tem que lutar pelo matrimônio, não para viver junto. E você já viu que a prioridade não é você. Então, enquanto você está nesta circunstância, viver aí, mas já pensar em outro teto, já pensar em outro lugar, arrumando um emprego. Você sabe que sendo monocular, hoje, eu não tenho certeza do que estou falando, mas a nossa equipe pode ligar para você. Uma pessoa monocular pode ter um apoio,
1: aposentadoria.
0: Você sabe disso.
1: Eu já dei entrada, padre, mas eu não posso trabalhar de carteira assinada.
0: Você vai ter que fazer uma opção na vida. Viver esse inferno que você está vivendo ali dentro de casa, em cima, ou dar à tua filha condições de viver bem. É uma decisão sua. Você vai falar, mas eu não tenho condições. Hoje não. Mas você vai querer isso para a vida toda? É isso não. Que você quer, Maria Tereza?
1: Não, pai.
0: Então, aqui o vínculo com a tua mãe está bastante frágil, então não é hora de pensar na sua mãe, é hora de pensar na sua filha e pensar em você. O que é o melhor? Nós começamos o programa O Que Deus Quer de Mim. Acho que a frase essa pergunta é algo que vem dentro do teu coração e a resposta também: Deus me quer feliz. Entendeu, filha?
1: Entendi, padre.
0: Você tem que direcionar a tua vida. Vou caminhar para uma aposentadoria, vou caminhar para um trabalho e não vejo o futuro para mim aqui nessa casa, por mais que eu 6 anos ajudei, você sabe que você pode recorrer e tem partes nessa casa e começar uma vida nova. Ele quer continuar com você?
1: Padre, eu não converso com ele. Eu decidi que eu não quero mais. Na verdade, 6 anos foi construir na casa da minha mãe em cima da minha. A minha já é construída há 11 anos.
0: Por ele ou por você?
1: Por nós dois.
0: Então você já tomou a decisão. Você acabou de falar, eu já tomei a decisão. Isso não quer dizer que você não tenha que perdoar, mas perdoar não é ser conivente com violência. Escutou?
1: Escutei.
0: Que Deus te abençoe. Que o Divino Espírito Santo te ilumine. Eu vou para o intervalo, gente, eu volto com Jó. Perdoar, sim. Mas é perdoar, mas não aceitar a violência a si mesmo e a filha que está vendo tudo. Vou para o intervalo, eu volto já. Volte comigo.
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0: Queridos filhos e filhas, é bom esclarecer uma coisa. As pessoas ligam e, na verdade, eu acolho e escuto a parte ou a versão que a pessoa me conta. Então, eu tenho os elementos a partir do que as pessoas contam. Mas temos que saber que sempre, não estou questionando a Maria Tereza, por favor, eu estou falando de modo geral. Esses dias eu lia que uma pessoa dizia, mas existe outra parte. Depois li de novo, claro, sempre tem outra parte. Mas quando a pessoa se dispõe a ligar, eu acolho como um todo. Mas algo que neste caso não se justifica. Seja a violência psicológica, a violência física. O grande problema de uma pessoa que vai morar junto, constrói, tudo bem, a lei hoje, ela dá estabilidade. Mas, gente, fique atento a essas coisas. Fique atento àquilo que se está construindo. Vou construir a casa para minha mãe, vou construir a casa para minha sogra, vou comprar um terreno, vou colocar a família inteira junto. Atenção, gente. As coisas não são sempre assim. Não é sempre o mar de rosa. Dizia um antigo, tem que ser preto no branco, sentido caneta. As coisas têm que ser muito marcadas. Cuidado, essas coisas que a gente vai fazendo conforme dá. Por isso que a igreja diz, casamento civil, casamento religioso. Casamento civil, casamento religioso. E sempre a pessoa tem que pensar, estou construindo, mas o que eu estou construindo? Eu terei direito? Às vezes é tanta coisa. Volto a dizer, claro que a lei hoje está do lado dos dois. Mas pense um pouquinho nessas coisas. Feito, às vezes, construir no terreno que não é teu. Nós sabemos que isso é um grande problema. Mas fica aí o recado. Nós vamos continuar com Jó. Nós vamos continuar com Jó. Você tem gostado? 41-3221-6060, manda o áudio. Bíblia aberta. Cartilha de oração. Hoje nós começamos capítulo 4, versículo 1, seguintes. Volto a dizer para quem cai de paraquedas. Nós já estamos no capítulo 4. Não faz muito que começamos. Então, se você não está entendendo, não vai entender a leitura de hoje, pega lá de trás. Vai estar no YouTube Padre Manzotti, Leitura Orante. Tem lá desde o primeiro dia. São no máximo 10 minutos cada leitura orante. Você vai entender o que nós estamos refletindo hoje, porque hoje é o primeiro discurso de um dos amigos. O primeiro que fala, ele faz. Volto atrás. Refletir a Bíblia dá trabalho. Os três chegaram, se sentaram do lado, rasgaram as vestes, ficaram em silêncio, mas chegou a hora de falarem. Vamos ouvir o que o primeiro amigo de Jó fala. Então, ele faz. O primeiro, anote ali, marque na tua Bíblia. O primeiro dos amigos, da região de Temã, em resposta disse, em resposta do que, padre? Do que Jó falou ontem. É uma sequência. Jó, será que você ficará ofendido se eu falar? Mas quem é que pode ficar calado? Você, Jó. Eu vou atualizando, tá? Vou colocando o sujeito oculto para facilitar. Você, Jó, ensinou muita gente. Deu força para muitas pessoas, Jó. Muitas pessoas desanimadas se animaram contigo. Versículo 4. Ah, Jó, Quando alguém tropeçava cansado e fraco, as suas palavras o animavam a ficar de pé. Mas, Jó, agora chegou sua vez de sofrer. Como é que você perde a paciência e coragem? Tá me dando até coceira dessa conversa. Versículo 6. Agora chegou tua vez de sofrer. Como é que agora você perde a paciência e a coragem? O seu temor a Deus não lhe dá confiança? A sua vida correta não enche de esperança? Você lembra de alguma pessoa inocente que tenha caído na desgraça? Ou de alguma pessoa honesta que tenha sido destruída? Você já imagina para onde que vai a conversa, né? Tenho notado que os que aram os campos de maldade e plantam semente de desgraça só colhem maldade e desgraça. Como uma tempestade, Deus os destrói na sua ira. Eles rugem como um leão feroz, mas Deus os faz calar e lhes quebra os dentes. Assim como os leões, que não podem caçar porque Deus quebrou-lhe os dentes, leão de dente quebrado não caça. Eles morrem de fome. Os seus filhos se espalham. Veio a mim de maneira uma mensagem. Gente, deixa eu fazer assim. Continua essa aqui. Não muda nem a trilha musical. É como uma pessoa que está doente em casa, sofrendo. Aí chega alguém que diz assim: já vou lhe dar a resposta. Será que você não pecou, não? A doença que você tem é fruto do teu pecado. Eu, Padre Reginaldo Manzotti, já presenciei essa fala. E eu tive vontade na hora de falar: cala a boca. Mas a pessoa se achava munida de Deus. Não vou entrar nos detalhes, que aqui eu vou criar uma confusão tremenda. A pessoa chegou e disse, a pessoa estava lá com... como é que chama quando cria aquela ferida nas costas, meu Deus? Escara. E a pessoa teve a coragem de, em nome de Deus, dizer: você está ali porque você cometeu um pecado. O primeiro discurso aqui. Continua Elifar. Eu tenho medo dessa conversa doce. Veio a mim de mansinho algo no meu coração. Deus colocou no meu coração. À noite, quando as pessoas dormem um sono pesado, eu tive um pesadelo que me deixou agitado. O terror tomou conta de mim, o meu corpo inteiro começou a tremer. Um sopro passou pelo meu rosto e eu fiquei todo arrepiado. Alguém estava ali, olhei bem, mas não pude ver a sua forma. Houve silêncio e depois ouvi uma voz que disse: será que alguém pode correr diante de Deus? Será que alguém pode ser puro aos olhos do Criador? Padre, onde o senhor quer chegar? Eu não. Onde ele faz quer chegar? Eu vou voltar para um intervalo se ficar como eu, com essa urticária. Você lembra de alguma pessoa inocente que tenha caído na desgraça? Você lembra, Jó? Ou de alguma pessoa honesta que tenha ficado destruída? Você lembra, Jó? Eu volto já e termino. Voltamos já.
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1: Muito obrigado, padre Reginaldo Banzotti, pela sua bênção. Estenda a mesma para todas as pessoas que nos ouvem nesse momento. Mãe Helena, mano Gabriel e toda a família para o Rafael Platal pelo aniversário hoje. Aniversário do irmão do Gabriel Platal. Tem bolo na casa do Gabriel Platal hoje, hein? Cristiane Fontoura, do bairro Vila Rica, por saúde e proteção de seus familiares. Também para as famílias Fontoura e Pedroso. Fátima Triquez para os netos e também para os filhos, agradecendo os parabéns que recebeu ontem de tanta gente. Marli Gaspareto para si e família. Nina para o pai Valdir Casagrande para os filhos. Ceroni Rodrigues para toda a família. Em memória de Reinaldo de Oliveira, 5 anos e 9 meses de falecimento, da mãe Rose de Oliveira. Sueli Gomes, pelo aniversário do pai Euclides Batista Gomes, 85 aninhos de vida hoje. Erundina para toda a família e para Nora Natiele, que vai passar por cirurgia, pedindo que Deus guie as mãos dos médicos. Ivan da Silva, para si família. Lúcia Nogueira Lisboa, para si família. Gilceia, para si, filho Adriano e família. Diva Palavecini, para si família. Alzira Dias, para as famílias Dias, Fonseca, Ribeiro Leite, Silva, também para o grupo Estrela Guia. Valdemar Pereira dos Santos, de Bicaré, para si família, Divonete Matos, para a família, Aurora Ribeiro, para as netas, filho, Nora, Nair Dalcenter, Arminda Vacari, também para a família da dona Arminda Vacari. Marlene, para si família, Judite, para a família, para os irmãos, para o filho e para todos os doentes. Carma Jussara, para a família. Marilene Corbari, para as famílias Corbari, Silva, Oliveira e Vargas. Luciane da Doce Luz, para os clientes, amigos e familiares. E para os demais oferecimentos citados no decorrer do programa. A todos, paz, saúde e felicidade, com as bênçãos e proteção que vem do céu.

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É, filho, chegou a hora de rezar. Eu já deixei a problematização do problema, não é redundância que eu estou falando. Ele faz. Ele foi cirúrgico e certeiro. Jó, uma pessoa inocente não cai na desgraça. Uma pessoa honesta não é destruída. Você fez alguma coisa. Este é o ponto. Ainda na leitura orante, convido você antes da oração, agora ou depois, agora ou depois, tome o livro inabalável que me causou, eu diria assim, muita reflexão, e eu vou dizer para você, angústia. Fazer essas reflexões do inabalável, você já leu? Não? A escolha é sua. Me fez refletir e também chorar. Na página 76 e 77. Indico para você hoje. Contudo, o livro de Jó nos alerta: nem toda amizade resiste ao mistério do sofrimento. Os amigos de Jó, embora bem intencionados, tentaram racionalizar o que não podia ser entendido, julgando

0: sinta obrigado a dar respostas que eu não tenho. Que a dor do meu irmão eu apenas acolha. Que eu possa estar junto, mesmo sem saber o que fazer. Senhor, mas acima de tudo, que jamais eu cometo o erro de julgar a dor do meu irmão, a doença do meu irmão, o infortúnio dos empobrecidos, que aquilo que a sociedade prega, que os pobres são pobres porque não trabalham, que o doente é doente porque mereceu, fez por merecer, que eu não entre, Senhor, nesta cilada de Satanás. Senhor, que eu apenas esteja do lado, acolhendo, ajudando, servindo. Se puderes me dar uma palavra de consolação, que eu as tenha, senão que eu me cale, mas que também, nas minhas dores, eu também silencie e deixe que a tua vontade se manifeste. Amém. Amém. Esta foi a leitura orante. Gente, de novo eu vou dizer, mexemos em feridas complicadas. Essa leitura orante está me custando, viu? Está custando para mim, eu acho que muita gente. Por isso, ó, se eu não responder agora, em peregrinação, respondo depois. 41-3221-6060. Vai chegar muita coisa. Atenção, equipe. Fátima, que a paz de Jesus esteja com você.
1: Sua bênção, padre.
0: Deus abençoe. Você fala de onde, querida?
1: Eu falo de Itumbiara, padre, Goiás.
0: Itumbiara. Falei certa palavra?
1: Agora você falou certo, Itumbiara, Goiás.
0: Porque às vezes eu falo Itumbiara, né?
1: É na... Isso! Não é só o senhor, não. Muita gente.
0: Então tá bom. Itumbiara, Goiás.
1: Isso!
0: Como
1: muito
0: é que você
1: bem.
0: Me acompanha, querida?
1: Padre, eu acompanho pelo canal 51, mas sempre tá fora do ar. Na festa da Santa Chagas ficou 3 meses sem eu ver.
0: Ai, Jesus, que você me conta isso em plena peregrinação. Eu já tava com urticária do texto, mas ó.
1: Não, agora tá bom.
0: Agora tá bom? Ah, meu Deus,
1: tá,
0: que
1: agora
0: bom.
1: Agora tá ótimo.
0: Ô, meu Deus, e ó.
1: Padre, eu fui na festa da Santa Chagas.
0: Deixa eu falar uma coisa pra você. Quando não tiver, você sabe o que você vai fazer? Você pega o telefone no 41-3221-6060 e você diga pra mim, porque você sabe que esse áudio. Todos chegam pra mim. Chega pro sacristão.
1: Não, peraí. Eles já me ligam, padre.
0: Ah, é?
1: Eles já me ligam, já perguntam se tá no ar. Eu nem preciso ligar às vezes.
0: Ei, mas se ficar muito tempo, você vai ligar que fica pro sacristão mor, depois tem o 1, tem o 2, tem o 3, mas eles me mandam no WhatsApp. Uhum. Eu fico que fico. Na verdade, não há má vontade nossa, brincadeiras à parte.
1: Eu sei,
0: todos
1: eu sei,
0: nós...
1: é porque o aparelho queima.
0: É, queima. Infelizmente, é uma verdade. Mas vai lá, canal 51.1. Fico isso. Feliz que está funcionando bem. Fala, Fátima.
1: Que... Padre, eu quero te contar que eu fui na festa da Santa Chagas.
0: Opa, gostou?
1: O senhor... Nossa, uma maravilha. Eu fui sozinha, fui com a caravana de Minas Gerais.
0: Ah, você se uniu a Minas Gerais? Olha
1: aí. Eu fui a Minas Gerais, sozinha, padre, que eu sou sozinha.
0: Eita.
1: Sabe, eu vou falar rapidinho, porque o tempo é curto. E nós dois temos algo em comum. Eu sou uma filha de Deus, eu sou a mais nova de 6 irmãos, também, igual o senhor, só que eu sou, como se diz, mais velha do que o senhor, 2 anos.
0: Tá bom, tá mesma idade, nós estamos na...
1: Ah, eu quero contar meu testemunho da
0: conte
1: outra
0: agora,
1: vez.
0: Conte agora, conte agora, depois você conta esse mês, esse ano, já vou falar a data do depois, vai lá, conte.
1: Não, eu tinha um carocinho na minha cabeça, e aí o carocinho na minha cabeça foi crescendo, e de repente eu pedi numa novena aí, que eu não lembro qual que eu faço todas, padre, tá. E aí o carocinho desapareceu com uma semana, graças a Deus.
0: Certo.
1: Graça alcançada, graça testemunhada. Padre, eu sou aquela que o senhor chegou perto de mim, padre. O senhor estava explicando sobre Jesus da Santa Chaga, sobre a pedra que fica atrás de Jesus da Santa Chaga.
0: Ah, eu lembro, minha querida.
1: E eu fui, falei assim, sou de Goiás, que eu cutuquei no senhor, o senhor pegou de mim.
2: Entendi.

0: A imagem, lembra?
1: Lembro, Fátima.
0: Aí, então, aí essa imagem que eu estava aí, eu tinha ganhado ela aí, porque o pessoal foi muito carinhoso comigo, já sabia que eu ia. Me deu o livro Alma
1: que
0: Ferida, Alma Curada.
1: Parabéns, TV Evangelizar. Gostei de ver toda a equipe.
0: E toda a equipe. Eu rezo para vocês todos aí.
1: Que bom.
0: Ah, a primeira pessoa que eu conheci quando eu cheguei aí foi o Flávio da Acolhida.
1: Opa!
0: E falei, Flávio, eu quero ajudar, Flávio. Ele deixou, eu fui com o finalizador na hora da comunhão.
1: Que maravilha, filha. Então,
0: foi maravilhoso.
1: Ó, continue sendo os meus olhos ali e Itumbiara. E quando faltar televisão, você nos ligue. E, e ó, quero fazer um convite. Dia 21 a 27 de setembro vai ter de novo a festa da Santa Chagas. Vê
0: eu
1: se
0: quero
1: vem.
0: Ir, se Deus quiser. Se
1: tá
0: quero
1: bom.
0: Ir, quero ver meu testemunho. Vou levar um balão bem grande pro senhor me enxergar.
1: Não, você vai entrar em contato com a Fernanda e vai falar assim: eu quero dar o testemunho na festa da Santa Chagas.
0: Ah, sim, eu cheguei aí, pois é.
1: Tá bom.
0: A igreja tava fechada, aí assisti o show do senhor, foi maravilhoso.
1: Tá bom, então eu vou esperar
0: agora
1: você.
0: Agora quero ir pra ficar 5 dias, tá?
1: Por que que você não faz uma, agora você não organiza uma caravana em Itumbiara?
0: Padre, o povo aqui é muito desanimado, eu quero ser até a coisa aí da capelinha, não tem como que eu não arrumei nome ainda.
1: Você tá brincando que não conseguiu 8 famílias?
0: Não, o povo aqui é desanimado, só eu, minhas irmãs falam assim, você tá doida, você fica levantando até de madrugada pra rezar, você é doida.
1: Peraí, deixa eu fazer um apelo, povo de Itumbiara, eu quero 8 famílias, entre em contato com a Fátima, ligue aqui, e Fátima, você vai ser mensageira da Capelinha de Jesus da Santa Chagas, você vai começar com 8 e depois você vai ter que aumentar de tanta gente que vai estar acompanhando. Deus abençoe, eu volto já, volte comigo, povo de Deus.

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0: Gente, eu falei com a Fátima, que ânimo, hein? Mas aqui, ó, já que a televisão tá pegando, chegar cá, sacristão, ó, povo de Itumbiara, TV Evangelizar 51.1, eu quero fazer um apelo pra vocês. Nós temos a Fátima, tá precisando de 8 famílias para ser mensageira da capelinha. Vocês vão ligar agora, o telefone daqui, que você vai dizer, ó, eu aceito a capelinha. Ô, telefonista, você vai ser o ponto aqui, viu? 3221-6070. Eu sei de cor. 3221-6070. 41. 3221-6070. E você vai dizer, eu vou aceitar. Aí, a nossa telefonista vai juntar os telefones, passar pra Fátima, e a Fátima vai ser mensageira da Capelinha de Jesus das Santas Chagas. É um desafio que eu lanço para Itumbiara, canal 51. É o mínimo, gente. E um abraço lá a Dom José Aparecido Gonçalves de Almeida, a diocese é de Itumbiara. Festa das Santas Chagas, 21 a 27 de setembro. Você vai ver que a Fátima vai vir com uma caravana de lá. Você vai ver, meu povo. Aniversário, né, sacristão? Tem aniversariante hoje, Dom João Aparecido Bergamasco, da Diocese de Primavera do Oeste, Mato Grosso. Parabéns à Rádio Cidade FM, Sardoá, Minas Gerais, Integração FM, Itapejara do Oeste, Paraná, Interativa FM, Cabeceiras, Goiás, Massa FM, Tubarão, Santa Catarina, Nova Esperança FM, Nova Esperança do Sul, Rio Grande do Sul, Terra Brasil FM, Terra Roxa, Paraná. Olha aí, gente, que bênção, que bênção, que bênção. Eu falei, mande as suas intenções, 0800-410-6060, 41-3221-6060. Tô chegando já para Pentecostes, vou levar para Ermida de Nossa Senhora de Fátima, vou rezar lá. Então mande as suas intenções, fique atento pelo Instagram e, por favor, faça um esforço, peça para alguém: padre, o seu público é de mais idade, as pessoas não sabem se inscrever. Eu escuto isso, não sabe se inscrever no YouTube. Então, pede pro teu neto, pede pro teu filho, pede pra tua filha, uai. Que tal você ajudar ali e se inscrever no YouTube e acompanhar as missas na peregrinação? 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Ah, você vai se orgulhar de ver isso. Seu nome lá, naquele livro, você vai pensar, meu Deus, eu ajudei a comprar essa terra. Terra prometida que vai ser nossa. Eu vou passar, você vai passar e o nosso nome vai ficar lá. Fico imaginando quanto. Espero que reze, né? Espero que reze. Vamos lá, gente. Chegou a hora da novena. Jesus das Santas Chagas, dai a restauração do meu coração.
1: Vai passar por sobre as ondas.
0: Jesus das Santas Chagas, restaurai meu coração. Jesus das Santas Chagas, restaurai meu coração. Deus de misericórdia e renovação, venho diante de ti com o coração em ruínas, clamando por teu sopro de vida sobre o que se quebrou. Restaure em mim o que o tempo desgastou, o que a dor silenciou, o que a esperança esqueceu. Onde há cansaço, traz vigor. Onde há ferida, derrama cura. Onde há vazio, preenche com sentido. Refaz meus passos, reconstrói meus sonhos, renova minha fé. Tu és, ó Deus, aquele que faz tudo novo. Então, faz de mim um novo ser, com raízes mais profundas, com amor mais inteiro, com paz que não se abala. Jesus das Santas Chagas, restaurai o meu coração. Jesus das Santas Chagas, restaurai meu coração. Jesus das Santas Chagas, restaurai meu coração. E hoje, em plena misericórdia divina, o Senhor esteja convosco, Ele está no meio de nós. Jesus, derrame infinitas graças e derrame a vossa misericórdia, Senhor, sobre aqueles que mais precisam, os doentinhos. Mas hoje nos fala da alegria. Então derrame a vossa misericórdia àqueles que estão tristes, que hoje não estão encontrando sentido para o sofrer. Mas Deus é o sentido da alegria. Abençoai e santificai a água que será tomada, partilhada, dada aos doentes. Abençoai a roupa dos enfermos, as fotos de família, os remédios. Por intercessão de Nossa Senhora do Carmo, São Pio de Pietreutina, e pelos méritos das Santas Chagas, faça o sinal da cruz. Em nome do Pai, do Filho e do Espírito Santo. Amém. Na misericórdia divina, nas chagas abertas de Cristo, eu me despeço de você. 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
5: 11:01.
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9: Um homem de 35 anos de idade atirou contra policiais civis e foi morto nesta sexta-feira em Blumenau, no Vale do Itajaí. A operação tinha como objetivo cumprir mandado de prisão contra o suspeito. Equipes do SAMU e Corpo de Bombeiros Militar de Santa Catarina prestaram socorro, mas o homem não resistiu. A Assembleia Legislativa de Santa Catarina e a Associação de Pais e Amigos dos Autistas de Joaçaba promovem o segundo Seminário Regional sobre Autismo do Meio Oeste Catarinense nesta sexta-feira. O encontro no Centro de Eventos Dário Bortoluzzi tem programação de palestras e debates sobre inclusão, acolhimento, alimentação e os desafios enfrentados por pessoas com transtornos do espectro autista. A Prefeitura de São Bernardino, no oeste de Santa Catarina, fecha nesta sexta-feira as inscrições para um concurso público municipal. São disponibilizadas 2 vagas para cargos de auxiliar de serviços gerais e psicólogo.
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15: Muito bem, estamos de volta depois do Padre Reginaldo Manzotti retomando a nossa convivência, colocando o pé na estrada da sofrência. 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Vamos lá então, voltando para o convívio do meu povo. Bom dia.
16: Bom dia, Marcos Ronei. Bom dia a todos aí.
5: que é o Claudir Maia aqui do Bairro Rupi. Me coloca no sorteio, eu coloco o neto, meu neto Antônio Miguel Borba também para participar aí. Só para desejar uma ótima sexta-feira aí. Sextou com S de serviço, né? Mas, enfim, tudo de bom.
15: Tudo de bom, filho. Obrigadão pelo teu tempo aí. Bom dia.
13: Bom dia, Marcos. Meu nome é Elisabeth Aparecida Silva. E põe no sorteio, amigo. Coloco meu esposo Joaís Gonçalves da Silva e minha filha Fernanda Gonçalves da Silva. Tenha uma ótima sexta-feira, amigo. Fique com Deus. Tchau.
15: Você também. Muito obrigado. Feliz dia. Feliz dia e também excelente final de semana. Dona Maria Madalena da Luz, bom dia.
16: Bom dia, Marcos Onei, tudo bem? Quero participar do sorteio e passando aqui para desejar a todos vocês aí da rádio um ótimo fim de semana, abençoado e iluminado por Deus. Sou Maria Madalena da Luz.
15: Obrigado, amiguinha. Bom, ontem eu fiquei devendo sucesso para Elda Guarani, eu vou atender hoje, tá? Rosana, o amor e o poder.

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12: Muito obrigado, Odinei. 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Bom, vamos fazer o seguinte agora, voltar pro povo? Vamos lá, que nosso WhatsApp tá bombando, que maravilha. Bom dia.
15: Bom dia, Marcos Valnei. Quero participar do sorteio. Meu nome é Isabel de Fátima. Tchau, fique com Deus.
12: Obrigado, família Isler. Bom dia.
16: Bom dia, meu amigo Marcos Valnei. Meu nome é Sueli Gomes. Me coloca no sorteio de hoje. E eu queria pedir para você colocar o nome do meu pai na bênção do Padre Manzotti pelo aniversário dele hoje. Está completando 85 anos hoje. Euclides Batista Gomes mora no Rupe. Da filha Sueli e toda a família. Tá bom, meu amigo Marcos Valnei.
12: Tá ótimo,
16: Valnei.
12: Parabéns pra
16: Queria
12: ele.
16: Queria pedir a música Meu Velho Pai. Oferecer pra ele, tá bom? Pro meu pai. E pra todos que estiverem ouvindo a Rádio Líder. Um abraço, amigo. Uma abençoada sexta-feira pra todos vocês da rádio.
12: Obrigado, amiguinha. Parabéns pro papai. 85 aninhos. Bom dia.
17: Bom dia, Marcos Valnei, tudo bem? Aqui Nelci Hubner que está falando. Eu queria participar do sorteio. Eu quero oferecer uma música para minhas netas. Tudo de bom para vocês também daí, tá?
12: Valeu.
17: Tá bom? Obrigado, tá bom, tá? Tchau, tchau.
12: Obrigado, tchau, tchau. Bom final de semana. Eu mandei de manhã ali, logo que eu abri o programa. Um abraço pro seu Moacir Benedetti. Agora não sei se ele estava ouvindo ou não, então eu vou repetir. Seu Moacir Benedetti. Pessoal de Três Barras, toda a família, muito obrigado pela audiência aí, tá? Obrigado por ter falado por ter falado bem de mim pro meu chefe. Vocês também aí, vocês me encontrarem o Mauro Roberto, falem bem de mim, né? É legal que falem bem da gente pro chefe da gente, não é? Eu garanto que se eu encontrar o seu chefe, eu vou falar bem de você. Ah, meu Deus do céu. Maria do Santo Antônio pediu ontem também, Rio Negro e Solimões cantando hoje, só liguei pra dizer que te amo.

0: Que legal, né? Cantam demais. Aí estavam com Rio Negro e Solimões, Emílio e Eduardo. Esse DVD ficou fantástico. Só liguei para dizer que te amo. Bom, gente, agora eu tenho que dizer para você o seguinte. 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
1: Hoje é o dia do teu aniversário.
0: A mãe Helena e o mano Gabriel, e também toda a família, todos os amigos, para o Rafael Platal. Ah, Rafael, tá completando hoje mais um aninho de vida e o Gabriel não sabe quantos anos o irmão dele tá fazendo. Não se interessa pela vida do irmão, Gabriel? Sueli Gomes, pelo aniversário do pai Euclides Batista Gomes, 85 aninhos hoje. Hoje é aniversário do Luciano Basso, do Mauro Ribeiro, também da Rosângela Casanova, do Claudinei Vargas, da Rosane Infels, também o Infels, da Ivete Correia, da Vanessa Faquim, ou é Facim, Edinho Carlos Moresco, do Paulo Carvalho, da Patrícia Souza, da Fernanda Betoni Delré, do engenheiro Giovan, o homem que é responsável pelas arquibancadas e camarotes dos carnavais. Também é aniversário do Matheus Perboni, grande Matheus Perboni, o filho do hino. Então, vamos tocar para vocês. Não, antes, vamos dizer que é parabéns, né? Que seja um dia feliz, uma etapa de conquistas com as bênçãos, proteção e inspiração que vem do céu.
1: Parabéns!

Mas que dia gostoso pra beber pinga, hein? Você tá doido? Um limão rosa. O cara perdeu um dia desse de beber pinga, o cara nunca mais recupera ele na vida.

0: Legal demais o sucesso do Lobo e de o Love Me Treat Me.
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0: Vamos em frente então com a nossa festa de sucessos, continuando com meu povo, já são 11:30. Como voa o tempo nesse horário? Bom dia.
13: E amigo, quero participar do sorteio hoje. Márcio Deta da Costa e Ana Paula Della Costa. Agradeço por atendido, amigo.
0: Obrigado, amiguinha. Bom final de semana. Bom dia, gostaria de participar do sorteio. Sou a Silvia Gonçalves do RUP. Obrigado, dona Silvia. Bom dia, Marcos Onui, tudo bem com você? Sou a Rose de Oliveira, aqui da Senadora Eusébio, e gostaria de participar do sorteio. Coloca o nome da minha filha Manuela também no sorteio. Obrigada, eu que agradeço. Bom dia, gostaria de participar do sorteio. A Solange, coloca a filha Gabriela no sorteio também. Bom final de semana. Obrigado, meninas. Vamos de música? Tá pintando pra Angélica que pediu. Odair José, cadê você?

0: Odair José cantando um grande sucesso dos anos 70, Cadê Você?
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0: A gente está de volta com a Hora da Sofrência. Eu digo para vocês que esse horário voa, 11:39 já. Minha Nossa Senhora. Vamos lá então, voltando para o nosso WhatsApp, deixe-me ver quem é que está aqui. Bom dia.
9: Bom dia, Marcos Marney, tudo bem? Erundina aqui da entrada da Vala Verde. Marcos Marney, eu queria pedir, se não fosse possível, colocar toda a minha família nas orações do Padre Manzotti, também a minha nora, Natiela, que está passando por uma cirurgia. Que Deus abençoe e proteja ela. Nesse momento, a cirurgia, as mãos dos médicos ali.
0: Tá certo.
9: Tchau, tudo de bom, tenha um ótimo dia, que Deus abençoe toda a sua família.
0: Obrigado, Erundina, bom dia.
10: Bom dia, Marcos Valnei, aqui é a Lourdes Pereira. Me põe no sorteio.
0: Só isso, obrigado, Lourdes, bom dia.
11: Bom dia, Marcos Valnei, me põe no sorteio. É a Lúcia Nogueira Lisboa, do bairro São Jorge. E põe a meu esposo, José Olacida Silva. Põe a minha neta, Mariana Lisboa Balistrim. Uma ótima sexta-feira, um abraço e tudo é bom. E põe na benção do padre.
0: Valeu, brigadão. Vocês precisavam ver o que está acontecendo nesse estúdio aqui agora. O ego é uma coisa fantástica, que eu acho que não foi Deus que criou o ego, né? Não é possível que seja. Tem um cara aqui que foi instituído como com o privilégio de ser chefe das pessoas. Aí o Matheus, coitado, trabalhando, indo atrás de matéria, entrevistando, descobrindo o que é interessante e o que não é, redigiu tudo, editou, já passou para o computador, o jornal está pronto para ser apresentado daqui a pouquinho. Aí o chefe, com a empáfia que ele é, característica, pediu a redação e foi lá corrigir, ver se tem alguma coisa errada. Você não tem, assim, discernimento, não, de que isso é ridículo que você está fazendo? Ai, Nina, pediu, Cleiton e Camargo, vamos cantar para você, se é amor, não sei.

0: Legal, sucesso de Cleito e Camargo, Se Amor Não Sei. Povo, povo, já são 11h45, voltamos para o nosso povo, deixe-me ver aqui, bom dia.
1: Bom dia, Marcos Anei, eu sou a Juseca do bairro Nossa Senhora Aparecida. Coloco no nome do meu filho Adriano Fernando Santos e toda a minha família na benção do padre Reginaldo Manzotti. Coloco no nome do meu filho também no sorteio. Tenham todos uma ótima sexta-feira, um abraço.
0: Obrigado, amiguinha, obrigado. Bom dia, Marcos Anei, tudo bem contigo? Me coloca no sorteio, Cirlei de Lima, da Estação Luzerna. Obrigado, abençoado final de semana para você e para o teu povo também. Bom dia, Marcos Anei, quero agradecer todas as pessoas que me mandaram lindas mensagens pelo meu aniversário, muito obrigada. E põe na bênção do padre os netos, os filhos e no sorteio também. Obrigada, se for atendida, é a Fátima Triqueza. Um bom final de semana para todos. Obrigado, Fátima. Beijão para você. Que seja uma etapa muito feliz na tua vida aí, tá? Peraí, bom dia. No Padre Manzotti, família Fontoura e Pedroso, vocês da rádio, que não deixam de ser uma família. Obrigado a participar do sorteio também. 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Terminou, Gabriel? Meu Deus, quantas pessoas não foram pro ar aí hoje? 43. 43 pessoas? Nossa, bastante, hein? Caramba, não esperava que fosse tanta gente hoje. Obrigado, povo, todo mundo foi pro sorteio, tá? A pizza e a coca do Passarela hoje saindo para Márcia Moreira. Oi, Márcia, passa aqui na rádio, filha, pega a tua autorização e vá reivindicar o seu brinde aí para ter uma pizza e uma coca do Passarela no seu final de semana, tá bom? Obrigado a todo mundo que tentou. Bom, quero dizer o seguinte, eu brinquei com o Mauro Roberto se magoou, ele tá precisando de ponto. Venha cá, ponto, ponto, ponto, não brinco mais, brincadeira de mau gosto, né, Mauro Roberto? Então tá, pega para você então para encerrar o programa, 14 bis, todo azul do mar. Vem aí o Padre Giovanni, eu volto meio-dia com o Jornal do Meio-Dia. Bom final de semana, amanhã tem o Ginei aqui com vocês, cuidem bem dele, tá bom? Até segunda, tchau.

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2: Olá, queridos irmãos e irmãs, que alegria nos encontrarmos uma vez mais através da Rádio Líder para juntos escutarmos neste dia a palavra de salvação do nosso Senhor Jesus Cristo. O Senhor esteja convosco, Ele está no meio de nós. Proclamação do Evangelho de Jesus Cristo segundo João. Glória a vós, Senhor. Eu lhes garanto, vocês vão chorar e se lamentar, mas o mundo vai se alegrar. Vocês ficarão angustiados, mas a angústia de vocês se transformará em alegria. Quando a mulher está para dar à luz, fica angustiada porque chegou a sua hora. Mas quando a criança nasce, ela nem se lembra da aflição por causa da alegria, pois um ser humano foi dado ao mundo. Agora vocês também estão angustiados, mas logo os verei e seus corações se alegrarão, e essa alegria ninguém vai retirar de vocês. Nesse dia, vocês não me verão, mas farão perguntas. Palavra da salvação, glória a vós, Senhor. Na carta aos Coríntios, lemos que a cruz de Cristo é o escândalo para os judeus e loucura para os gregos. Esse comentário do apóstolo Paulo sobre Cristo crucificado ajuda a compreender o que Jesus afirma no Evangelho de hoje. Sua crucificação aparentemente será uma derrota. O mundo se alegrará, ou seja, as forças do mal pensarão ter vencido o Rei da Glória. Nesse momento, seus discípulos chorarão e se lamentarão, confusos por ainda não verem e não compreenderem plenamente o que Jesus ensinou neste ato. Após a ressurreição, os que seguem Jesus se alegrarão, farão festa, poderão ver toda a verdade anunciada, por isso já não precisarão fazer nenhuma pergunta. Ao mesmo tempo, o mundo se dividirá entre os que se escandalizam com o Evangelho, que acham loucura o mandamento do amor, e os cristãos, que são escolhidos e chamados para testemunhar que Cristo é poder de Deus e sabedoria de Deus, pois a loucura de Deus é mais sábia que os homens, e a fraqueza de Deus é mais forte que os homens. Que Deus nos inspire a acolhermos esta graça da ressurreição em nossa vida e que a alegria do ressuscitado fortaleça a nossa fé e o nosso testemunho cristão. Que Deus nos abençoe e nos conceda a sua graça nesta sexta-feira, em nome do Pai, do Filho e do Espírito Santo. Amém.
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17: Pontualmente, 12:00.
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17: Olá, boa tarde no ar, Jornal do Meio-Dia, sexta-feira, 15 de maio de 2026. Confira os destaques desta edição de notícias.
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17: Proprietários rurais de Santa Catarina recebem até R$7.500 cada por preservação de florestas com o programa Mais Verde. Dia Mundial da Doença Celíaca em 16 de maio traz alerta de especialista sobre os desafios do diagnóstico. Santa Catarina tem a menor taxa de desemprego do país pelo quinto trimestre consecutivo. USP firma parceria para oferecer tratamentos inovadores contra o câncer. Secretaria de Administração apresenta balanço do pagamento do IPTU 2026 em Joaçaba. Joaçaba promove campanha de conscientização sobre o 18 de maio nas escolas. Entregue projeto para a construção do Centro de Especialidades Médicas de Joaçaba. Deputada federal destina recursos para o carnaval. Você confere as informações do setor de segurança pública com Matheus Mitterer.
20: Motorista fica gravemente ferido após capotamento na BR-470. Mulher é atacada por dois cachorros da raça Pitbull. E ainda, mulher chama a polícia após vizinho andar de sunga no quintal de casa. Essas e outras informações logo mais, setor policial do Jornal do Meio Dia.
17: Jornal do Meio Dia, apresentação Marcos Valnei, redação e edição Matheus Mitterer. Reportagens Odinei Gonçalves, Matheus Mitterer e Elis Costa. Central Técnica Fabiano Machado. Produção Central Líder de Jornalismo, direção geral Mauro Roberto Valmórbida.
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17: Vamos à previsão do tempo com a meteorologista Daniele Lima.
22: Essa sexta-feira será de tempo instável no norte e no leste de Santa Catarina. Há chance de chuva pela manhã no litoral sul e ao longo do dia, sobretudo entre a tarde e a noite, no Grande Oeste, próximo ao Paraná, no Planalto Norte, Vale de Itajaí e no restante do litoral. Já nas regiões próximas ao Rio Grande do Sul, o sol aparece entre variações de nuvens. As temperaturas não sobem muito. As máximas ficam entre 12 e 18 graus, chegando a 20 no litoral sul. No Grande Oeste, variam de 20 a 25 graus. O fim de semana segue instável, devido à formação de uma frente fria que avança sobre o estado no domingo. No sábado, há possibilidade de pancadas de chuva com trovoadas e risco de temporais isolados, principalmente entre a tarde e a noite, nas regiões do Grande Oeste e no norte do estado. Domingo, essa condição se espalha por todas as regiões e não se descarta o risco de temporais isolados. Quanto às temperaturas, no sábado as mínimas ficam entre 8 e 16 graus, com apenas 5 na serra e 18 no litoral. As máximas variam de 19 a 24 graus. Já no domingo, após a passagem da frente, as temperaturas declinam. As máximas ficam abaixo dos 18 graus. Apenas no litoral norte, Vale do Itajaí, que ficam próximos de 20 graus. Tenha um ótimo fim de semana. Com informações do tempo, meteorologista Daniele Lima, de Florianópolis, para a Rede de Notícias Acaerte.
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17: Proprietários rurais de Santa Catarina recebem até R$ 7.500 cada por preservação de florestas com o programa Mais Verde. Mais informações com Cadu Reis.
24: O governo do estado lançou oficialmente o programa Mais Verde. A iniciativa prevê investimento de R$ 70 milhões com o objetivo de manter a conservação de cerca de 100 mil hectares de florestas nativas em Santa Catarina. Os recursos serão distribuídos para até 20 mil proprietários rurais catarinenses como incentivo para a preservação ambiental. O secretário de Estado do Meio Ambiente e da Economia Verde, Guilherme Dalla Costa, detalha.
25: É o maior programa de pagamento por serviços ambientais, fazer esse reconhecimento ao pequeno proprietário rural de Santa Catarina que manteve conservada floresta nativa dentro da sua propriedade. Nós vamos remunerar propriedades, que é isso que está lá no Código Florestal Brasileiro. Pequena propriedade rural, aquela que tem menos de 4 módulos. Vamos remunerar áreas que tenham 40% a 100% de cobertura florestal preservada. Pagar o máximo até 10 hectares por propriedade. Por quê? Temos que estabelecer um teto para que a gente possa difundir ao máximo, né, aqueles que vão poder acessar esse programa. O valor de pagamento vai variar de R$ 540, valor mínimo por hectare, até R$ 750 por hectare, no caso dele ser enquadrado como possível bonificação.
24: O valor recebido por proprietário pode chegar até R$ 7.500, caso a área preservada seja enquadrada nos critérios de bonificação. O secretário de Estado do Meio Ambiente e da Economia Verde, Guilherme Dalla Costa, explica que o acesso aos recursos será feito diretamente por meio do sistema digital do Cadastro Ambiental Rural.
25: nós vamos realizar um pagamento único. O proprietário que preenche os requisitos, que está adequado dentro do que a gente vai estabelecer através de um edital público, conseguindo acessar esse programa, ele recebe um pagamento único pela quantidade de áreas que ele vai ter elegível. Nós esperamos agora lançar esse edital nos próximos dias. Nós vamos estar casados com o sistema do CAR, do Cadastro Ambiental Rural, que é o CICAR 2.0, o novo cadastro digital de Santa Catarina, e lá dentro é onde ele vai fazer toda a operação do programa Mais Verde. Ele primeiro tem que ter o imóvel regularizado dentro do Cadastro Ambiental Rural para que daí ele possa sim acessar o programa. E aí o próprio sistema já indica para ele que ele tem possibilidade de aderir a esse programa, desde que o Cadastro Ambiental Rural dele esteja todo em dia e sem nenhuma pendência.
24: Se enquadram nos critérios de bonificação do Programa Mais Verde propriedades em áreas rurais de conservação de espécies ameaçadas de extinção, em locais suscetíveis à seca e estiagem, em corredores ecológicos, em reservas particulares de patrimônio natural e produtores orgânicos certificados. De Florianópolis, da Rede de Notícias Acaerte, Cadu Reis.
17: Obrigado, Cadu. Dia Mundial da Doença Celíaca em 16 de maio traz alerta de especialistas sobre os desafios do diagnóstico. Confira os detalhes na reportagem de Carol Denardi.
0: Neste sábado, dia 16 de maio, o mundo volta as atenções para a conscientização sobre a doença celíaca. A data reforça a campanha Maio Verde, que busca informar a população sobre essa condição autoimune que atinge uma em cada 100 pessoas no mundo. Na prática, quem tem a doença não pode consumir glúten, uma proteína encontrada no trigo, no centeio e na cevada. Quando o celíaco ingere essas substâncias, o próprio organismo ataca a mucosa do intestino delgado, causando inflamações sérias. O grande desafio é que os sintomas são variados e muitas vezes se confundem com outros problemas de saúde, como cansaço excessivo e perda de peso sem motivo aparente. A gastroenterologista doutora Patrícia Ramos Guzatti destaca outros sinais que merecem atenção.
1: Os sinais de alarme para a doença são sintomas gastrointestinais, como estufamento, má digestão, diarreia, além de sintomas sistêmicos, como dor de cabeça, fadiga, deficiências vitamínicas, osteoporose, lesões de pele, dores articulares e também alteração nas enzimas do fígado. Em crianças, pode-se observar um retardo de crescimento e de puberdade.
0: Como você ouviu, os sintomas podem ser discretos. Por ser uma doença frequentemente silenciosa e assintomática, não é raro que pacientes vivam anos sem descobrir a verdadeira causa do mal-estar. Doutora Patrícia explica como é feito esse diagnóstico.
1: Seu diagnóstico é feito através de exames de sangue e a confirmação através da biópsia do duodeno, que é a primeira porção do intestino delgado. Essa biópsia é feita através de endoscopia digestiva alta.
0: Até o momento, não existe remédio para a condição. O único tratamento eficaz para a doença celíaca é a retirada total do glúten da dieta. Por isso, a informação é a maior aliada do paciente. Vale lembrar também que, por lei federal, todos os alimentos industrializados devem informar obrigatoriamente no rótulo se contém ou não glúten. Essa é uma garantia fundamental para proteger a saúde e o direito à alimentação segura de todos os celíacos. De Florianópolis, da Rede de Notícias Acaerte, Carol Denardi.
17: Obrigado, Carol. A seguir você confere, Secretaria de Administração apresenta balanço do pagamento do IPTU 2026 em Joaçaba. Joaçaba promove campanha de conscientização sobre o 18 de maio nas escolas.
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17: Santa Catarina tem a menor taxa de desemprego do país pelo quinto trimestre consecutivo. Quem amplia a informação é Marcos Lamperti.
8: Santa Catarina registrou a menor taxa de desemprego do país pelo quinto trimestre seguido, de acordo com dados do IBGE divulgados nesta quinta. No primeiro trimestre deste ano, o estado registrou uma taxa de desocupação de 2,7%, diante de uma média nacional de 6,1%. O estado também tem a menor taxa de informalidade do Brasil, com 25,4%. A média nacional é de 37,3%. São mais de 4.500.000 trabalhadores contratados formalmente no estado, como ressalta o secretário de Estado do Planejamento, Arão Josino.
26: Santa Catarina começa 2026 confirmando que o governo Jorginho Melo tem construído com determinação. Somos, pelo quinto trimestre consecutivo, o estado com o menor desemprego do Brasil. No primeiro trimestre deste ano, nossa taxa de desocupação ficou em apenas 2,7%, enquanto a média nacional chegou a 6,1%. Resultado de uma gestão séria, com foco no desenvolvimento econômico e na geração de empregos de qualidade. Nós podemos comemorar também o fato de Santa Catarina liderar pelo 32º resultado consecutivo o ranking nacional com a menor taxa de informalidade do país, com 25,4%. Enquanto o Brasil registra aí 37,3% de trabalhadores informais, aqui em Santa Catarina mais pessoas trabalham com carteira assinada, com direitos garantidos e proteção social. São mais de 4,5 milhões de catarinenses trabalhando de forma correta.
8: O secretário Arão Josino também ressalta o rendimento médio dos trabalhadores catarinenses, que é superior à média nacional.
26: Além disso, o rendimento médio do trabalhador catarinense chegou a R$ 4.289, 15% acima da média nacional, com um crescimento real de 3,2% em relação ao ano passado. Também, pelo segundo ano consecutivo, somos o estado com a melhor distribuição de renda do país. São números positivos para o estado que mostram que o caminho escolhido ele está certo. Investir em planejamento, infraestrutura e criar um ambiente favorável aos negócios. E fazer com que Santa Catarina continue sendo o melhor lugar do Brasil para trabalhar e viver.
8: Santa Catarina apresenta ainda a melhor distribuição de renda do país entre os trabalhadores ocupados pelo segundo ano seguido, conforme o índice de Gini de 2025. Repórter Marcos Lamperti.
9: Obrigado, Lamperti. O Hospital Universitário Santa Terezinha, referência em oncologia em Santa Catarina, deu um passo estratégico ao firmar parceria com o Grupo Elora, instituição com 26 anos de experiência em pesquisa clínica. A cooperação marca o início da implantação de uma unidade de pesquisa voltada à oncologia em Joaçaba, ampliando o acesso da população a terapias de ponta. A parceria permite que o USP realize estudos científicos internacionais, garantindo que pacientes selecionados tenham acesso antecipado a novos medicamentos e protocolos que muitas vezes ainda não estão disponíveis na rede pública ou privada convencional. Um diferencial essencial é que todo o processo, incluindo exames, medicamentos e acompanhamento médico, é integralmente custeado pela pesquisa, eliminando barreiras financeiras para o tratamento. Até o mês de novembro, munícipes joaçabenses que optaram em parcelar o IPTU 2026 têm opção de pagamento. O secretário de Gestão Administrativa e Financeira, Luiz Carlos Martim, faz um balanço destes primeiros meses de pagamento.
10: Hoje trazemos um panorama da arrecadação do IPTU em 2026 e também reforçar uma informação muito importante para a população: o prazo final do REFIS 2026. O IPTU é uma das principais receitas próprias do município e os recursos arrecadados retornam diretamente para a comunidade em investimentos e serviços essenciais, como infraestrutura urbana, iluminação pública, coleta de lixo e limpeza pública. Nesse ano, o lançamento líquido do IPTU, já descontados os contribuintes isentos e imunes, foi de 29,8 milhões. Nesse valor, também estão incluídas a COSIP e a taxa de coleta de lixo. Até o momento, já foram arrecadados cerca de 17,3 milhões, referentes aos pagamentos realizados nos meses de fevereiro, março e a primeira parcela de abril. É importante destacar que muitos contribuintes optaram pelo parcelamento em até 8 vezes. Portanto, ainda há parcelas a vencer até novembro desse ano.
9: Luiz também fala sobre o REFIS deste ano.
10: O REFIS foi criado para oferecer ao contribuinte a oportunidade de regularizar seus débitos com condições facilitadas de pagamento, evitando cobranças judiciais e contribuindo para o fortalecimento das receitas do município. O programa iniciou no dia 2 de março e segue somente até o dia 29 de maio. Até o momento, já foram formalizados 644 acordos, demonstrando que muitos contribuintes estão aproveitando essa oportunidade de regularização fiscal. O REFIS oferece descontos importantes sobre juros, multas e correção monetária das dívidas municipais. Para o pagamento à vista, o desconto é de 75%. Também existem opções de parcelamento, em até 6 vezes com desconto de 60%, em até 12 vezes com 40%, em até 24 vezes com 20%, em até 36 vezes com desconto de 10%. Aos contribuintes em débito junto ao município, esta é uma excelente oportunidade de regularização fiscal, com condições facilitadas e descontos expressivos oferecidos pelo REFIS 2026. Portanto, fica o alerta: faltam poucos dias para o encerramento do REFIS 2026. Os contribuintes interessados devem procurar o setor de tributação e dívida ativa da Prefeitura no horário das 13 às 19 horas. Evite deixar para os últimos dias do programa.
9: A Administração Municipal de Joaçaba, por meio da Secretaria de Assistência Social e do CREAS, inicia uma campanha de conscientização em alusão ao 18 de maio, Dia Nacional de Combate ao Abuso e à Exploração Sexual de Crianças e Adolescentes. As atividades ocorrerão entre 18 de maio e 23 de junho, percorrendo escolas das redes municipal, estadual e privada, com foco em alunos do pré-escolar e do primeiro ano. A coordenadora do Serviço de Proteção Especial, Juliana Kuzner, ressalta que a data é um marco para mobilizar a sociedade.
11: 18 de maio é o Dia Nacional de Combate ao Abuso e Exploração Sexual de Crianças e Adolescentes. O dia 18 é uma data de mobilização nacional pela proteção da infância e da adolescência. Toda criança tem o direito ao cuidado, ao respeito e à proteção. E o nosso dever e o dever de todos é proteger. Quais são os sinais de alerta que toda a sociedade tem que ficar atenta? Fique atento em mudanças bruscas de comportamento da criança, um medo excessivo, tristeza ou isolamento, agressividade, dificuldades escolares, conhecimento sexual incompatível com a idade da criança, resistência em ficar perto de determinadas pessoas. Nestes casos, escutar, acolher e acreditar é fundamental. Como que todos nós podemos proteger? Ensinando respeito sobre o corpo, orientando as nossas crianças e nossos adolescentes sobre o limite e a privacidade, fortalecendo o diálogo de confiança, observando os comportamentos e sempre, nunca ignorando um pedido de ajuda. Como denunciar em qualquer caso de alerta? Você pode denunciar nos canais que são anônimos, no Disque 100, você pode denunciar no Conselho Tutelar, na Delegacia de Polícia Civil ou na Rede de Proteção. Quem são os equipamentos da Rede de Proteção? As escolas, o CRAS, o CREAS, a Secretaria de Assistência Social, a Secretaria de Saúde, o MP... Todos que estão juntos, envolvidos, para proteger as nossas crianças.
12: A servidora Geisa Miller Miquelon explica que participará das atividades usando a música como ferramenta de acolhimento.
13: Esse mês nós vamos estar trabalhando nas escolas com o tema Combate ao Abuso e Exploração Sexual de Crianças e Adolescentes. Em conversa com a equipe, uma reunião, nós pensávamos como trabalhar esse assunto, como trazer esse assunto com as crianças, que é um assunto tão delicado para se abordar. E aí decidimos utilizar a música como ferramenta de aproximação, expressão e escuta. Por quê? Porque a música ela tem o poder de criar vínculos, de gerar confiança, de preparar um espaço para que a criança ela consiga expressar os seus sentimentos, tirar dúvidas, trazer as suas percepções de uma maneira mais natural, onde ela se sinta segura. Esse é um meio que a música nos proporciona. Então, através de algumas canções que a gente traz, né, sobre o assunto, brincadeiras, dinâmicas musicais, a gente consegue trabalhar vários temas. Direitos e deveres da criança, cuidado, os tipos de violência, proteção, escuta, a importância de pedir ajuda quando algo está me causando desconforto, os meios de proteção, os canais de denúncia, as partes do meu corpo que pode ser tocada e que não pode ser tocada, os tipos de toque, se esse toque ele me deixou com medo, me deixou confortável, né? Então, tudo isso a gente traz através de canções, de brincadeiras e dinâmicas musicais, né? Facilitando essa abordagem. Mais do que informar também essas crianças, o nosso objetivo é fortalecer a autonomia dessas crianças, fortalecer a autoestima, a confiança delas, para que elas compreendam que elas têm direito à proteção, ao respeito e à escuta, e que elas podem e devem pedir ajuda. A gente busca também mostrar que existem adultos preparados para proteger, para acolher, para orientar essas crianças, né? Porque o 18 de maio ele é uma data de conscientização, responsabilidade coletiva. Todos nós somos responsáveis, né? Então, trabalhar esse tema dentro das escolas, e todas as escolas particulares, municipais, estaduais, né? É um tema fundamental. Porque assim, é assim que acontece a prevenção de uma maneira mais eficaz, né? Onde, quando a gente traz diálogo, o diálogo, a informação junto, né? A gente consegue construir um ambiente mais seguro, onde a criança ela se sinta acolhida, se sinta respeitada, se sinta segura, se sinta protegida. Então, esse vai ser essa forma que nós vamos trabalhar nas escolas esse assunto.
12: A seguir, você confere as informações do setor policial e ainda entregue projeto para a construção do Centro de Especialidades Médicas em Joaçaba. Deputada federal destina recursos para o carnaval.
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19: Boa tarde, Matheus Mitterer.
20: Boa tarde, Marcos Vonney. Boa tarde, ouvintes. Vamos então com as informações do setor de segurança pública. E o motorista de um Fox ficou preso às ferragens após o carro sair da pista e colidir contra um barranco no início da noite de ontem, na SC-155 entre Seara e Chavantina. De acordo com as informações, a vítima estava consciente no momento do socorro, porém apresentava ferimentos graves, incluindo um corte na cabeça, sangramento nasal, fraturas expostas no cotovelo e na mão esquerda, além de suspeita de fratura em uma das pernas. Os socorristas utilizaram ferramentas hidráulicas para abrir as portas e remover o homem, que recebeu os primeiros socorros e imobilização de fraturas pela equipe do SAMU. Após ser estabilizado, ele foi encaminhado ao Hospital São Roque, em Seara, para atendimento médico especializado. E um homem ficou gravemente ferido em um acidente de trânsito registrado no início da noite de ontem na 470 em Campos Novos. O corpo de bombeiros foi acionado por volta das 18h10 para atender uma saída de pista seguida de capotamento. No local, os socorristas encontraram uma HRV fora da pista com o condutor preso às ferragens. De acordo com a equipe de socorro, a vítima apresentava suspeita de traumatismo crânioencefálico e fratura em um dos braços, exigindo uma operação de desencarceramento para a retirada segura do veículo. Após o resgate, o motorista recebeu os primeiros atendimentos na unidade de suporte básico do SAMU e foi encaminhado ao Hospital Dr. José Atanásio. A Polícia Rodoviária Federal também foi acionada e ficou responsável pela cena. E a Polícia Militar foi acionada por volta das 13h40 da última quarta-feira para atender uma ocorrência de lesão corporal leve, dolosa e animal solto em via pública na rua Francisco Danilo Valente, no conjunto habitacional Morada do Sol, em Campos Novos. No local, os policiais militares realizaram contato com a vítima, uma mulher de 51 anos, a qual relatou que dois cães da raça Pitbull estavam soltos em via pública e avançaram contra ela, vindo um dos animais a mordê-la. Durante a aproximação da residência dos animais, a própria guarnição também foi alvo da investida agressiva dos cães, sendo necessário o uso do agente químico para a contenção dos animais, visando resguardar a integridade física dos policiais militares e demais pessoas presentes. Após a contenção, os cães foram colocados no interior da residência e o local foi isolado para evitar nova fuga. A vítima foi encaminhada ao hospital para atendimento médico. E uma mulher acionou a Polícia Militar na tarde de ontem na Vila Amizade, em Guaramirim, no norte do estado, após um vizinho ser flagrado andando de sunga no quintal da casa dele. A ocorrência foi registrada por volta das 13 horas, quando a mulher de 25 anos disse ter ficado incomodada com a atitude do homem. Os policiais foram até o local e flagraram o morador de 34 anos pelo quintal com as vestes de banho. No depoimento, ele alegou desconhecer a atitude ilegal e que tinha como intuito pegar um bronzeado enquanto fazia algumas reformas na residência. Um boletim de ocorrência acabou sendo registrado. Então, para essas informações, setor policial de hoje, qualquer outro destaque logo mais durante nossa programação. Com informações para o setor policial da sala de redação, repórter Matheus Mitterer.
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1: O município de Joaçaba recebeu o projeto para a construção do Centro de Especialidades Médicas, que será no prédio da antiga rodoviária. A informação foi confirmada pelo prefeito Wilson Sartori.
2: Nosso Centro de Especialidades Médicas, ele vai contar com inúmeras especialidades. Nós teremos ali dentro uma sala de fisioterapia. Nós teremos um espaço de lazer. Nós teremos sala de raio-x. Nós teremos a nossa sala onde nós teremos hoje lá o nosso ultrassom, espirometria, Doppler. Tudo isso, todos esses exames serão feitos dentro desse centro de especialidades médicas, lembrando que esse centro é somente para as pessoas do município de Joaçaba. É para Joaçaba, isso não é regional. É para Joaçaba. Cada município monta aquilo que acha que é necessário para seu município. Joaçaba está montando, então, todo aquele espaço da antiga rodoviária num centro de especialidades médicas. Um projeto de excelência, além de ser um local de saúde, um local acolhedor. A pessoa que vai para lá, ela vai sempre debilitada. Ela chega num espaço todo novo, acolhedor, com clima bom para ser atendido. Dentro dele também vai ter o nosso laboratório. Então, todas as análises, todas as coletas serão dentro do nosso centro de especialidades médicas. Então, com pessoas sempre dentro do nosso projeto. E temos junto ali, né, o SF Santa Teresa, né, que está construído ali, que já está em funcionamento. Uhum. Então, também vai estar junto, integrado, mas separados, cada um com sua administração. Ou da secretaria, que trabalha com o CEM, seu diretor do Centro de Especialidades Médicas, e também com o diretor dentro do setor da unidade básica ali de saúde, que é o Centro 2 do Santa Teresa. Então, é isso que nós estamos fazendo, integralizando. Nós vamos ter uma área central, uma área onde as pessoas conseguem acessar, vai ter um estacionamento na parte interna, então, para que a gente acolha as pessoas de uma forma realmente que as pessoas merecem, com carinho, com compaixão, entendendo aquele momento, porque ninguém vai lá fazer um exame se não tem necessidade. A pessoa que já vai ali, ela já vai, muitas vezes, né, debilitada, depressiva. Então, um local acolhedor, para que a gente consiga fazer com que a pessoa se sinta bem, se sinta em casa e que ela não precise estar pegando ambulância, carro e indo a Florianópolis, outros municípios, para ser atendida por uma especialidade médica.
1: Sartori revela o valor que será investido no Centro de Especialidades.
2: Nós recebemos uma emenda parlamentar do deputado federal Valdir Cubalcini, né? Nós temos ainda dentro desse recurso 1.577.000. O valor total aportado pelo deputado é 2,5 milhões. Né, nessa obra, mas essa obra, a gente está fazendo a licitação, ela completa, ela não é uma construção nova, ela é uma reforma total dela, e a gente está licitando com tudo, com os móveis, com tudo que tem de necessidade, desde porta, vidro, o que tiver que colocar, ela está 100% colocada dentro desse projeto. Esse projeto, ele foi analisado pela vigilância do Estado, inclusive, para que a gente tivesse um centro de especialidades que possa ser acolhido por qualquer órgão do governo estadual ou do governo federal. É como se fosse um hospital, literalmente, né? Mas essa obra, ela vai custar próximo a 10 milhões de reais para a gente fazer que ela fique concluída com os móveis da forma que chegou. Então, nós temos ela na orçamentação que a gente recebeu durante a semana, em torno de 9 milhões e 700 mil reais, né? Muito próximo a 10 milhões aí. Claro que na licitação a gente vem sempre para baixar alguma coisa em cima disso, mas a gente acredita que muito próximo a 9 milhões é aquilo que a licitação vai chegar lá no seu final.
20: Ou seja, 6 milhões por parte da prefeitura em si.
2: mais de 6 milhões e meio, acredita-se, né? É, em torno de 2 milhões e meio, se for 9, 6 uhum. milhões e meio de recursos próprios do município a serem investidos dentro desse projeto aí. É um projeto ainda que ainda vou falar com o governador na próxima semana. Pode ser que eu consiga, dentro dela, um convênio simplificado para que nos auxilie também em cima disso. O governo do estado sabe que tudo aquilo que é investido em saúde dentro do seu município diminui para ele fazer um investimento dentro do estado na saúde. E o governador aqui da nossa terra, eu acredito muito que ele ainda nos ajude com alguma coisa dentro de um convênio simplificado para que a gente consiga sobrar ainda recursos para construções e obras que a gente ainda tem grande necessidade dentro do município.
3: O prefeito de Joaçaba, Wilson Sartori, é o convidado do programa Liberdade de Expressão de sábado, que vai ao ar ao meio-dia, tanto aqui em 107.5, como em nosso canal do YouTube. Não perca. A deputada federal Ana Paula Lima, do PT, destinou recursos para as escolas de samba de Joaçaba e Herval do Oeste. O ato aconteceu na manhã de hoje. A deputada foi representada pelo deputado estadual Neudi Sareta, que falou sobre o apoio ao carnaval.
4: Sim, é muito importante essa parte cultural. Todas as áreas são importantes. A gente sabe que tem as prioridades, saúde, educação, agricultura, mas a vida das pessoas, ela se complementa também com a parte cultural, com o lazer, com a diversão. E essa parte cultural nessa região é muito forte. Aqui também a participação das nossas escolas de samba, que tem um trabalho tão bacana, tão importante, não só naqueles dias ali do carnaval, mas durante o ano todo, mantém atividades, atendem pessoas, fazem trabalho social importante também e se dedicam também a essa área da cultura que é tão importante. Um povo que não preserva a sua identidade, a sua cultura, um povo sem história. E eu acho que aqui a gente vê que as pessoas se importam com isso, se interessam por isso que também a gente faz questão sempre que pode de auxiliar.
5: O deputado falou sobre algumas outras pautas. Na sua trajetória também, a saúde é muito importante. A área da saúde, o senhor tem um olhar também carinhoso quanto a isso? É integrante da Comissão de Saúde?
4: Sim, isso é muito importante. A gente saber que o setor fundamental é a área da saúde para as pessoas. E como presidente da Comissão de Saúde, tenho trabalhado no sentido de buscar sempre ações, melhorias, para a nossa comunidade, ajudando os hospitais, ajudando os municípios, as secretarias de saúde e principalmente também as pessoas de maneira geral no andamento, né, das suas consultas, seus exames, os seus procedimentos, a cobrança dos credenciamentos. Então isso tem sido um trabalho permanente que nós temos feito na Comissão de Saúde e acho que é aquilo que nos guia, né? Aquilo, a nossa meta também, sempre procurar trabalhando da melhor maneira possível nesse sentido. Nós também, além desse olhar pela saúde, é claro, a gente tem que olhar todos os setores, inclusive aqui para a região. Agora, hoje, está acontecendo um ato importante em Campos Novos, né? Que é o lançamento da pedra fundamental de um Instituto Federal que vai ter em Campos Novos também, a exemplo do que nós temos, por exemplo, o Instituto Federal em Luzerna. Teremos um em Campos Novos, lançamento da pedra fundamental hoje. É um avanço importante que vai ter para toda essa região em termos de educação federal também.
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3: Chegamos ao final de mais uma edição do Jornal do Meio-Dia. Apresentação Marcos Valnei, redação e edição Matheus Mitterer. Reportagens Odinei Gonçalves, Matheus Mitterer e Elis Costa. Central Técnica Fabiano Machado. Produção Central Líder de Jornalismo. Direção Geral Mauro Roberto Valmórbida. A você uma boa tarde, excelente final de semana e até segunda-feira.
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0: Garra história marcante para a Copa. Copa do Brasil, zebra em dose dupla. Cariocas, Flamengo e Botafogo são eliminados. Fim de semana tem mais uma rodada do Brasileirão Série A. Segunda edição da Copa São Paulo de Aspirantes acontece no próximo domingo na linha Itororó. E ainda, Joaçaba conquista a classificação histórica de 6 atletas para o Pan-Americano de Badminton 2026. Essas e outras informações agora no seu Esporte Líder.
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0: Começamos o Esporte Líder de hoje falando da Copa do Mundo. A série leva o Haiti, garra e história marcante para a Copa. As informações com a Daniela Esperon.
2: Na série Curiosidades das Seleções da Copa do Mundo de 2026, no episódio de hoje o assunto é o Haiti, que é um país localizado no Caribe, conhecido por uma trajetória histórica cheia de simbolismo. O país se destaca por ser a primeira república negra do mundo e o primeiro país a abolir a escravidão nas Américas. O nome Haiti vem da língua indígena Taíno e significa terra das montanhas. E o país é extremamente montanhoso, com elevações visíveis de qualquer ponto. Apesar das dificuldades econômicas e dos desafios enfrentados ao longo dos anos, o Haiti preserva uma cultura extremamente rica e cheia de peculiaridades. A música e a dança fazem parte do cotidiano da população, com ritmos animados que misturam influências africanas e caribenhas. As línguas oficiais são o crioulo haitiano, falado por todos, e o francês, que é muito usado em documentos. A culinária do Haiti tem um prato chamado Dirque Akiwe, mais famoso como arroz com feijão. Geralmente, ele é acompanhado de um frango frito ou outros tipos de carne. O carnaval é uma das maiores e importantes festas populares do país. A capital, Porto Príncipe, reúne mercados populares, arte colorida, uma forte presença cultural. O artesanato haitiano também chama atenção pelas pinturas vibrantes, as esculturas produzidas manualmente. Com uma história única no mundo e uma cultura marcada pela força do seu povo, o Haiti segue sendo um dos países mais simbólicos e culturalmente ricos do Caribe. Ele está na Copa do Mundo de 2026 e o seu primeiro adversário é a Escócia, no dia 13 de junho, em Boston, nos Estados Unidos.
0: E a Daniele volta falando sobre a Copa do Brasil.
2: A zebra passeou na quinta-feira de Copa do Brasil e a Chapecoense está nas oitavas de final da competição, eliminando o Botafogo, que tinha a vantagem, mas perdeu na Arena Condá pelo placar de 2-0 e deu adeus à competição. Lateral esquerdo, Alex Telles, desabafou após a partida e admitiu um jogo ruim.
3: Eu acho que a gente não começou jogando bem, a gente não controlou o jogo. Eu acredito que a gente deu o primeiro tempo para a Chapecoense jogar. Começamos muito lento o jogo e quando a gente tentou recuperar já estava tarde. A gente começa a ir para cima, começa a deixar espaços na defesa porque a gente precisa empatar o jogo, virar, enfim. Complicado. A culpa é nossa, dos jogadores. Nós tínhamos a obrigação de passar. A Chapecoense fez o jogo que fez, lutou, encarou o jogo da forma que tinha que encarar e a gente, na minha visão, a gente deu o primeiro tempo para a Chapecoense inteira, depois ficou difícil. Então, pedir desculpa ao nosso torcedor, isso não tem que ser a nossa imagem, não tem outra coisa que fazer a não ser trabalhar, tem brasileira, tem sul-americana, mas hoje a gente sai muito frustrado aqui, porque esse não é o nosso nível.
2: Quem perdeu por 2-0 também foi o Flamengo jogando no Barradão diante do Vitória. O detalhe é que no Rio de Janeiro tinha vencido por 2-1 e acabou derrotado no Barradão, dando adeus à Copa do Brasil. O Vitória embolsa 3 milhões de reais com essa classificação para as oitavas de final. O Corinthians fez o dever de casa, venceu por 1-0 o Barra de Santa Catarina. O Yuri Alberto marcou um gol no fim do jogo, mas suficiente para seguir a equipe de

0: Fernando Diniz na competição. Outros classificados desta quinta-feira, o Atlético Paranaense bateu nos pênaltis o Goianiense, depois do 0 a 0 no placar normal, 4 a 1 nas penalidades. O Grêmio também não teve dificuldades, venceu os dois jogos diante do Confiança, desta vez em Sergipe, 3 a 0 para a equipe gaúcha. O Fortaleza não saiu do 0 a 0 com o CRB, mas como venceu no Castelão na ida por 2 a 1, segue também vivo na Copa do Brasil. Portanto, agora é aguardar o sorteio que a CBF vai marcar no Rio de Janeiro para definir os confrontos e também as datas das oitavas de final. Agência Rádio Web com informações da Copa do Brasil, Daniela Esperon.
1: Obrigado, Daniele. E o fim de semana tem mais uma rodada Brasileirão Série A. Os detalhes com Humberto Ferretti.
2: 4 jogos abrem neste sábado a 16ª rodada do Brasileirão. Depois dela, faltarão apenas 3 para o fim do primeiro turno. Destaque para o líder Palmeiras, que viu o Flamengo encostar na rodada anterior e recebe o Cruzeiro, que está em recuperação no Brasileiro, às 9 da noite no horário de Brasília. A bola, porém, começa a rolar mais cedo. 6h30 tem Atlético Mineiro e Mirassol, confronto direto na luta contra o rebaixamento. No mesmo horário, jogam Inter e Vasco. E às 7, o Fluminense, terceiro colocado, recebe o São Paulo, que é o quarto. No domingo serão mais 6 jogos. O primeiro deles, logo cedo, 11 da manhã, entre Santos e Coritiba. Será a última oportunidade para Neymar mostrar serviço antes da convocação para a Copa do Mundo, na segunda-feira. Às 4, tem Botafogo e Corinthians, Bahia e Grêmio. A rodada do Brasileirão segue às 6h30 da noite de domingo, com Red Bull Bragantino e Vitória, Chapecoense e Remo. E termina às 7h30, quando o Atlético Paranaense, que faz boa campanha e é o quinto, recebe o vice-líder Flamengo.
1: Obrigado, Humberto.
3: Agora, as últimas do esporte.
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1: E a segunda edição da Copa São Paulo de Aspirantes acontece no próximo domingo, dia 17, na comunidade Linha Itororó, em Erval do Oeste. A competição é realizada pelo Esporte Clube São Paulo de Itororó com apoio do Passarela Supermercado. Um dos organizadores, o Jorge Lunardelli, convida o torcedor e a comunidade em geral para prestigiar.
5: Olá, amigos do futebol amador regional. Neste domingo, a linha Itororó recebe a segunda edição da Copa São Paulo de Aspirantes. Torneio aí que premia as equipes mais disciplinadas do nosso futebol de várzea da nossa região. Entre as equipes estão o Horizonte de Barreiros, o São José da Boa Esperança, o Atlético Virador, o Benfica, o Só Amigos e o Esporte Clube São Paulo de Itororó. Será um dia inteiro de jogos aí, começando às 8h30 da manhã, parando ao meio-dia com o almoço e à tarde, voltando com os jogos, terminando às 5 horas da tarde com a premiação. A gente quer convidar também a comunidade em geral para se fazer presente, participar do nosso almoço, valor de R$ 50, com churrasco de gado, suíno, galeto, macarrão, maionese, farofa e saladas diversas aí. Contamos então com a presença de todos. Será um dia para enaltecer o futebol de várzea aí da nossa região, com 6 equipes aí que se destacam entre as equipes que disputam esses jogos de sábado, jogos amistosos. Então queremos convidar mais uma vez a todos a participar nesse domingo na linha Itororó da segunda Copa São Paulo de Aspirantes. Grande abraço e excelente final de semana para todos.
1: Obrigado, Jorge. E a Associação Meio Oeste de Badminton, a AMOB de Joaçaba, vive um momento histórico na modalidade com a classificação de 6 atletas para o Pan-Americano Júnior de Badminton 2026, uma das principais competições de base das Américas, que será realizada em João Pessoa, na Paraíba. A convocação oficial dos atletas brasileiros classificados foi divulgada e Joaçaba terá grande representatividade no evento internacional. Os atletas classificados integram a equipe da AMOB e representarão o Brasil e o município na competição. Atletas classificados estão Isabelle de Lima Taugen, Vitor Hugo de Oliveira, Beatriz Dete da Silva, Tairine Riane de Matos, João Vicente Vaz e Lucas Pinto Andres. O resultado evidencia o excelente momento vivido pelo badminton joaçabense e reforça o trabalho desenvolvido pela MOB nos últimos anos na formação de atletas e fortalecimento da modalidade no município e na região. Segundo a equipe técnica da associação, a classificação representa não apenas uma conquista esportiva, mas também o reconhecimento do esforço coletivo de atletas, treinadores, familiares, apoiadores e parceiros que contribuem diretamente para o crescimento do badminton de Joaçaba. Então, para essas informações do Esporte Líder de hoje, fiquem agora com o programa Show da Tarde. A comunicação dele, Carlos Ferrari. O esporte volta na próxima segunda-feira. A todos uma ótima tarde, um ótimo final de semana e até lá.
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3: 12:56.
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3: Oi, gente, boa tarde para você. Você que está se ligando agora com a gente aqui no Show da Tarde 107.5. Estamos com a Líder FM liderando a audiência contigo a partir desse exato momento até as 4 horas com a nossa programação musical, a nossa programação de entretenimento, de prestação de serviço, de notícia e de muita energia positiva. Sejam todos muito bem-vindos ao Show da Tarde aqui com o Carlos Ferrari. 16 graus de temperatura, hein? O clima é ameno em comparação com outros dias, né? Nós tivemos aí queda de temperatura nesta semana e ela se mantém. Choveu durante a noite aqui na nossa região, temos os 16 graus nesse exato momento e tem mais previsão de chuva aí para o final de semana, viu, gente? Programação desse 15 de maio, lembramos o dia do gerente bancário, dia da independência do Paraguai, é dia internacional da família instituído pela ONU em 1993. Hoje também se comemora o dia do assistente social no Brasil. É o 135º dia do ano de 2026. A partir de agora você vai mandar pra gente a sua mensagem para colocar o teu nome aqui na lista dos pretensos candidatos ao brinde. E o brinde de hoje é muito legal, né? 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A sua interação pelo 984377826, que eu e o Fabiano estaremos atendendo você. Pode ser mensagem por escrito, pode ser mensagem por áudio também, até 30 segundos, que tá valendo. Fala aí, Fabiano, desejar uma boa tarde pro meu querido amigo, meu colega de trabalho, uma excelente tarde de sexta-feira. Sextou, Fabiano, é o Show da Tarde que tá começando. 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Ó, para você que tá no trabalho, você que tá se dirigindo pro trabalho agora, você que tá almoçando, tá lavando a louça aí, comadre, seja bem-vindo, viu? O Show da Tarde está no ar pela Líder FM.
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3: Pontualmente, 1 da tarde, o pensamento é curtíssimo, mas tem, olha, uma profundidade muito grande. A mudança começa quando a desculpa acaba.
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3: O show da tarde traz aí o Líder Retro com 1 hora de música muito bacana do passado, de presente pra você. A gente começa com o som de Cyndi Lauper. Lembra dessa aqui? 1983. Girls Just Want to Have Fun. É a primeirinha do Líder Retro pra você que vai até as 2. Vem com a gente, Líder FM, liderando a audiência com você.

Sonzeira essa, né? Cyndi Lauper, 1983. Essa aqui é pra começar muito bem, né? O nosso show da tarde, o nosso líder retrô. Essa aí não tem como ficar parado. E essa aqui, então, ó, Cogumelo Plutão. Essa é do ano de 2000. Esperando na janela. 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
6: Muito bem, não é só música aqui também não, né? Tem informação também para você, vasculhando os sites de notícia aqui, a gente se depara com informações importantes. Olha, por exemplo, essa aqui que tá no site do G1. Nova massa de ar frio chega ao sul do Brasil a partir de domingo e derruba temperaturas na próxima semana. Essa aqui é bem bacana, viu? Já pensou, depois de 90 anos, na verdade 92 anos, a avó de 92 anos, é a mulher mais idosa contratada com carteira assinada no Brasil.

Carlo Ancelotti com a seleção brasileira até 2030. No site da Jovem Pan, por unanimidade, Anvisa mantém suspensão de produtos da IP. Decisão derruba recurso da fabricante. Venda, uso e fabricação de lotes terminados em um seguem proibidos por risco de contaminação. E no site da Rádio Líder FM, no portal da nossa emissora, Polícia Militar realiza reunião sobre conscientização e fiscalização de motociclistas. Isso e muito mais, ainda hoje aqui na nossa programação do Show da Tarde, que tem oferecimento do Clube Ervalense. Hoje temos um sorteio de 5 ingressos para o evento de domingo. 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Garanta o seu ingresso, viu? 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Vamos voltar ao tempo? 1987, All I Need Is You, com Big Trouble, sucesso da programação Líder.

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4: Você tá curtindo o Líder Retrô aqui dentro do Show da Tarde, que vai até as 4, até as 16 horas, né? Mas até as 14, a gente se diverte aqui com as músicas do passado. 16 graus de temperatura, tá na hora de falar do Passarela Supermercados e trazer as dicas de economia do seu final de semana.
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4: 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Hoje tem sorteio dos ingressos do Ervalense. Final do programa, sorteio do kit churrasco Passarela. E a gente vai que vai, mexendo com a sua sensibilidade, tocando forte os seus sentimentos. Sucesso de Roupa Nova para matar a saudade da década de 80, mais precisamente o ano de 1985. Lembra dessa aqui, ó? Linda demais. 1:25.

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10: Vamos lá que tá bom demais, tá legal demais ter você aqui na nossa sintonia, na nossa companhia, né? Aliás, brigadão, gente, cada dia mais chegando um público novo aqui, se achegando e ficando com a gente, né? Na audiência da Rádio Líder FM 107.5. A gente agradece imensamente pela né, por esse carinho especial que você nos oferece a cada dia que vai passando aqui na nossa programação. 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Em frente com o nosso programa, tocando as melhores músicas do passado. Essa aqui eu tenho certeza que você dançou. Ah, dançou, né? Se você é da época, se você é da década de 70, 80, porque é o seguinte, essa música, ela foi composta para celebrar a alegria da juventude e a liberdade de dançar, não sendo dedicada a uma única pessoa, embora ela tenha sido apresentada em homenagem à rainha Silvia da Suécia. A música retrata uma garota de 17 anos. E essa música foi cantada pela primeira vez no casamento real sueco em 1976. E de lá pra cá, meu amigo, ela é atemporal, ou seja, ó, passado, presente, futuro. Ela vai tocar sempre porque ela ficou na memória das pessoas e ela é muito gostosa de se ouvir. Resgatando 1976, Grupo ABBA, Dancing Queen, 1:37.

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3: 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E esse aqui a gente assina embaixo. Vamos tocar música? Country Club. Ano de 1984, essa aqui também tocou demais no rádio. Love is Love, 1h47, bom fim de semana pra você.

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8: Vou te fazer um convite bem bacana, hein, gente? Ó, é amanhã, jantar beneficente do Residencial de Idosos Nossa Senhora de Fátima de Erval Velho. Amanhã, sabadão, dia 16, a partir das 8 da noite, vai ser lá no Clube Ervalense, em Erval Velho. Ingressos disponíveis no Residencial com o pessoal lá da entidade. Adulto paga R$ 40, pessoas de 6 a 12 anos pagam R$ 20, menores não pagam. No dia do jantar, será sorteado um carro e mais 4 prêmios em dinheiro da ação Entre Amigos. O valor de R$50 da rifa dá direito a concorrer com 2 números para aumentar sua chance. Adquira pelo WhatsApp 999116922. Lembrar que o residencial de idosos Nossa Senhora de Fátima de Erval Velho conta muito, né? Conta muito, muito, muito. E precisa da ajuda de todos nós. Estou fazendo um convite. É amanhã esse jantar beneficente lá em Erval Velho. Vamos tocar a ultiminha? A saideira fica por conta de Humberto Tosi. Música italiana. Para finalizar, o líder retrô desta tarde de sexta-feira. Essa aqui é do ano de 1999. Gente di Mare. Para encerrar o líder retrô desse 15 de maio de 2026. Daqui a pouquinho a gente vai começar as ligações aí, né? As participações via áudio e também as mensagens que estão chegando pelo nosso Zap Zap do Sucesso.

Humberto Tosi, do ano de 99, Gente de Mare. Você percebeu, né, que nós temos também a versão em português, Felicidade, a música do Fábio Júnior. Essa aí é a versão em italiano. Ah, Humberto Tosi, Gente de Mare, para finalizar o nosso líder retrô desta tarde de sexta-feira. Eu vou, mas eu volto já já, no oferecimento do Clube Avalense, Supermercado Passarela, Agropecuária e Pet Shop Marquezine, Via Car, Corridas e Viagens, Auto 100 e Multimarcas e Balde Cera Corretora de Seguros. Aguenta aí que a tua mensagem que você mandou há pouco já vai pro ar e você continua mandando porque tá valendo o kit churrasco Passarela, sorteio no final do nosso programa.

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2: Um homem que estava foragido da Justiça de Santa Catarina foi localizado na Itália, deportado e encaminhado ao sistema prisional catarinense, confirmou nesta sexta-feira a Polícia Federal. Ele tem condenação de 6 anos de reclusão a cumprir por roubo com uso de arma de fogo em Florianópolis. A Assembleia Legislativa de Santa Catarina realiza audiência pública nesta sexta-feira para discutir a criação de um curso de graduação em terapia ocupacional na Universidade do Estado. O debate na sede da Alesc reúne profissionais da área e representantes da UDESC e da sociedade civil. Começa nesta sexta-feira a 10ª Festa do Tropeiro, que integra as comemorações dos 64 anos do município de Monte Castelo, no Planalto Norte de Santa Catarina. O governador Jorginho Melo participa da abertura do evento, que vai até domingo, com programação de provas de laço e montaria, além de shows musicais.
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8: Show de bola, nosso convite para você permanecer na sintonia fixa aqui dos 107.5 da Líder FM, onde quer que você esteja. Estamos nos estúdios aqui da rádio, né? Da emissora da Líder FM de Ervaldo Oeste, emanando vibrações muito positivas para desejar um final de semana supimpa para cada amigo e para cada amiga que tira um tempinho aí da sua vida para poder sintonizar a gente, para passar pra gente essa energia positiva e para receber também, que aqui é o seguinte, bicho. É, a gente recebe e manda na mesma proporção para você, com votos aí de um final de semana de muita paz, de muita luz, de muita prosperidade, muita união, né? Muita afetividade entre as famílias. Tudo de bom para você, viu? Que os seus objetivos sejam todos conquistados em mais um final de semana juntos aqui com a Líder FM. 2:05, tá começando, né, Fabiano? Eu e Fabiano Machado, a partir de agora, atendendo você pelo 984-37-7826. Algumas mensagens já chegaram, enquanto a gente tocava aí o melhor da música do passado no Líder Retrô, outras estão chegando e a gente manda tudo pro ar. Vamos fazer os devidos registros aqui para que você possa concorrer numa boa ao kit churrasco do Passarela, sorteio no final do nosso encontro. O Paulo foi o primeiro da fila hoje para falar com a gente. Ô Paulinho, chega mais.
9: Boa tarde, Carlos, tudo bom?
8: Tudo certo, amigo.
9: Carlos, gostaria de ouvir a música Pé de Bode.
8: Pé de Bode.
9: Acho que é com César e Paulinho.
8: É.
9: Oferecer para quem gosta, participar do sorteio, né?
8: E o quê?
9: Porque sextou.
8: Ah, claro, amigão, sextou. A Devacia dos Santos, lá da Vila Cordazo, Joaçaba, também mandou mensagem para o programa.
10: Boa tarde, caro Ferrari.
8: Oi, amiga.
10: Devacia Fátima dos Santos da Cordazo.
8: Seja bem-vinda, Deva.
10: É só um beijo para vocês, com o Leonardo, para tudo que estiver ouvindo. Fique com Deus.
8: Devacia dos Santos. Aliás, nós temos aqui alguns pedidos já com o Leandro Leonardo. Eu vou tocar no Dose Dupla, viu, gente? Hoje tenho 4 pedidos já com o Leandro Leonardo, que eu estava verificando com o Fabiano, fora do ar aqui, ouvindo os áudios, né, que estão chegando, as mensagens. Então já vamos colocar aqui os pedidos dentro do Dose Dupla. Vamos lá, o seu Antoninho Nunes também mandou recado.
11: Boa tarde, cara, Ferrari. Antoninho Nunes, de Mirarica, quer participar do sorteio. Peço uma música do Amado Batista, qualquer música do Amado Batista.
8: Obrigado, viu, Toninho?
11: Para minha família, para minha esposa, para meus filhos, para minhas filhas.
8: Para a família toda, né, seu Antônio? Abração e um bom final de semana para vocês, a família Nunes. Fátima do Santa Teresa, boa tarde, amiga.
12: Boa tarde, Carlos Ferrari, tudo bem?
8: Bem.
12: Fátima aqui do bairro Santa Teresa. Me coloca no sorteio aí, tá bom? Um abraço, uma ótima sexta-feira.
8: Valeu, para você também. Vamos fazer a ponte lá do Santa Teresa, vamos para Ervaldo Oeste, bairro Santo Antônio. Boa tarde.
13: Oi, Carlos Ferrari, boa tarde. Carmelina Jorge.
8: Oi, Carmelina.
13: Gostaria de participar do sorteio, como sempre.
8: À vontade.
13: E desejo a vocês uma ótima semana. Final de semana frio, mas que seja com saúde.
8: Um calor humano,
13: né? Tranquilidade e paz para todos nós, né?
8: Isso mesmo.
13: E um abraço e fiquem com Deus.
8: Qualquer estação do ano. Em qualquer estação do ano, a gente está sempre com você, né? A melhor estação é a líder. Em qualquer estação do ano, a melhor estação é a líder. 2:07, tocando música do César e Paulinho, atendendo o pedido do amigo Paulo Duarte aqui do Centro de Erval. Solta aí, Fabiano, pra gente recordar o pé de bode. 2:07 até as 4, eu tô junto com você. Daqui a pouquinho tem muito mais, hein? Tem mais mensagens, tem mais músicas. Tem aí o brinde do Passarela pra você concorrer, é o Kit Churrasco.

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10: Vamos lá, pessoal, até as 4 da tarde fazendo companhia com você. 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Você vai pro Hervalense domingo? 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Daqui a pouquinho tem melhor de três para você escolher qual delas que nós vamos tocar hoje. Quem será que vai ser a grande campeã desta sexta-feira do melhor de três? Fica ligado, porque agora eu vou pro Zap Zap atender meu povo querido. A dona Oliva também mandou um recado, né? Oi, dona Oliva!
11: Bom Boa tarde, Carlos Ferrari.
10: Oi, amiguinha.
11: Eu queria oferecer o programa para minhas netas Maria Alice, Tiffany, Cristine e Stephanie. E para minha filha Cristiane, para todos que moram aqui no bairro São Jorge. Meu nome é Oliva de Oliveira da Casa.
10: Tá.
11: Quero
10: bom,
11: participar,
10: querida,
11: do sorteio. Coloca elas também no sorteio.
10: Sem
11: tudo
10: dúvida.
11: Tudo de bom para você. Uma boa tarde.
10: Amém. Para vocês também aí, as netinhas, né? A maior alegria do avô e do avó, sem dúvida alguma, são os netos. Os filhos, evidentemente, mas depois os netos, né? Ah, que coisa boa. Valeu, dona Oliva. A Sandra Maia mandou um recado. Ela foi uma que pediu o Leandro Leonardo, não foi, ô Fabiano? Vamos ouvir?
12: Boa tarde, Carlos Ferrari.
10: Opa.
12: Aqui é a Sandra, da Rua Santa Catarina. Gostaria de participar do sorteio e pedir uma música. A música pode ser do Zezé de Camargo e Luciano, Deu Medo. E gostaria de colocar o meu neto Guilherme no sorteio e a minha filha Rochelle também no sorteio. Muito obrigada.
10: Pois é, Sandra, mas essa música Deu Medo é do Leandro Leonardo, tá? Já tá anotado aqui, nós vamos tocar no Dose Dupla pra vocês. A Nelly vai ter que dar uma saidinha, mas ela arrumou um tempinho pra mandar o recado pra cá.
13: Boa tarde, meu amigo Carlos Ferrari.
10: Oi.
13: Nelly, coloca no sorteio, se eu ganhar me avisa que eu vou ter que sair no finalzinho da tarde. E um abençoado fim de semana e fica com Deus. E pode ser a próxima música.
10: Você também, alôzão pra você, pras crianças aí, o Anatanha, toda moçada bonita aí da Estação Luzerna. Meu querido amigo, o Luciano de Vargas do Santa Teresa, o filhão Cauã. A família toda ouvindo a gente nesta sexta-feira, né? Tá desejando um abençoado final de semana pra nós aqui do rádio. Quem mais que manda o recado aí? Alô, boa tarde.
14: Boa tarde, Carlos Ferrari, viu? Aqui é a Maria Odete.
10: Maria Odete.
14: Eu queria participar do sorteio do kit churrasco. E oferecer o Fred no sorteio, a Rita, aí eu, e daí pedir uma música com o Eduardo Costa,
10: Eduardo
14: Não Bebo
10: Costa.
14: Mais. Para de não beber mais.
10: Não Bebas Mais, Eduardo Costa. Quem gravou também foi Rogério e Regiane. Essa música ficou muito bonita com a dupla de irmãos lá de Goiânia. Alô, boa tarde. O próximo aí, Fabiano de Cima. É a Márcia.
15: Oi, amigo, sou a Márcia do bairro Jardim Indóia. Quero participar do kit churrasco do Passarelo. Agradeço por atendido, amiga. Márcia Della Costa e Ana Paula Della Costa.
10: A Márcia e a Ana Paula Della Costa, ambas aqui no sorteio. Boa tarde, Carlos. Queria participar do sorteio também. E dali na Rec Pimentel, bairro São Jorge. Quem mais que mandou recado aqui foi a Karine Vieiro, de Ervaldo Oeste. Carlos, quero concorrer ao kit churrasco do Passarela. Tá concorrendo, menina? Boa tarde, amigo Carlos, aqui é Eliette Lira de Barra Verde. Tudo bem? Aqui tá tudo certo, quero oferecer a programação para minha família, para vocês aí do rádio e desejar um ótimo final de semana para todos. Obrigado e um grande abraço à galera da Líder. O seu Antônio hoje, ao invés de mandar uma mensagem, ele mandou um áudio bem curtinho, mas registrou a audiência mesmo assim, né, seu Antônio?
16: Amigo Ferrari.
10: Oi.
16: Então escuta o seu programa, tá show de bola. Um abraço, meu nome é Antônio.
10: É o seu Antônio Cirino, lá da Duque de Caxias, em Joaçaba, virou fã aí do programa. A Miriam pediu uma música também do Christian Ralph, tá mandando pro esposo Ademir Bogoni e pediu para colocar ambos os nomes no sorteio do Mate Baile do Evalense de domingo. Ferrari, um ótimo final de semana para todos vocês aí do rádio. Joia, obrigado, viu, Miriam? Quem mais que tá ouvindo a gente? Alô, Salete.
17: Boa tarde, quem tá falando, Salete Saldanha, quero participar do sorteio do dia de hoje. Se puder colocar o meu neto, Luiz Felipe, Cris Lani, a minha filha Doralina, eu lhe agradeço. Uma boa tarde, um bom trabalho.
10: A audiência total aqui nas tardes da Rádio Líder, né? Audiência maciça, graças a você que nos dá a honra de estar aqui conosco, participando pelo 984-377826. 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
10: Você tem três opções aí. A primeira delas é Fada com Vitor e Léo. A de número dois, Porta-Retrato com a dupla de irmãos Edson e Hudson. E a de número três, o Moacir Franco, Será Que Eu Sou. Qual dessas você quer que a gente toca? Manda pra mim a sua opinião, o seu voto, a sua indicação, que a música que receber o maior número de escolhas, né, de votos, a gente toca para tocar inteira depois do intervalo comercial. 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
10: É isso aí, a nossa alegria diária é nos depararmos com você de segunda a sexta-feira nesse espaço, nesse horário maravilhoso, das 13 até as 16, né? Nesse encontro de amigos que a gente vai promovendo a cada dia que passa. 16 graus, sol tá brilhando aqui agora na na nossa região do meio oeste catarinense. Será que vai chover, Fabiano? 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
3: E a música campeã do melhor de três?
10: Maior número de votos foi para a opção de número 2. Porta-retrato, Edson Hudson, 2:25.

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7: Olha, isso aqui é um grande exemplo para você que acha que tem que parar de trabalhar cedo, né? Pensa numa vovozinha disposta. A avó de 92 anos é a mulher mais idosa contratada com carteira assinada no Brasil. Quase 32 anos depois de deixar o mercado de trabalho, a dona Maria Wolsterhoff voltou a ter a sua carteira assinada. Duas vezes na semana, a vovó Maria, como é conhecida, é buscada em casa por um motorista e levada para uma das lojas Avan de Blumenau, Santa Catarina, onde trabalha como empacotadora. São apenas 4 horas por dia, mas que fazem uma grande diferença em uma rotina antes tão pouco movimentada. Andréia Antunes, 46 anos, a sua neta, foi quem possibilitou a contratação da avó. Tudo começou com um vídeo despretensioso em que Andréia, por ter uma empresa de RH, filmava o relato da vovó, que dizia que queria voltar a trabalhar. O desejo era verdadeiro, motivado pelo desânimo que sentia todos os dias em casa. Abre aspas para a vovó. Eu senti muito quando ela disse assim, ó, vocês não têm ideia como é triste a vida de idoso. Aquilo foi um baque para mim. Daí eu disse, mas por que, vó? Porque a gente só vê televisão, relembra a neta. Agora, prestes a completar 92 anos, a vovó Maria carrega o título de pessoa mais idosa do Brasil a ser contratada com registro formal, segundo a Rank Brasil, que certifica recordes nacionais desde 1999. A vovó Maria foi chamada para o novo trabalho em dezembro, quando o vídeo publicado pela neta chegou ao conhecimento do fundador da Avan, Luciano Hang. Andréia conta que não sabia que a avó iria falar especificamente que queria trabalhar na Avan quando começou a gravar e que se surpreendeu. Que maravilha, né? 92 anos. 92 anos. Parabéns à vovó Maria. Enquanto tem muita gente que só reclama, tem a vovó que quer viver e viver por meio do trabalho, né? Colocando o corpo e a mente para funcionar. 2:33.
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7: Você tá aqui comigo no Show da Tarde da Líder FM 107.5. Tá valendo o kit churrasco passarela finalzinho do programa, hein, gente? Sorteio daqui a pouco. Então, ó, vai mandando sua mensagem pra cá pra concorrer a carne, carvão, linguiçinha e pão de alho. É o combo mais saboroso, mais delicioso do seu final de semana. Vamos, voltamos aqui pro Zap, mandar um abraço pra Ivete Ramos, nos ouve no bairro Santa Teresa, ela, o esposo José e toda essa gente bacana e bonita do Santa Teresa. Minha amiga Clélis Raiman, lá de Luzerna também. Boa tarde, meu querido amigo Ferrari. Aqui estou eu, novamente, te enviando mensagem para confirmar a audiência diária dessa rádio que eu amo demais. Eu desejo a vocês aí um excelente, abençoado dia, né? Para todos, paz e luz e um forte abraço. Valeu, Clélis. E a prof. Leila também mandou recado, né, prof?
13: Boa tarde, Carlos Ferrari.
7: Oi, amiga.
13: Leila, paz, Jardim José Rubio. Gostaria de participar do sorteio do passarela de hoje.
7: Claro.
13: Se possível, me roda a música Lagoa dos Patos.
7: Vai pra playlist.
13: Carlos Magrão. Obrigado. Deus abençoe.
7: Amém.
13: Sexta-feira.
7: A Luísa Farias também mandou recado, né, Fabiano?
14: Boa tarde, Carlos Ferrari.
7: Oi.
14: Tudo bem? Me coloque no sorteio de hoje, hein? Esse kit churrasco, hein? É a
7: claro.
14: Luísa Elizabeth Farias.
7: Tá na lista.
14: Se for possível, de roda uma música do Mato Grosso e Matias.
7: Mato Grosso e Matias.
14: Deles.
7: Do Plácido.
14: No mais, tudo de bom pra vocês e um bom final de semana.
7: Obrigado, todos, querida. Igualmente. Aí. Igualmente, tá? Obrigado pela participação. A Nancy também manda um recado pra gente.
15: Boa tarde, Carlos Ferrari.
7: Oi, Nancy.
15: Toca aí pra mim escutar Avião das Nove.
7: Avião das Nove.
15: Um abraço da amiga Nancy. Coloca no sorteio.
7: Claro. Vai sim. Cirlei de Lima, da Estação Luzena, também vai pro sorteio. Tá desejando um final de semana abençoado pra nós aqui, Fabiano. O Valdomiro Pereira e também a Maria Sueli Pereira, lá da Vila Pedrini, ambos participando do sorteio. Teve mais gente aqui. Essa aqui parece que é a primeira vez, pela primeira vez que eu tô vendo ela aqui no programa. Oi, Carlos, boa tarde. Sou a Fátima Vieiro. Quero participar do sorteio do kit churrasco. Coloca minha mãe também, a dona Eugênia, o meu esposo Sabino, os meus filhos Alexandro e Karine. Grata pela atenção de sempre. Abraço carinhoso. Fiquem com Deus. Seja sempre bem-vinda, viu, Fátima? Aqui o nosso programa é que nem coração de mãe, sempre cabe mais um, viu? Beijo no coração de vocês. O Sidney dos Santos de Joaçaba também está desejando bom final de semana para nós. E o Kleber Todescato pediu uma música do Teodoro Sampaio, oferecendo para a esposa Marisa, filhos William, Wesley e Bruna. E colocando toda a galera no sorteio. Diva, a Diva também, a Diva Feltrin do Vila Rica. É Dilva, né? Dilva Feltrin do Vila Rica, desejando bom final de semana e pedindo para participar do sorteio. Teve mais gente que mandou recado para cá. Alô, boa tarde.
16: Boa tarde, Carlos Ferrari. Meu nome é Celi Gomes. Me coloca no sorteio de hoje. Quero pedir uma música. Pode ser qualquer uma do Leandro Leonardo.
7: Ó, mais uma do Leandro Leonardo.
16: Se
7: todos
16: estiverem ouvindo a Rádio Líder. Um abraço, uma abençoada sexta-feira para vocês.
7: Amém. Você também, Sueli Gomes, né? Ela pediu, e a Camila Oliveira do Prado também, lá do bairro Nossa Senhora de Fátima, aqui de Aval, oferecendo música bonita do Leandro Leonardo para a família e para a mamãe, pedindo para colocar inclusive o nome dela e o nome da mãe no sorteio, a dona Dolicete Fracari. Valeu, galera. Ó, dose dupla hoje vai ser Leandro Leonardo, tá? Tenho vários pedidos, eu vou arrebanhar todos esses pedidos aqui, né, e vamos unificá-los no dose dupla deste programa. Vamos para o intervalo? Depois eu volto com música. Já, já.
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Esse é o nosso show da tarde, faltando agora 17 minutos para as 3 horas da tarde. Olha, gente, falar nisso, né? Depois das 3, nós vamos conferir o que, deu na Mega Sena e já vamos emendar mais duas apostas para o final de semana. Esse aqui vai ser o último, a última aposta, né? O último concurso. Antes do concurso valendo 200 milhões da Mega, sorteio no domingo, dia 24, às 11 horas da manhã. O que, vai acontecer? Não vai ter sorteio durante a próxima semana. Os sorteios vão ficar acumulados para o domingo, dia 24. Você vai poder jogar quantas cartelas você quiser, mas valendo para o prêmio especial de aniversário da Mega Sena de 30 anos. O sorteio é domingo, dia 24. Semana que vem a gente vai fazer as nossas apostas normalmente, né? Mesmo não tendo concursos durante a semana, nós vamos apostar normalmente na terça, na quinta e na sexta-feira para concorrermos aos 200 milhões lá no domingo, dia 24. Vamos tocar música, Fabiano? Vamos tocar música? Tem muita gente para nós atendermos aqui no Zap Zap, mas vamos tocar música primeiro, depois a gente volta aqui atendendo essa galera. Christian Ralph atendendo a Miriam Souza, nossa amiga Miriam oferecendo para o esposo o Ademir Bogoni e para toda a galera que está curtindo a gente. No mesmo olhar, Miriam Souza pediu e Christian Ralph cantam no show da tarde.

0: Sucesso que a Miriam Souza pediu. Quero mandar também aí pra Gilvane de Almeida, tá ouvindo a gente lá no bairro Santo Antônio, né, Gil? Brigadão, querida, brigadão. Ela disse que, ó, minha rádio é líder e colocou dois coraçõezinhos. Manda a próxima música pra mim. Tá aí pra você então, tá? Gilvane de Almeida, bairro Santo Antônio, curtindo a programação da Líder FM, o show da tarde nesta sexta-feira, 15 de maio. Quem tá de aniversário hoje é o Rafa, Rafael Ramalho, inclusive tá visitando aqui a nossa emissora, tá lá conversando com o nosso mestre, o Mauro Valmóbida, né, com o Matheus. Parabéns, hein? Parabéns, Rafa. O analista financeiro, quase o nosso economista aqui de Avaldo Oeste, né? Parabéns, Rafa. Sucesso, querido. Sucesso, parabéns, vida longa, prosperidade. Só faltou trazer o bolo pra gente assoprar as velhinhas e comemorar em alto estilo, né? Quem sabe da próxima vez. 2h49, depois do intervalo a gente retorna com você no Show da Tarde da Líder.
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5: Olha, gente, uma nova massa de ar frio de forte intensidade deve avançar pelo sul do Brasil a partir do próximo domingo, dia 17. O sistema tem trajetória continental, ou seja, vem do interior do continente e deve trazer vários dias seguidos de frio intenso para o Rio Grande do Sul, Santa Catarina e Paraná. A previsão é de novas mínimas abaixo de zero em áreas da serra e formação de geada em municípios de maior altitude, com reflexos também no centro-sul de São Paulo e no sul de Minas Gerais a partir de segunda-feira.
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0: Agora 7 faltando para as 3 da tarde. É sexta-feira, gente, dia 15 de maio. 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A Catarina pede passagem para deixar a mensagem dela aqui no programa, né, Catarina?
1: Boa tarde, Ferrari, tudo bem?
0: Tudo
1: Catarina,
0: certo, amiga.
1: Também curtindo o programa. Me coloca lá no sorteio do Ervalente.
0: Beleza, os Catarina.
1: Ferrari. E manda uma música aí dos Federais. Nada mudou.
0: Para
1: meus amigos e para quem gostar.
0: Tá bom.
1: Obrigado, Ferrari. Um ótimo final de semana.
0: Bom fim de amiga. O Claudir Maia, o Neto também, o Antônio Gabriel tá ouvindo a gente. O nosso amigo Laurindo Rezende, bairro Santo Antônio, pediu Bruno e Marrone, Amor de Carnaval. Colocamos na playlist aqui, se der tempo, tocamos sim. Andréia, boa tarde, amiga.
2: Boa tarde, Carlos Ferrari, tudo bem?
0: Tudo.
2: Que é Andréia Carvalho do Rupi. Coloca no sorteio aí e coloca minha filha Jéssica também.
0: Jéssica.
2: Bom trabalho para vocês, um ótimo final de semana.
0: Andréia e Jéssica participando do sorteio do kit churrasco. Oi, Carlos, boa tarde, gostaria de participar do sorteio. Ótimo final de semana, aqui quem fala é Iria Batista Ecler de Luzerna. Valeu, amiguinha. Tem mais gente que mandou um recado aqui, ó. Boa tarde, meu querido amigo, manda uma música para mim aí. Melita Reinert, lá de Benedito Novo, Santa Catarina. Ótimo final de semana para vocês. Quem que mandou um alô? O Adriano mandou um áudio, né? Adriano, boa tarde, amigo.
3: Boa tarde, Carlos Ferrari. Manda uma música aqui para nós aqui que estamos trabalhando aqui em 13 Tiras na obra. Pode ser de Giovanni. Vestido de lua de mel. Oferece para a turma aqui de 13 Tiras.
0: É roupa de lua de mel, tá bom, Antônio? Roupa de lua de mel. Inclusive tocamos ontem no Dose Dupla, né? Quem mais que mandou recado aqui? Minha amiga Adriana Rodrigues da Silva, também participando do sorteio. E teve gente que mandou mais recado. Alô, boa tarde.
4: Boa tarde, Carlos Ferrari. Aqui é a Zilda Garcia da Silva,
0: Dona
4: do Vale
0: Zilda.
4: Do Santo de Fátima. Eu quero participar do sorteio. Foi meu esposo Gelson, também, e minha filha Josi.
0: Valeu. Obrigado pela audiência e o carinho de todos vocês, tá? Vamos tocar o Amadão? O Amado canta pro Antoninho Nunes e pro Ivo Dutra, que estão na companhia do programa. O seu Ivo tá pegando carona, que o seu Antoninho tinha indicado a música do Amadão, né? Então vai lá, meu ex-amor, tem participação de quem essa música aí? Do Jorge, da dupla Jorge Matheus? Então solta aí, Fabiano, vamos ouvir, faltando 4 para as 3.

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3: Olá, boa tarde. Este é o Acaerte Agora. Previsão do tempo para Santa Catarina com a meteorologista da Acaerte, Daniele Lima.
4: Boa tarde. A sexta-feira permanece instável, com céu nublado a encoberto e chance de chuva, principalmente do meio-oeste ao litoral. No fim de semana, essa condição continua, com poucas aberturas de sol. No sábado, ocorrem chuvas irregulares, falhando em boa parte do estado, com maior chance durante a tarde, no Grande Oeste e nas áreas próximas ao Paraná. No domingo, a chuva deve abranger todo o estado, e não se descarta o risco de temporais isolados no fim de semana. As temperaturas máximas serão no sábado à tarde, quando variam de 19 a 24 graus e diminuem a partir de domingo, quando não passam dos 22. Já as mínimas estarão mais elevadas e voltam a diminuir segunda-feira, quando devem ser semelhantes às de hoje, variando de 8 a 18 graus. Tenha um bom fim de semana.
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9: 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E logo na sequência vamos também fazer já as apostas do final de semana. Ontem nós tivemos aqui o concurso da Mega Sena e ninguém acertou as 6 dezenas do concurso 3.008 da Mega. Os números sorteados foram 11, 12, 14, 20, 42 e 44. O prêmio acumulou mais uma vez, vai para 65 milhões para o sorteio que acontece amanhã, sábado, dia 16. Com 5 acertos, 50 apostas foram premiadas com R$43.872,17. Em Santa Catarina, teve uma aposta de Campos Novos que fez a quina. Só, em Santa Catarina, só uma aposta, e foi em Campos Novos. Já com 4 acertos, 3.762 apostas receberam R$961,14 cada um. Vamos lá conferir os nossos cartões? No primeiro deles, a Luísa Farias, ela tinha optado pelo número 14, foi a única que acertou no primeiro cartão. E no segundo cartão, a Natalina Sup, aqui de Erval, com o número 12. Tivemos dois acertos, um em cada cartão. Os números 12 e 14. Obrigado a todos, né, que ontem participaram aqui do nosso programa, ofertando aí a sua dezena da sorte. Já que nós não levamos o prêmio ontem, vamos tentar de novo? E agora valendo 65 milhões? O sorteio é amanhã, mas a gente antecipa a aposta para Buco Loterias.
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9: Vamos tentar? As próximas 12 participações entram como associados do nosso bolão de amigos. Palpite do ouvinte, concurso 3009, sorteio amanhã sábado, 65 milhões. Para participar é muito fácil, você manda zap para 984377826, deixando nome completo, o local de onde você fala, né, onde você reside, e o número, que pode ser de 1 a 60, uma dezena só. Uma dezena só, o que a gente faz? A gente pega uma dezena sua, outra dezena de outro ouvinte, assim sucessivamente, e formatamos os dois cartões. 6 participações no primeiro e 6 participações no segundo. Aposta, quem paga somos nós aqui, em conjunto com o pessoal da Buco Loterias. E se ganharmos, nós dividimos entre aquele cartão que acertou os 6 números. Valendo então, hein? Tá valendo a partir de agora 65 milhões de reais. É o bolão do Show da Tarde. 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Enquanto você vai mandando ver aí, eu vou atender mais gente aqui pelo Zap Zap. Tem muita gente aqui, eu quero ver se eu consigo colocar todo mundo aí no ar, né, com as suas participações. Quem que mandou recado pra gente lá do Santo Antônio? A dona Diva Palavicini. Fala aí, Diva.
10: Boa tarde, Carlos Ferrari.
9: Oi,
10: tudo
9: amiguinho.
10: Tudo bem com você?
9: Tudo.
10: Eu gostaria de participar dos prêmios de hoje e te desejar um bom fim de semana para vocês ali, tudo de bom, e
9: obrigado,
10: fique com Deus. Amém.
9: Amém. Dona Anitta também do Santo Antônio mandou, né? Oi, Anitta.
11: Boa tarde, Carlos Ferrari.
9: Seja bem-vinda.
11: Bem? É a Anitta aqui do Santo Antônio. Põe o meu nome, o do Anilva, aí no sorteio, e um abençoado fim de semana para você e para todos aí da rádio.
9: Valeu.
11: Abraços e beijos a todos vocês.
9: Assim seja para todos nós. Tem mais gente aí ligado com a programação da Líder. Boa tarde.
12: Oi, quero participar do churrasco do Passarela, meu nome é Isabel.
9: Isabel, a dona Isabel Isler, lá de Luzerna. O Ronaldo também mandou recado? Oi, Ronaldão.
13: Boa tarde, Carlos Ferrari. Ronaldo Ferreira, você deseja uma ótima sexta a todos os líderes, todos os ouvintes, especial todos os meus familiares também. Esposa Tachiri, filha Matheus, pai Euris, mãe Yória, irmã Morgana, sobrinha Paloma e todos os demais familiares também. Se houver sorteio, meu grande sorteio aí, do sorteio do kit churrasco. Vamos mandar um abração lá pro Antônio Bajô. E a música pode ser uma bem campeira, apesar que fica na tua escolha aí. Tá bom? Um abraço, sextou, meu irmão.
9: Valeu, vou ouvir a Jocelei e depois eu vou tocar a música. Fala, Jô.
14: Boa tarde, sou Jocelei de Mello. Gostaria de estar participando do sorteio. Uma ótima tarde a todos.
9: E a música é do Eduardo Costa, Não Bebas Mais. É o sucesso que a Maria Odete pediu. Vai também aí pro seu Ivo Dutra, para o seu Viro Rock, tá ouvindo a gente também, né? Grande, meu craque Silvírio. Abraço para ele, para mamãe, para toda a família, pessoal de Erval do Oeste, que é fã aqui da programação da Líder, né? A gente agradece imensamente por vocês estarem conosco diariamente. Tá aí o sucesso de Eduardo Costa. É que eu bebo não, sou mais...

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10: Muito bem, os nossos dois cartões estão preenchidos. Eduardo Romani, Simone Souza, Adriana Rodrigues da Silva, Cirlei de Lima, Sandra Bianchi e Camila Oliveira do Prado. 22, 23, 37, 40, 45 e 60 foram os números que eles escolheram. No segundo cartão estarão comigo a Ivone Varela Malakowski, a Nathalie Altenhofen, o Nivaldo Pereira, lá de Catanduvas, a Angelina Trevisan, o Valdemar Bride e o Claudemir Ferreira. Ora, esse segundo cartão ficou assim, ó: 14, 25, 27, 33, 47 e 52. Segunda-feira a gente confere, viu, pessoal? Segunda-feira, ó, horário marcado aqui no nosso Show da Tarde para conferirmos essas duas apostas que faremos junto a Buco Loterias. Voltamos ao Zap Zap. Quem é que tá na frente para falar com a gente aí? Alô, boa tarde.
5: tudo bem? Aqui é Maria do Bairro Santo Antônio.
10: Oi,
5: que
10: Maria.
5: É a música Rick Renner, Você Decide. A música, tá bom? Para você da rádio e para todos que gostaram da música. Uma ótima sexta-feira e bom final de semana.
10: Show de bola,
5: quero
10: Maria.
5: Quero participar do sorteio, tá
10: claro.
5: Bom?
10: Claro.
5: Um grande abraço.
10: Tá
5: beijo.
10: Com o nome na lista. Outro para você, Elisete Fraron de Erval, também tá com o nome na lista. A Cleonice que mandou um recado. Oi, Cleo.
11: Boa tarde, meu amigo Carlos Ferrari.
10: Oi.
11: Quero desejar um bom final de semana para todos nós, cheio de paz e de luz. E a música pode ser uma do Leandro e Leonardo aí, beleza?
10: Tá bom, Cleo.
11: Beijo, beijo e bom final de semana para todos nós.
10: É mais
11: Deus
10: uma.
11: Deus nos abençoe.
10: Assim seja. É mais uma que vai aqui pro nosso Dose Dupla, que hoje vai ter Leandro e Leonardo, hein? Duas vezes Leandro e Leonardo. A Cleo mandou também colocar o nome da filha, a Suelen, no sorteio. Vamos colocar. Quem mais? A Josi manda um recado. Oi, Josi.
12: Boa tarde, Carlos Ferrari, tudo bem? Queria participar do kit churrasco. Aqui é a Josi, aqui do Lindóia. Tudo bem?
10: Jardim Lindóia, Josi Garcia da Silva. O Ivo Dutra, já falei dele. A Nelci mandou recado também. Oi, Nelci.
13: Boa tarde, Carlos Ferrari. Tudo bem? É Nelci Parisotto, primão do Boa Vista. Me coloca aí no sorteio, aí. Eu, meu marido, Ivani, primão, minha filha, Daniela. Pode ser uma do Leonardo.
10: Aí, ó, mais uma.
13: Tá bom? Meu Deus, aqui tem um ventinho gelado. Então tá bom. Até.
10: Se prepara
13: tem
10: que
13: um
10: vem
13: bom
10: mais.
13: Fim de semana.
10: Se prepara que vem mais aí o final de semana, viu? Depois da frente fria, frio para todos nós. Alô para Bernadette Luiza de Barros, a Berna tá ouvindo a gente também. Ela pediu uma música aqui do Effie David, Don Camisi. Vamos ver se dá tempo de tocar, se não der, fica o alô para você, viu, Berna? Também a nossa amiga Ivone Lourenço Abate, lá de Joaçaba, um carinho especial para essa família, que sempre tá conosco também. A Rose de Oliveira e a filha Manuela. Nossa amiga Clevenice Gonçalves e Andressa Gonçalves também registrando audiência. Quem mais? A família Paganini e Ivonete, lá no Santo Antônio, mandou um recado, Ivonete.
14: Boa tarde, Carlos Ferrari.
10: Oi, amiga.
14: Ivonete Paganini, de Erval Oeste. Quero participar do sorteio do kit churrasco e desejar a vocês uma boa semana. Tudo de bom. Um abraço.
10: Valeu. Tem mais gente para falar com a gente aí. Boa tarde.
15: Alô, boa tarde. Aqui é o Atílio Gilberto Bertotti do Jardim José Rupper.
10: Fala, Atílio.
15: Quero participar do churrasco. Tchau.
10: Atílio Bertotti. Valeu, amigão. Tem mais gente aqui, ó. É, deixa eu ver quem é. E agora pra achar aqui. Tem que ir lá no perfil. Dironete Oliveira. Dironete Oliveira participando. Oi, Carlos, me coloca no sorteio. Desejar um bom final de semana para você, para sua família, para toda a galera. Valeu, Dironete. Eu vou pro intervalo. Eu volto já já com mais músicas. Daqui a pouquinho também tem o Dose Dupla com o Leandro Leonardo. Vamos tocar para um punhado, uma penca de pessoas aí que pediram o sucesso hoje do Leonardo. Leandro Leonardo tem copo de vinho e tem Deu Medo. Daqui a pouquinho.
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0: 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Vamos lá? Vamos tocar música para Neuci Primão, para Camila do Prado, Devacir dos Santos, Cleonice Souza, a Sandra Maia, a Sueli Gomes. Você tem uma ideia da quantidade de pessoas que pediram Leandro e Leonardo? A gente, ó, fez um bem bolado aqui e colocou no Dose Dupla duas músicas da dupla para atender toda essa galera aí. Copo de vinho e deu medo. É o Dose Dupla de hoje para você.

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9: 3h38, daqui a pouquinho tem o sorteio dos ingressos do Evalência e também do kit churrasco Passarela e você participa aqui pelo 984377826. Dona Elide, é a próxima a falar com a gente.
10: Boa tarde, aqui é a Elide Menegassi, me coloco no sorteio de hoje. Tudo de bom, tchau, tchau.
9: Valeu, eu tô recebendo aqui também a participação da Giovane de Almeida, do bairro Santo Antônio, tá ligadinha comigo, né? Um abraço pra você, Gil. Quem mais que mandou abraço pra gente foi a Neuci. Valeu, Neuci. É, a Sandra, já falei com ela. É a Sandra lá de Luzerna. Ela tá oferecendo o programa pra Adriana, Luciana, Micaele, o Adrian, Gustavo, a Luísa, colocando toda essa gente bonita no sorteio. Nosso amigo Cláudio Mir Ferreira, o flamenguista, também tá participando do sorteio. O amigo Valdemar Bride. Obrigado, Valdemar. A Célia Jaques também, nossa amiga. A Clélis Raiman. É, boa tarde, Carlos. Aqui é o Assis Brasil, do bairro Jardim José Rupi. Também estou no sorteio. A Irondina Cruz de Oliveira, lá da Barra Verde também. Nosso amigo Pinga Fogo apareceu. Tava sumido esse menino? Tava viajando, Pinga. Alô, boa tarde.
11: Olá, Carlos. Tudo bem?
9: Tudo.
11: Aqui, Pinga Fogo por aqui. Um abraço aí pro amigo e para todo o pessoal da Rádio Líder.
9: Beleza.
11: Ah, quero pedir uma música aí com o Teodoro Sampaio. Tô doidão por você aí, ofereço pra alguém essa música.
9: Meu
11: aí.
9: Deus alguém. Do céu.
11: Valeu, alguém. Um abraço, tudo de bom.
9: Ê, Pinga Fogo, você não perde a mania mesmo, né? Sempre apaixonado esse Pinga Fogo. O coração dele foi operado recentemente, mas não adiantou nada. Acho que aumentou ainda mais a paixão. Ele não é fraco. 20 faltando pras 4. Ele tá mandando um abraço também pro amigo Manuel Cassiano lá no Rio Grande do Sul. Segundo ele, o Manuel Cassiano é um baita de um sanfoneiro, né? É, toca uma gaita como ninguém. Diz que tocou até nos Bertucci. Né? E o Manuel Cassiano, segundo o Pinga Fogo, de vez em quando ouve a gente lá pelo aplicativo. Então, um abraço lá pro Mané Cassiano. Pessoal de Catanduvas também tá na companhia, Nivaldo Pereira. Oi, Carlos, queria pedir a música Água com Açúcar do Luan Santana, aproveitar e participar também do kit churrasco aí do Passarela. Valeu, amigo, um abraço e uma ótima programação para vocês. Vanusa Ferreira, tá a Vanusa, tá a Larissa Pereira e o Luiz Sérgio Pereira lá em linha Pacífico, interior de Eval, também na escuta do programa. Mais gente que mandou um abraço aqui pra gente, quem foi? A Ira Dias. É, não coloca nome, né, pessoal? Aí fica difícil. Eu tenho que ir lá no perfil para ver o nome da pessoa. Não coloca nome, não coloca quem é, né? Daí fica difícil. O Ronaldo também tá na companhia. É, Daiane da Fonseca, bairro Vila Rica, me coloca no sorteio. É, e ofereço a programação pro casal de amigos, o Ivo Dutra e sua esposa, Natália. Muito bem. Vila Rica em peso curtiu a gente. Tem mais um áudio chegando aí. Boa tarde.
12: Boa tarde, Carlos Ferrari, tudo
9: oi,
12: bem?
9: Oi.
12: Tudo ótimo?
9: Tudo.
12: A Noeli Parolin, do bairro Santo Antônio,
9: de Val
12: Grécia. Viu, eu queria mandar, que você mandasse uma música. Pode ser a próxima que você tiver aí.
9: Tá bom.
12: Pra minha cunhada Jerusa Parolin.
9: A Jerusa.
12: E pra minha comadre Gisela Strapassola.
9: Jerusa e
12: nós
9: Gisela.
12: Nós vamos fazer aniversário no domingo, elas são gêmeas.
9: Que legal.
12: E elas desejam tudo de bom, tudo melhor.
9: Tá bom, Noeli.
12: E queria participar do sorteio hoje. Quem sabe hoje eu ganho, né?
9: Joia.
12: Um abração.
9: Boa sorte, ó. E sucesso em dose dupla para gêmeas que vão estar de aniversário de domingo, né? Vida longa para elas. Muita paz, saúde e prosperidade. Intervalo. Eu volto já já na sequência do Show da Tarde.
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3: Ô Fabiano, descobrimos quem que mandou aquele áudio lá, foi a dona Alzira Dias, né? Solta o áudio dela aí, rapaz. Vamos procurar ela, mandar um alô também aqui para nossa querida amiga, a Elda Guarani. Está participando também do sorteio a nossa amiga Nathalie Altenhofen de Joaçaba. Oi, Carlos, coloca meu sogro Euclides Batista, que está de aniversário hoje. Coloca ele no sorteio juntamente com o meu nome. E manda um abraço lá para o meu esposo, Ivonir Gomes, e o primo dele, o Lindomar Varela, que estão trabalhando lá na Primos Lavação. Muito bem, abraço para a galera que acompanha a nossa programação. A Simone Souza também mandou recado, né, Simone? Manda um beijo para você. E a dona Alzira, que também mandou recado. Desculpa, viu, Alzira, mas eu não tinha o nome aqui, não consegui encontrar aqui, né, para decifrar quem é que tinha mandado a mensagem. Agora, depois que você elucidou aí, a gente vai largar o teu áudio no ar. Alô, Alzira!
4: Boa tarde, amigo, seja bem-vindo à nossa casa. É a Alzira do Rupe. Coloca meu nome aí, Alzira Dias, para concorrer o prêmio.
3: Tá bom.
4: Um abração, bom final de semana, com muita saúde, muita paz, muito amor. Um abraço.
3: Valeu. A Simone também tinha mandado um recado aí, vamos ouvir?
5: Boa tarde, Carlos Ferrari. Quem fala é Simone do Centro de Valdo Oeste. Me coloca no sorteio de hoje e coloca também meu esposo, Jonathan Pedroso, minha filha, Diana Pedroso. Desejo uma ótima tarde a todos os ouvintes e a vocês da rádio. Obrigada.
3: Valeu, valeu. A Rose também vizinha aqui da rádio, né? A Rose Moreira, obrigado, Rose, pela sintonia. Amiga Silvia Gonçalves do RUP e o mano Antônio Carlos também concorrendo ao brinde de logo mais. Boa tarde, Carlos. Primeira vez que participo. Estou trabalhando com minhas faxinas e escutando no radinho da patroa. Que legal. Queria participar do kit churrasco. Andréia Liposki dos Santos, Rua São Paulo, Ervaldo Oeste. Beijo no coração, Andréia. E quando quiser participar, fique à vontade, viu? Será sempre muito bem-vinda aqui, querida. E boa faxina aí. Faz o poeirão levantar. Valdeci Machado também está ouvindo. Nossa amiga Vilma Erics também está na sintonia. A vovó Áurea Ferreira também. E quem mais que mandou recado aí? Alô, boa tarde.
6: Boa tarde, meu amigo Carlos Ferrari. Oi. É Divanete do Rosário aqui do José Rupe. Me põe no sorteio, meu amigo, fazendo um favor. E o Luiz Alves aí também, um abraço e um ótimo fim de semana para todos que estão ouvindo.
3: Fechou. Intervalo, vamos tocar música, Fabiano. Intervalo, daqui a pouquinho tem Mato Grosso e Matias.
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4: 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Ô Fabiano, dá tempo da gente ouvir aí alguns áudios ainda, né? Vamos finalizar o programa que daqui a pouquinho tem o Odinei. Alô, boa tarde.
5: Ele me segura.
4: Oi.
5: Fala.
4: Oi.
5: Que nome do homem,
4: esqueci. Ai, ai, ai, ai, ai. Vamos lá então, vamos pro próximo. Alô, boa tarde.
6: Oi, Carlos Ferrari.
4: Oi.
6: Eu queria participar do sorteio do passarelo do Kit Churrasco. Meu nome é Yasmin Isler Cavaleiro.
4: Tchau, Yasmin,
6: obrigada.
4: Beijo,
6: uma boa
4: querida.
6: Tarde e fique com Deus.
4: Bom final de semana, viu, linda? A Gilcé Oliveira mandou alô também, né? Alô, Gil.
7: Boa tarde, Carlos Ferrari.
4: Oi, amiga.
7: Coloca meu nome do meu filho Adriano Fernando dos Santos no sorteio.
4: É o sorteio daqui a pouquinho,
7: agradeço,
4: ainda dá tempo.
7: Agradeço, tenho todos uma ótima sexta-feira. Abraço.
4: Tá, quem tá na escuta aí, alô, boa tarde.
8: Boa tarde, Carlos Ferrari, tudo bem? É a Juraci Goranha, mora em São Jorge. Eu quero participar do kit churrasco do Passarela. Tudo
4: valeu.
8: De bom para você, tenha um ótimo bom final de semana para todos
4: cê
8: vocês
4: tá
8: da Rádio Líder. Tchau.
4: Cê
8: um
4: tá
8: abração.
4: Bem.
8: Até segunda.
4: Até segunda. Eva Borges registrando audiência lá no bairro São Jorge, né, minha querida? Obrigado pela audiência de vocês também. Alô, boa tarde.
9: Boa tarde. Eu sou a Vilma Lima, do bairro Jardim Lidóia. Estou ligadinha da programação e gostaria de participar do sorteio do kit churrasco,
4: tá
9: amigo.
4: Bom.
9: Tenha uma ótima sexta-feira.
4: É, igualmente. A Gislaine Darte, lá de Luzerna, também concorrendo. E tá mandando um abraço e um beijo pro esposo que tá em casa com ela, tomando um chimarrão e ouvindo a rádio. Abraço a todos aí, um bom final de semana. Que bacana, hein? Que bacana essa parceria, viu, Gi? Alôzão pra você, pro maridão. Saúde, paz aí, muita harmonia nesse lar abençoado, tá bom? Assim a gente vai encerrando as participações. Vou tocar a música do Mato Grosso e Matias. Na volta eu já divulgo quem é que vai levar os ingressos do Ervalense e também o kit churrasco do Passarela. Essa música quem pediu foi a Luísa Farias e eu ofereço para todos os demais que inclusive pediram música também. Nós não tivemos tempo de atendê-los, tá? Ó, vamos pegar essa música aqui e fazer um geral para todo mundo aí. Frente a frente, Mato Grosso e Matias, encerrando o Show da Tarde de hoje.

0: falar em terminar e dizer adeus, também estamos dizendo adeus para você do nosso programa da semana toda, né? Sexta-feira é nosso último encontro aqui semanal, segunda-feira tem mais. Esse aí foi o Mato Grosso e Matias cantando Frente a Frente. E tá na hora de saber quem são os ganhadores dos ingressos do Ervalense pro domingo e do kit churrasco passarela.
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0: Atenção para os nomes que vamos relacionar aqui, podem passar lá no Ervalense domingo, apresentar carteira de identidade e entrar e dançar à vontade. Marli Aparecida Pedroso, Cristiane Dacaz, Ademir Bogoni, Dironete Oliveira e Catarina Schlemmer. Esses nomes estão garantidos do evento de domingo, hein? Gratuitamente lá no Ervalense. Marli Pedroso, Cristiane Dacaz, Ademir Bogoni, Dironete Oliveira e Catarina Schlemmer. O kit churrasco do Passarela é desta sexta-feira, que vai ser, com certeza, né? Lá já organizado com muito carinho pelo Márcio e por toda a moçada bacana que tem um atendimento fantástico no açougue do Passarela, contendo carne, carvão, linguiçinha e pão de alho, foi para Euclides Batista. Lá de Joaçaba, suponho eu. Euclides Batista de Joaçaba fatura o kit churrasco Passarela. Obrigado, gente, pelo carinho de todos vocês. Fiquem com Deus. Fica na companhia também do amigo Odinei, que para muitos é Editei, Edirlei. Chamam ele de tudo quanto é nome. É que nem eu também, né? Chamam eu de Marcos Ferrari, de tudo quanto é nome. Mas tudo bem, tá valendo. Carlos Ferraz e algo mais. Fabiano, obrigado pela companhia durante a semana. Maurinho, obrigado também. Família Líder, pessoal do jornalismo, nossa equipe fantástica, muito obrigado aí pela força de vocês. Vamos para o nosso pensamento, a nossa reflexão de final de programa? Pois é, olha, cada decepção vai tirando uma camada de ingenuidade. Não para te transformar em alguém ruim, mas para te ensinar a enxergar melhor, a confiar menos em palavras e muito mais em atitudes. Bom final de semana, povo! Vem aí o Odinei com vocês! Tchau, tchau!
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6: O preço médio do aluguel residencial acelerou no quarto mês do ano. É o que aponta o indicador que acompanha a variação dos preços de locação de apartamentos prontos em 36 cidades brasileiras, sendo 22 capitais, com base em informações de anúncios na internet. O chamado índice Fipzap registrou uma alta de 1,04% no mês passado, que é uma aceleração em relação à variação de 0,84% de março. No acumulado do ano até abril, o índice Fipzap de locação residencial apresentou alta de 3,51%, superando a inflação oficial do país medida pelo IBGE, que foi de 2,60% nesse mesmo período. Considerando o intervalo de 12 meses, o avanço é de 8,40% e também supera em muito a inflação oficial, que foi de 4,39%, ou seja, praticamente o dobro. Na média, considerando as 36 cidades monitoradas, fechar um novo contrato de aluguel residencial chegou a R$ 52,89 o metro quadrado em abril. Analisando as 22 capitais monitoradas, a que fechou o mês apresentando o metro quadrado mais caro do aluguel para moradia foi São Paulo, R$ 64,20 por metro quadrado. Logo atrás aparecem Belém, Recife e Florianópolis, com o valor médio do metro quadrado também superando os R$ 60. Já Teresina é a capital que tem o metro quadrado mais barato. Na média, um metro quadrado de um apartamento para moradia custou para o inquilino novo na capital do Piauí R$ 30,28. Da Rádio 2, Milena Abreu.
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11: Esse mesmo, em carne e osso e também umas gordurinhas, tô na área, tô chegando pra te fazer companhia neste restinho de tarde. E aí, como é que você está? Tudo bem? Tudo certo? Espero que esteja muito bem. Você que estava em companhia com o nosso colega Carlos Ferrari no show da tarde, agora vamos ouvir o melhor de banda. Até às 5 horas da tarde, nesta próxima uma hora, estaremos juntos, eu e o Fabiano Machado, que está aqui também conosco, né, fazendo companhia e trabalhando nesta tarde. Tarde de sexta-feira, sextando, né, Fabiano? Sextou, graças a Deus. Uma ótima sexta pra você, desde já também um ótimo final de semana, que tá apontando por aí, tá lá na esquina já, um final de semana que promete ser de chuva, principalmente no domingo, e aí vem frio também na semana que vem, no começo da semana já teremos frio. É o que os meteorologistas estão prevendo. Mas aqui a gente está te fazendo companhia, faça chuva ou faça sol. A Líder é a companhia perfeita para você, 24 horas no ar, com a melhor programação para os melhores ouvintes. Hoje dia 15, né? Metade já do mês de maio. Meu Deus do céu, como tá passando rápido. Passa voando, né? Apesar que, claro, esse mês tem 31 dias, né? Mas já estou considerando que estamos na metade, né? Oficialmente aí. Agora são 4 horas com mais 7 minutinhos. Nesse momento aqui nos estúdios da Rádio Líder na Avenida Santo Dumont, 19 graus. E vai subir a temperatura com moda boa. 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Vamos começar, vamos matar a saudade, na verdade, com Banda Milênio, a cor de caramelo. Boa tarde, o Bandas está no ar.

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6: Tamo aqui com você, tamo junto na programação da Líder FM. Agora só bandas, até as 5 horas da tarde. 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No trânsito, enxergar o outro é salvar vidas. E o Zap tá chamando. Bora pra lá, então. Eu vou mandar um abraço agora para o seu Laurindo, que tá pedindo música aqui. É a música Página Virada. Ele pediu com o Paulinho Maciel. Não tenho na voz do Paulinho Maciel, não, viu, meu amigo? Eu tenho aqui com o Samarino. Vou rodar pra ti na sequência daí, tá? Quem mais participando por aqui? A nossa amiga Dai. Oi, Dai. Boa tarde.
7: Boa tarde, Dinei. Meu nome é Daiane da Fonseca, aqui do bairro Vila Rica. Gostaria de participar do sorteio de hoje.
6: Tá bom, tá participando. Boa sorte pra ti. Quem mais aqui? Tem mais um áudio chegando? É o áudio da Neuci. Oi, Neuci.
8: Boa tarde, Dinei. Tudo bem?
6: Tudo, e contigo?
8: É Neuci Parisotto, primão do Boa Vista. Tudo bem, meu amigo?
6: Tudo certo, e por aí?
8: Tem sorteio aí, me coloca aí no sorteio. Eu, meu marido, Vanir, irmã, minha filha, Daniela.
6: Ok.
8: Pode ser uma do Calmon, se
6: Calmon. Tá bom. Daqui a pouco eu volto pra ti.
8: É que amanhã você trabalha, né?
6: Também.
8: Então tá bom, um abraço, beijo, até.
6: É, o chefe me faz trabalhar bastante, meu Deus do céu. Vamos com música, Sam Marino e a Página Virada.

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7: É o Bandas na Líder de volta por aqui, que prazer estar nesta tarde com você, tarde que está com uma cara feia, né? Tá carancudo o tempo lá fora, tá nublado e estamos aqui para deixar sua tarde melhor, sua tarde mais alegre, até às 5, o melhor de bandas para você. 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Tô esperando você participar aqui também, tá? No 984-377826. E é pra lá que a gente vai. Alô, Gilceia!
8: Boa tarde, Odinei.
7: Boa tarde.
8: Eu sou a Gilceia, do bairro Nossa Senhora Aparecida.
7: Uhum.
8: Coloca no nome do meu filho Adriano Fernando dos Santos no sorteio. Que eu todos uma ótima sexta-feira. Abraço.
7: Obrigado, outro pra ti. Oi, Odinei, sextou, meu amigo. Boa tarde, gostaria de ouvir a música Lágrimas sobre a mesa, obrigada. Meu amigo, quem fala é Elda Guarani. Abraço, beijos. Valeu, Elda. Já, já tem lágrimas sobre a mesa pra você. Um alô também pra minha amiga querida, a Melita. Ela escreveu, boa tarde, meu amigo querido, uma música pra mim. Melita Reinert, de Benedito Novo, Santa Catarina. Um abraço a todos os amigos de Benedito Novo, em especial a nossa amiga ouvinte, a Melita. Mais um áudio por aqui, quem é que fala comigo? Boa tarde.
9: Boa tarde, meu amigo Odinei Gonçalves.
7: Fala, flamenguista.
9: Quem tá falando é o Cláudio Mi Ferreira, o flamenguista. Eu queria aí pedir uma música aí... Toque pra mim os federais, nada mudou, e me coloque no sorteio aí. Valeu, meu amigo, fique com Deus aí.
7: Valeu, fica com Deus também, meu amigo flamenguista, o Cláudio Mir, que é fã dos federais. Quem mais participando por aqui, tem mais áudio, fala comigo, Noeli.
10: Boa tarde, meu amigo Dinei, boa tarde, Fabiano, tudo bem?
7: Tudo Anoli, certo.
10: Anoli, Fabiano de Santo Antônio. Queria que você mandasse uma música bem bonita, Dinei, de Bandinha, para
7: tá
10: minha
7: bom,
10: cunhada Jerusa e minha comadre Gisele Sapassola. Elas são gêmeas que elas vão fazer aniversário no domingo.
7: Opa, vai ter festa.
10: Vão fazer 49 aninhos de
7: que
10: vida,
7: maravilha.
10: As minhas
7: quase
10: princesas. E queria participar do sorteio hoje.
7: Tá participando.
10: Obrigadão,
7: já,
10: Obrigadão, ótimo final de semana, Deus abençoe.
7: Amém, a ti também, minha amiga, boa sorte. Boa tarde para o nosso amigo Nivaldo Pereira. Escreveu, boa tarde, meu nobre amigo Odinei. Gostaria, se possível, pedir a música Data Especial com Corpo e Alma. Coloca no sorteio, beleza? Um abraço, ótima programação, bom final de semana. Igualmente, meu amigo. Simbora com música. Vamos atender a Neuci agora? É o Calmon, né? Então, bora lá, Calmon, cantando aqui na programação do Bandas.

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9: 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Muito bem, vamos para o WhatsApp. Onde é que foi que eu parei aqui? Agora quem vai falar comigo é o nosso amigo Valdemar Bride. Fala, seu Valdemar.
10: Boa tarde, Odinei. Tarde. Me coloca no sorteio, Valdemar da Nossa Senhora de Fátima.
9: É isso aí. Tá bom. Eu achei que ele ia falar mais. Mais uma participação. Agora vamos ouvir a Juraci Guarani.
11: Boa tarde, Odinei. Tudo bem? É a Juraci Guarani. Eu quero participar do sorteio. Tenha uma ótima sexta-feira para você. Fique com Deus. Um
9: amiga
11: abração
9: também
11: pra você, todo o Rádio Líder. Tchau.
9: Tchau, tchau.
11: Até amanhã,
9: amiga.
11: Odinei.
9: Valeu. Boa tarde, Odinei. Gostaria de participar do sorteio. Adriana Rodrigues da Silva. Boa sorte. O Zumar tá numa outra dimensão, eu acho, porque ele tá pedindo Barreirito, mas homem de Deus, agora é sua banda, como é que você tá pedindo Barreirito? Boa tarde, Adinei. Sou a Silvia Gonçalves do RUP, gostaria de participar do sorteio. Coloca meu irmão Antônio Carlos Gonçalves e também toca uma música do Paulinho Mocelin. Essa aí também não é banda, tá bom? É gauchesca. Aí não dá pra rodar agora não, tá, Silvia? Quem mais? Maria Madalena da Luz também, seja bem-vinda. Boa tarde.
12: Boa tarde, Adinei. Tudo certo?
9: Tudo certo e por aí.
12: Eu quero participar do sorteio. E tudo junto e misturado, né? Isso louca aí de faceira, né? De
9: sempre.
12: Mais uma sexta-feira, né?
9: Que se mais uma andando, semana né? Vencida.
12: E tudo de bom a você, meu amigo. Fica
9: obrigado,
12: com Deus, tá?
9: Igualmente.
12: E se cuide, tá?
9: Pode
12: até
9: deixar.
12: Amanhã.
9: Você
12: beijo
9: também
12: no
9: se
12: seu
9: cuide.
12: Coração.
9: Outro no seu, tá, minha querida amiga? Eu preciso ir pro intervalo porque eu tô atrasado. Daqui a pouco eu volto trazendo mais participação e também música pra você ouvir.
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7: Tamo junto por aqui, viu? No Bandas na Líder, quase reta final do oferecimento da Proteger Equipamentos de Segurança, que é especializada em equipamentos de proteção individual, sendo a única na cidade de Joaçaba com linha completa. 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Vamos rodar música pro povo, atendendo a participação aqui da Elda. Grupo Carisma cantando Lágrimas sobre a Mesa, faltando 15 para as 5 agora.

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5: Simbora, é reta final aqui do programa, vamos com as últimas participações. Nossa amiga Rose manda o áudio, seja bem-vinda, boa tarde, Rose.
6: Boa tarde, Ordinei, tudo bem com você?
5: Tudo
6: sou a
5: contigo.
6: Rose Oliveira aqui da Senadora Eusébio e gostaria de participar do sorteio. A música pode ser da próxima.
5: Tá bom, vai entrar de carona. Tem mais? Mais uma participação. Alô, boa tarde.
7: Oi, Dinei, tudo bem?
5: Tudo e contigo.
7: Aqui é Ivone Amorim.
5: Oi, Ivone.
7: Do bairro Morato do Sol, Erval do Oeste. Quero participar do sorteio. Coloca minha filha também, a Natália Amorim, no sorteio, fazendo um favor.
5: Tá bom.
7: Um abraço, fica com Deus.
5: Fica com Deus também, minha amiga. Agora vamos ouvir, será que é a minha amiga Angelina? Será? Não sei. Ou será que é o seu Valentim? Não sei se ela criou coragem. Ela falou que estava criando coragem para mandar áudio. Vamos ouvir.
8: Ô, Dinei.
5: É o seu Valentim.
8: Tarde,
5: não
8: é
5: criou coragem.
8: Na paz aí, ó. Ô, Dinei, aqui tudo é o certo. Valentim. Oferece a música, pode ser com os atuais ali, ó. Com a Angelina e o pô, Genuíro e o Aizadir e pro Gringo e a Ivonete da Serp também. Um abraço e para você.
5: Outro.
8: Vamos concorrer esses brindes hoje.
5: Tá bom. Abraço, boa sorte.
8: Bom, e bom trabalho.
5: Obrigado, meu amigo. Quem mais por aqui? É, tem um áudio também, alguém escreveu, não lembro a banda, acho que Passarela, não tenho certeza, mas vamos ouvir o áudio.
9: Boa tarde, Ednei.
5: Oi.
9: Daí, tudo bem?
5: Tudo
9: é Camila
5: ótimo.
9: Aqui do Nossa Senhora de Fátima.
5: Tudo certo, e por aí, Camila?
9: Em Erval do Oeste. Me coloca no sorteio e oferece uma música 3x4. Eu não sei que banda que
5: é,
9: Marino,
5: mas... Foto 3x4. Uhum. Mas não vai dar tempo de rodar. Vou ficar devendo a música pra ti agora, tá, minha amiga? Nossa vovozinha, Dona Áurea, manda um áudio também. Fala, Dona Áurea.
10: Boa tarde.
5: Tarde.
10: Meu menino Diogo.
5: Como vai?
10: Da risadinha gostosa. Eu queria que tocasse pra mim Carolina ou...
5: Não dá pra rodar,
10: ou
5: não
10: então
5: é
10: Ana Maria, uma das duas.
5: Nenhuma das duas é banda, Dona Áurea. Não dá pra rodar.
10: Do prêmio.
5: Agora e é só banda, Dona Áurea.
10: Um grande beijo pra ti, tudo
5: beijo.
10: Bom, meu amigo querido.
5: Igualmente,
10: beijo.
5: Minha amiga. Pra ti também, só que infelizmente não posso rodar. Essas músicas não são o perfil desse horário do programa, tá, minha amiga? Vou ficar devendo, mas agradeço a participação de sempre e o carinho da senhora. Mais uma participação. Alô, Claudir.
11: Boa tarde, Odinei. Boa tarde a todos aí. Aqui é o Claudir Maia aqui do bairro Rupo. Me coloca no sorteio, coloca meu neto Antony Miguel Borba também para participar aí. Uma ótima sexta-feira aí. Sextou, então. Tudo de bom.
5: Obrigado. Sextou, meu amigo. Quem mais participando aqui? Boa tarde, Odinei. Tô ligado na programação Inverte Ramos. Também quer participar do sorteio. Boa sorte. Alô, Divonete.
12: Boa tarde, meu amigo Edinei. É de Ivonete do Rosário aqui do José Rubens.
5: Foi
12: no sorteio aí, o Luiz Alves aí também, meu amigo. E um ótimo fim de semana aí pra todos que estão ouvindo aí, vocês da rádio.
5: Como que você não decora meu nome, mulher? Quem mais? Olá, amigo, tudo bem? Toca os atuais, navega coração, abraço. Elisete Frarão, obrigado pela audiência, tá, Elisete? Quem mais? Boa tarde, se der tempo, roda a música dos atuais, Barco do Amor. Quero participar do sorteio, Divani Welter. Boa sorte, Divani. Kleber Todescarto também tá pedindo música, pediu o Calmon, gente, já rodou, na verdade. Oferecendo pra esposa Marisa, os filhos William, Wesley e Bruna. Boa tarde, tudo bem com você? Pode ser a próxima música. Quem pediu foi a Vilma Eriks. Tem áudio chegando por aqui, é a Nelly? Oi, Nelly, boa tarde.
13: Boa tarde, meu amigo Odinei. Estamos aqui na correria, que as filhas vão passar a primeira eucaristia amanhã, então acabamos de vir do centro, coloca eu, a Natan, no sorteio, e pode ser a próxima música, e fica com Deus. Um abraço para tua amiga Nelly.
5: Tá bom, um abraço pra ti também, minha amiga Nelly e toda a família querida aí. Quem mais? Top demais, meu amigo. Obrigado. Quem mandou foi a Elda. Boa tarde, amigo. Tudo certo? Toca a música Taça de Vinho. Essa não dá pra rodar agora, Bruno. É só a banda. A parte que eu falei que é banda que vocês não entenderam. Acho que é o quarto que me pede uma música que não é de banda. Só depois. Depois das 5 eu rodo. Daí tá, Bruno. Quer tá no clima da sexta-feira. Dá pra tomar uma taça de vinho hoje, né, meu amigo? Por isso. Oi, Odinei. A Noemi, Amanda. Música, quero participar do sorteio. Valeu, Noêmia. A Angelina mandou aqui, disse que não é pra falar. No, ah, entendi. Tá bom, então. Um abraço, viu, minha amiga? Diz que não criou coragem ainda. Crie coragem, mulher. Vamos fazer o sorteio, então, gente boa. Quero agradecer a todos que participaram aqui. Você que mandou mensagem, que participou no decorrer da semana. Você estará concorrendo, tá? Quem participou desde a segunda-feira está com o nome aqui. Vamos fazer primeiro o sorteio do Vale Compras da Voga Magazine. Vamos lá então, que rufem os tambores. Olha só, saiu o número 3. Número 3, no comecinho da semana, né? Quem foi? Atenção, é a nossa amiga Roseli, lá da... Ela não participou hoje, né? Roseli da Vila Remor. Roseli Machado da Silveira foi a ganhadora dos R$100 em compras na Voga. Agora vamos ao sorteio da Quero Quero. Vamos embaralhar e sortear número 63 ao 3. Tá dando sorte pro povo aqui. 63, Divonete Matos. Atenção, Divonete foi a ganhadora deste presentão da Quero Quero. Quem não ganhou não fica triste, porque todo dia tem sorteio para você. O 20 líder é o 20 premiado. Eu fecho por aqui o Bandas, vou rodar um pedacinho, não sei se vai dar tempo de rodar ela inteira, mas um pedaço pelo menos dos federais aqui pro nosso amigo Cláudio Omir. E eu fico por aqui e volto na sequência, abrindo as portas do Boteco para você. A gente se encontra já já aqui na Líder FM.

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3: Faltam duas semanas para o fim do prazo de entrega da declaração do Imposto de Renda Pessoa Física 2026. Contribuintes têm até às 11h59 da noite, de 29 de maio, para acertar as contas com o Leão. Este ano, segundo informações da Receita Federal, 44 milhões de pessoas devem entregar o documento e cerca de metade ainda não cumpriu com a obrigação. Quem não enviar a declaração dentro do prazo terá que pagar multa de, no mínimo, R$ 165,74. Mas a penalidade pode ser de até 20% do valor do imposto devido. A Receita Federal também cobra juros da taxa Selic enquanto durar o atraso. Todo cidadão que recebeu rendimentos tributáveis acima de R$ 35.584 no ano passado, ou rendimentos isentos não tributáveis ou tributados exclusivamente na fonte, cuja soma tenha sido superior a R$ 40.000, reais, está obrigado a prestar contas ao Leão. Algumas outras situações também obrigam a declaração e elas podem ser consultadas no site da Receita, que é gov.br/Receita Federal. Da Rádio 2, Milena Abreu.
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4: São 5h04.
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1: Esse mesmo, em carne e osso, Márcio Coloringa. Tô chegando de volta, né? Abrindo agora as portas do boteco pra você, pra gente brindar juntos aqui. Afinal, estamos vencendo mais um dia, mais uma semana vencida também. Hoje, graças a Deus, é sexta-feira.
2: Sexta-feira!
1: É, Bipulio, o fim de semana tá apontando por ali, né? É, tá ali na esquina, tá chegando o final de semana também. Então, desde já, desejo pra você um ótimo final de semana, fechando aqui mais uma semana, que esse fim de semana seja maravilhoso, né? Espero que a semana que passou tenha sido boa e o fim de, melhor ainda, que seja maravilhoso pra você e pra todos nós, né? E até às 7, vamos juntos aqui na programação do Boteco da Líder, vamos brindando, nem que seja de longe mesmo, tá? Podemos brindar aí com um cafezinho, com um chimarrão, com uma aguinha ou com uma bebida mais forte, mas aí você já sabe, se beber não dirija, beba com moderação, com responsabilidade, com juízo. Fabiano Machado continua aqui comigo também até às 6 horas da tarde e está assessorado aqui pelo Ademir, que já chegou por aqui. Pensa um homem que gosta de trabalhar, né? Ele começa só às 6, mas ele já tá aqui. É, será que vai descansar? Vai descansar em casa, então? Né? Tem que descansar no serviço, mas que tipo de descanso é esse? Ah, então, é, vamos achar alguma coisa. Não tem uns matos ali na frente pra ele carpir? Não tem umas mesas aí, Mauro Roberto, pro nosso colega Ademir Nunes aí limpar, tirar o pó, limpar o chão, uma louça pra lavar, banheiro pra esfregar aqui na rádio? Ai, ai, então tá bom. Bora começar aqui o Boteco desta sexta-feira, hoje, dia 15 de maio de 2026, ao som de Luísa e Maurílio. Sextou com S de saudade. Boa tarde.

0: Partiu, que tal, hein? Partiu o bailezito. Paulinho Mocelin, fechando a primeira sequência musical do Boteco de hoje. Essa foi pra Silvia também, que pediu, né? Afinal, ela tinha pedido antes, aí, como eu não pude rodar, falei que a gente roda depois. No Boteco, a gente roda sertanejo. A partir de agora, sim, tá? Agora é sertanejo pra atender o povo aí, porque a quantidade de gente que pediu sertanejo no Bandas, né, Fabinho? É, será que vamos pedir banda agora? Agora você pede sertanejo, tá? Bandas era antes. Ah, e também começamos aqui muito bem ao som de Luiz e Maurílio, e o S de Saudade. Agora, 5h14, intervalo chegando e eu volto já.
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0: Já chegue por aqui, então, ao Boteco da Líder. Fique à vontade para você brindar conosco. Qual é a boa de hoje? Qual é que você vai tomar hoje? E lembrando que quem participa, agora virou tudo, né? Eu não comentei isso no começo do programa. Eu fiz o sorteio ontem do frango. E aí, semana que vem tem de novo, na quinta-feira. Então, agora começa tudo do zero. Você que participa a partir de agora, já coloca o seu nome aqui para concorrer na semana que vem. Então, na quinta-feira, a um frango assado e recheado do Que Frango, viu? Então, não deixe para depois. Pode participar hoje, pode participar na segunda, terça, quarta e até na quinta. Todo dia você participa e o seu nome entra de novo na lista daí para concorrer, tá bom? 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E o WhatsApp tá chamando. Bora pra lá então. Minha amiga Elda Guarani tá ligadinha conosco, tá participando por aqui, mandou mensagem. Fala, Elda.
1: Boa tarde, meu Boa amigo Dinei. Gostaria de ouvir Leonardo, esse alguém sou
0: tá
1: eu.
0: Bom.
1: E desejar uma tarde ótima, maravilhosa para você e para todos os ouvintes. Obrigada, Dinei.
0: Eu que agradeço.
1: É Elda Guarani.
0: Tá bom, Elda. Grande abraço pra ti, um ótimo finalzinho de tarde. Vou rodar daqui a pouquinho também a música pro Bruno Rovea. Ele pediu no Bandas, mas vou rodar agora, então, taças de vinho, tá bom, meu amigo? Assim que possível a gente roda. Mais áudio chegando por aqui. Agora quem fala comigo é a Noêmia. Oi, Noêmia.
2: Oi, Ednei, tudo bem?
0: Tudo e contigo.
2: Se possível, quero pedir a música do Nando Moreno. Quero oferecer pra minha filha Rosa, que ela gosta bastante. Pra ouvir o Mário e pra mim ouvir. Pra minha vizinha Lisandra. Abraço.
0: Outro abraço pra ti. Tá bom, fique com Deus aí, tá, minha amiga? Também um abraço pro Luiz Felipe, que pra variar tá pedindo Zezé e Luciano. E a música é Quando a Cabeça Não Pensa. Não me recordo dessa música, vamos procurar aqui, tá? E é, quando não pensa é meio perigoso mesmo, Fabiana, é verdade, tem razão. E oferecendo pra todos os ouvintes da rádio, tá pedindo pra colocar no sorteio. Tá bom, vamos colocar assim, boa sorte. Bora de música, atendendo a Elda, Leonardo canta Esse Alguém Sou Eu.

0: Trio Parada Dura, taças de vinho. Essa foi lá pro Bruno Roveia que pediu e, claro, ouviu por aqui também na nossa super programação do Boteco. 5h29 agora.
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0: 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E o WhatsApp tá chamando, lembrando que você participa e concorre na quinta-feira que vem. 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Bora lá, um abraço mais uma vez aqui para nossa amiga, a dona Angelina. Tô aguardando o seu áudio, dona Angelina, cadê o seu áudio? Mande áudio. Um abraço também aqui para a família Valmórbida, lá da linha Nossa Senhora do Perpétuo Socorro. Meu amigo que pediu aqui, o Juliano, né? Juliano Valmórbida, ligadinho aqui conosco. Valeu, meu amigo. Quem mais tem áudio? Agora quem vai falar comigo é a dona Hélide Menegassi.
1: Boa tarde, Dinei.
0: Boa tarde.
1: Aqui é a Hélide Menegassi. Me coloque no sorteio hoje. Feito de bom.
0: Obrigado, tchau, igualmente. Tchau, tchau, dona Hélide. Vai concorrer. O sorteio não é hoje, tá? O sorteio vai ser na quinta que vem aí do frango, tá? Eu fiz o sorteio ontem e aí agora começa tudo do zero de novo, tá bom? Quem mais? Boa tarde, sou o Laurindo do bairro Santo Antônio. Você pode tocar a música Me Mata de Uma Vez com o trio Parada Dura. Eu rodei trio Parada Dura no bloco anterior. Depois das 6 eu rodo de novo daí. Aí pra ti, tá, meu amigo, seu Laurindo, que eu não posso rodar agora na sequência. Quem mais? Tarde, companheiro, tudo certinho por aí? Se der, toca pra nós, Teodoro Sampaio. Passe livre, valeu! Nosso amigo Lute, Luciano Ferrandim, ligado aqui conosco. Tá bom, vamos rodar já já pro amigo. Boa noite, Odinei. Sou o Vilmar Mangolte, do bairro Armindo Aro. Quero participar do sorteio. Se for possível, mandar uma música da Paula Fernandes para nós ouvirmos. Obrigado. Eu que agradeço, tá bom, seu Vilmar? Vamos com música, atendendo agora o Luiz Felipe, Zezé de Camargo e Luciano. Quando a cabeça não pensa, é um perigo. 5h37.

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Você é bem-vindo aqui ao Boteco, então se achegue pra gente brindar juntos neste finalzinho de tarde, já início de noite de sexta-feira, são 5:48, é bom ter você aqui, te receber aqui no Boteco da Líder FM, quanto mais melhor, né? Quanto mais gente por aqui, melhor. Então vai se achegando aqui, puxe uma cadeira, sinta-se em casa, tá bom? É o Boteco nesta tarde, como eu falei, finalzinho de tarde, né? Essa tarde toda aí foi, aliás, não só tarde, o dia foi meio carancudo, né? Cara feia, nublado. E nesse momento, inclusive, 17 graus aqui nos estúdios da Rádio Líder, na Avenida Santos Dumont. 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

0: um chima, tá tomando um cafezinho, pra quem nos leva de carona também, os nossos amigos aí, taxistas, você do transporte coletivo, você motorista de aplicativo, motorista da saúde também. Cadê o Samarone, que não apareceu mais, que transporta os pacientes da saúde? Um abraço, viu, Samarone? Vamos com participação? A Nelly mandou áudio. Fala, Nelly, boa tarde.
1: Oi, Odinei, a Nelly coloca aí o Anatã no sorteio do próximo frango, que eu vou ter que dar uma saída hoje, não vou conseguir ouvir você até o final. Tá bom, meu querido? Fica com Deus.
0: Amém, fica com Deus. O Ademir Nunes estava me confidenciando aqui que tem mais um aluno também que ouve a mãe, né? É o Ramon e também a mamãe, a dona Tânia, lá da Serra Alta, que nos acompanham sempre. Obrigado pela audiência, tá? Do Ramon e também da Tânia. Mais uma participação por áudio. Quem fala comigo agora? Boa tarde.
2: Oi, boa tarde. Tudo bem?
0: Tudo.
2: Eu e meu esposo, seu Orílio Zene, estamos assistindo, escutando, aliás, o teu programa.
0: Muito obrigado.
2: Gostamos muito de ouvir.
0: Que
2: e
0: joia.
2: A próxima música, se puder hoje, ofereça para nós. E quero participar dos sorteios da próxima semana, se não me der hoje.
0: Tá bom, tá aqui participando. Boa sorte, muito obrigado pela audiência. Sejam sempre bem-vindos por aqui, tá? A Vilma Erics também está na audiência. Quem mais? Boa tarde. Toca a música do Ginigeno, Arrependida. Gostaria de participar do sorteio. Adriana Rodrigues da Silva está participando já. Boa sorte. Quem mais por aqui? Mais uma participação. A Josi também mandou áudio. Oi, Josi.
3: Oi, eu sou Josilei de Mello. Gostaria de estar participando do sorteio. Um ótimo fim de sexta a todos.
0: Muito obrigado para todos nós. Desde já um ótimo final de semana. Vamos atender participação aqui. Agora vou atender o Vilmar Mangolti lá da parte alta de Joaçaba, no Armindo Aro. Pediu Paula Fernandes e ela canta pra gente.
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0: Gino e Gino, fechando a primeira hora do Boteco desta sexta-feira. Foi pra Adriana que pediu, né, Adri? Um abração, tá, minha amiga? Uma ótima noite de sexta-feira pra você. Vem aí, a hora do Ângelus, e na sequência tem mais moda boa por aqui.
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0: Pontualmente 18 horas.
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0: O anjo do Senhor anunciou a Maria.
1: E ela concebeu do Espírito Santo.
2: Eis aqui a serva do Senhor.
1: Faça-se em mim segundo a vossa palavra.
0: E o Verbo se fez carne.
1: E habitou entre nós.
0: Ave Maria, cheia de graça, o Senhor é convosco. Bendita sois vós entre as mulheres e bendito é o fruto do vosso ventre, Jesus.
1: Santa Maria, Mãe de Deus, rogai por nós, pecadores, agora e na hora de nossa morte. Amém.
0: Rogai por nós, Santa Mãe de Deus.
1: Para que sejamos dignos das promessas de Cristo.
0: Oremos.
3: Infundi o nosso espírito, a vossa graça, ó Pai. 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Por Cristo nosso Senhor.
0: Nossa Senhora Aparecida,
1: rogai por nós.
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0: De volta por aqui com o Boteco, seja bem-vindo, bem-vinda, onde quer que você esteja conosco aqui neste início de noite de sexta-feira, hoje 15 de maio de 2026, e o Ademir Nunes está aqui conosco a partir de agora, assumindo o Boteco. Fabiano já cumpriu o horário, agora foi dar uma descansada, porque ninguém é de ferro, né? Precisa também dar uma descansada para retomar o trabalho amanhã. E você continua também aqui nos ajudando, fazendo companhia e também participando, tá? Participe, fique à vontade. Até às 7 da noite, temos uma hora pela frente, aí, um pouquinho menos, né? Já são 6 e 8, então temos 52 minutos pela frente pra gente rodar muita música boa, pra gente se divertir, pra gente jogar uma sinuca aqui no boteco, pra beber uma, né? E tá friozinho, tem gente que prefere tomar um vinho, que tal, né? Uma bebida mais quente. Temos por aqui também, tá? Mas beba com moderação, com juízo, com responsabilidade. Quero agradecer aqui a visita da nossa vizinha aqui, a Hanna, a fofinha, a fofura aqui, que trouxe um picolé pra mim, né? Então tá bom, obrigado, viu, Hanna? 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Então agora começou tudo do zero, já estou aqui renovando a lista. Então você que participa a partir de agora estará concorrendo. Quero aproveitar também e mandar um abraço aqui para a nossa amiga a Salete Quadros, que sempre está na audiência, a Marisa Cordeiro, a Ilga Lorenzetti também, minha amiga Marli Martinazzo, sempre nos ouve, obrigado. Seu Reginaldo Fugante, meus amigos da Serra Alta também, sempre na companhia aqui da nossa programação. Valeu demais, tá? Seu Celso Milani e família. E eu quero também aproveitar e mandar um abraço aqui para nossa amiga a Ivone Lourenço Abate, escreveu: boa tarde, amigo. Hoje toca uma do Vitor e Léo, Borboletas. Vou rodar aqui, já está programada. Antes eu vou atender o seu Laurindo, que eu tenho já um débito com ele, porque ele pediu no começo do programa Trio Parada Dura, Me Mata de Uma Vez. Mas como teve também um outro pedido do Trio Parada Dura, eu não pude rodar. E o outro pedido foi antes do seu Laurindo. Então eu não gosto de ficar devendo nada pra ninguém. Então eu vou pagar minha dívida com o seu Laurindo, tá? E você então participe aqui, viu? Tô aguardando a sua participação. Fique à vontade aqui, porque o programa é feito pra você e por você. Aliás, toda a programação da Rádio Líder é feita com muito carinho pra você, que é a razão aqui da nossa existência. Um alô pra Ju. A Ju lá de Parintins também, na audiência. Oi, Juju, tudo bem por aí? Tudo certo, minha amiga? Grande beijo no seu coração, tá? Tenho certeza que ela está nos ouvindo lá em Parintins, no Amazonas. É longe fisicamente, estamos bem longe. Mas através do rádio, através da internet, a gente fica, ó, bem pertinho. Vamos matar a saudade com o Trio Parada Dura. Me mata de uma vez. 6 e 11 agora.
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0: Seguimos aqui, vamos trabalhar, né, Ademir Nunes? Chega de prosa. 6h27, estamos no oferecimento da SR Terraplanagem. 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Estamos também aqui junto. Tá tudo bem aí, Ademir Nunes? Tá tudo certo? Achei que tava com problema aí. Acho que tava fazendo um treinamento. Ah, então tá bom. 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Um abraço para a Mari e para o Léo, né? Inclusive, quem participa aqui do programa concorre na quinta-feira a um frango assado e recheado, tá bom? Vamos com participações. Ah, antes de ir para as participações, nós estávamos aqui conversando algumas coisas aleatórias nos bastidores aqui do programa. Vou ler uma notícia que está dando o que falar lá na nossa rede social, que está postada lá, está no nosso site e também está no nosso Facebook, tá? A notícia é a seguinte, presta atenção, Teixeira. Mulher chama a polícia após vizinho andar de sunga no quintal de casa. É, olha só, tem que cuidar, não anda mais de sunga, Teixeira, é um perigo. Ó, uma mulher acionou a polícia militar na tarde de ontem, na cidade de Guaramirim, que fica no norte catarinense, após um vizinho ser flagrado andando de sunga no quintal da casa dele. Não era no quintal da casa dela, era dele, ele estava em casa. A ocorrência foi registrada por volta das 13 horas, quando a mulher de 25 anos disse ter ficado incomodada com a atitude do homem. Os policiais deslocaram-se ao local e flagraram o morador, de 34 anos, pelo quintal, com as vestes de banho. No depoimento, ele alegou desconhecer a atitude ilegal e que tinha como intuito pegar um bronzeado enquanto fazia algumas reformas na residência. E um boletim de ocorrência foi registrado. Mas não podemos mais nem ficar de sunga em casa, né? Não tá... Não, mas não estava pelado? Estava de sunga? Sunga é um traje de banho, então não pode mais ir na piscina, não pode ir na praia de sunga daí. Tá em casa, né? Mas se estivesse pelado, tudo bem, né? Mas estava de sunga. Isso é palhaçada já. Eu tenho entrado violento ao pudor. Será, Ademir Nunes? É. Mas eu não estava pelado. Não importa. Ah, então tá bom. Essa notícia tá lá, tá? No nosso portal de notícias, liderfm1075.com.br. E você que tá aí nos ouvindo, o que achou dessa notícia? Ela fez certo em ligar pra polícia? Ou ela tá invadindo a privacidade dele? Que ele tava em casa, né? Tomando um banho de sol, tava lá pegando um bronzeado, né? Então tá bom. Vamos colocar o povo no ar aqui, Ademir Nunes? Eu falei da Ju, ela apareceu aqui. Ela falou que ficou com ciúme. Por que que ficou com ciúme, hein? A tristeza, ela falou que a tristeza passa, mas a feiura piora. Tá bom. Um alô pra Elisete Frarão também, que tá pedindo música aqui. Uma sola Jota. Vou rodar na sequência pra ti aí, tá, minha amiga? Tem áudio da Eva, que mandou mensagem pra gente. É ela que vai falar agora? Vamos ouvir.
1: Tá, Didinei, tá. Pela Bárbara aqui do São Jorge, estamos na escuta. Já, né? Manda a música para nós aí, que estiver na frente aí, e presta pro Toi, pra tomar de Salete, para vocês, e um abração, um beijão no teu coração, fica com Deus. Olha meu bebê aqui.
0: Amém. O que ela quer com a avó aí? É a Sofia? Beijo pra Sofia. Mais uma participação. Alô, Rose.
2: Oi, Odi, tudo bem? É Rose tudo Barbosa. Contigo. Eu gostaria de ouvir a música do Elson Souza com Nando Moreno, dono do bar, e oferecer para minha mãe Noêmia, meu pai Vilmar, os meus filhos o William e o Marcelo, e para todos vocês aí da rádio, tá bom? Obrigada, gostaria de participar do sorteio. Beijo.
0: Beijo, minha amiga. Não sei se eu tenho essa música aqui. Se eu tiver, eu rodo para ti, mas não tenho certeza. Vou procurar aqui, tá? Se eu tiver, eu rodo para ti. Quem mais? Maria Madalena, seja bem-vinda ao Boteco.
2: Boa tarde, noite, Ednei, tudo bem? Sou a Maria Madalena da Luz novamente, né?
0: Seja bem-vinda, Ednei.
2: Quero ouvir a música com João Paulo e Daniel, Você Não Morre Mais. É o nome da música, tá bom? Um abraço, fica com Deus, meu amigo.
0: Amém, fica com Deus também, tá, minha amiga? Quem mais? Divonete também mandou áudio, vamos ouvir.
3: Boa tarde, meu amigo Ednei.
0: Como vai?
3: Depois no sorteio aí, fazendo um favor, o Luiz Alves aí também, tá bom?
0: Tá
3: agora
0: bom.
3: Acho que eu acertei o nome, né?
0: Agora
3: vou
0: sim.
3: Vou achar um outro jeito de eu te chamar.
0: Pode chamar só a Dinei, então, né? Pra ter certeza que não vai errar. Então tá bom. Mais uma participação por áudio, quem fala comigo?
4: Boa tarde, Dinei. Aqui é a Zilda Garcia da Silva, do bairro Senhor da Fátima. Eu quero participar do sorteio de quinta-feira. Foi meu esposo, Jefferson, também.
0: Tá bom, tá concorrendo já. Boa sorte, tá? Quem mais? A Sandra Bianchi, lá de Luziana também. Boa noite, meu amigo. A próxima música para as crianças, Micaele, Adrian, Gustavo, Luísa. Obrigado. Abraço, Sandra. E coloca nós no sorteio. Obrigado. Eu que agradeço. Sextou, né, minha amiga? Mais um áudio. Quem fala comigo?
5: Boa noite, Ednei.
0: Boa noite.
5: Letícia Velter aqui do Vila Rica, ligadinha no Boteco da Líder.
0: Como vai,
5: hoje,
0: minha amiga?
5: Hoje com a família completa, escutando o programa.
0: Tamo aqui
5: meu pai
0: brindando,
5: Altair,
0: né?
5: Minha mãe Divane, minha irmã Nicole. E eu gostaria de pedir aquela música. Antes de voltar pra casa, diga pro seu coração esquecer as mágoas que ficaram da nossa paixão. Na versão do Eduardo Costa, que ficou muito show. Eu gostaria de participar do próximo sorteio do frango pra quinta-feira, né?
0: Uhum.
5: Coloca o meu nome no sorteio, por favor. Então, abraços, tá, da Letícia Velter.
0: Beleza, outro pra ti aí, tá, Letícia? Vamos rodar daqui a pouquinho a música que você pediu. Porque eu vou atender agora o pedido da nossa amiga, a Elisete, né? A Elisete tá ligadinha, pediu música. E a gente, claro, vai ouvir aqui com Cleiton Borges, Uma Sola J, 6h34 agora.
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0: Preciso te encontrar, João Paulo e Daniel. Essa foi pra Maria Madalena, porque a música que você pediu, minha amiga, eu não encontrei aqui no sistema, tá? E aí eu rodei essa outra aqui, que eu espero que você tenha gostado também, tá? Passou por aqui o Eduardo Costa, foi pra Letícia que pediu, né? E também teve Cleiton Borges lá pra Elisete. Vamos pro intervalinho, já já volto com mais participações. É quase reta final aqui do Boteco, quase, quase fechando as portas do Boteco desta sexta-feira. Voltamos já.
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0: Faltando 15 minutos para as 7.
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4: De volta com o Boteco da Líder, reta final, no oferecimento da Água Viva. 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Eu quero aproveitar também, fazer um convite para vocês bem especial aqui, ó, para o jantar beneficente do Residencial de Idosos Nossa Senhora de Fátima, de Erval Velho, que vai ser amanhã, a partir das 20 horas, no Clube Ervalense, tá? E, em Erval Velho. Os ingressos estão disponíveis no residencial, o valor é de R$ 40,00, e crianças de 6 a 12 anos pagam metade, R$ 20,00, tá? E menores de 6 anos não pagam. No dia do jantar será sorteado também um carro e mais 4 prêmios em dinheiro da ação Entre Amigos. O valor é de R$ 500,00, e dá, aliás, de R$ 50,00 da rifa, né? Dá direito a concorrer com dois números, tá? Então você vai comprar uma rifa no valor de R$ 50,00 e vai concorrer com dois números. Você pode adquirir pelo WhatsApp 999116922. Vou repetir, 999116922. O Residencial de Idosos Nossa Senhora de Fátima, de Erval Velho, conta e precisa com ajuda, né? Conta com a sua ajuda, precisa da ajuda de todos vocês. 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Vamos com as últimas participações lá no WhatsApp. Deixa eu ver aqui onde é que tá, que eu parei. É, agora é o Ronaldo que vai participar conosco. Vamos ouvir.
5: Boa noite, Ednei.
4: Oi,
5: boa noite a todos vocês da Líder, todos os ouvintes, especial a todos meus familiares também. Esposa Chile, filha Matheus, pai Euridis, mãe Yória, irmã Morgana, sobrinha Paloma e todos os demais familiares também. Lembrando Antônio e Lajô. Ofereceu música a próxima para eles aí. Se tiver sorteio, meu sorteio. E sextou, né, meu irmão?
4: Valeu, sextou. Não sei se você ouviu o programa ontem, viu, Ronaldo? Mas você ganhou o frango. Não sei se você já veio buscar, tinha que vir buscar hoje a autorização, tá? Pra fazer a encomenda. Senão vai ficar pra semana que vem daí, tá, Ronaldo? Você foi o ganhador. Tava com sorte ontem. Mais uma participação aqui, quem é que fala comigo?
6: E aí, tudo bem? Aqui, Maria da Paz Santo Antônio, que a música pode ser a próxima, tá bom? Pra você da rádio, pra quem que todos gostaram da música, e uma ótima sexta-feira e um bom final de semana, tá bom? Eu
4: muito
6: quero
4: obrigado.
6: Participar do sorteio. Essa que a mulher chamou a polícia pra homem tá de sunga? Isso aí é errado, né? Se eu tivesse pelado, tudo bem, mas estava na cadeia tomando um sol, né? Isso aí eu não concordo, né? Tem todos os direitos de andar
4: isso
6: como
4: é
6: quiser,
4: verdade,
6: mas
4: né?
6: Não pelado, né? Mas estava de suco na cadeira, né? Tomando um sol, né? Não tinha nada a ver chamar a polícia.
4: É, não pode nem se pronunciar mais, né? Não estava pelado, estava de sunga. Pois era, como é que faz para ir para piscina, para ir para praia, daí vai ter que ir de calça jeans? Não tem problema, tá em casa, tá na tua privacidade, ué. Quem mais? Você não fica só de sunga ou de cueca em casa, Ademir Nunes? Como que não? Fica pelado? Ah, mas se quiser ficar, pode ficar, né? Você tá em casa, né? Mas só que daí não pode deixar a vizinha se ver, né? Ai, ai. Mais uma participação, quem fala comigo?
7: Oi, Dinei, boa noite.
4: Boa
7: tudo
4: noite.
7: Bem? E aí, como é que você tá?
4: Tudo
7: eu
4: bem,
7: tô bem, graças a Deus. Tirando o frio, o resto tá tudo certo.

0: Dinei, tô aqui ouvindo você, tá? Me perdoe por não estar participando muito, mas tô sempre ouvindo você.
1: Muito obrigada.
0: Pode tocar uma música aí pra mim?
1: Uhum.
0: Pode ser a próxima, tá?
1: Bom.
0: Obrigada, fica com Deus, bom final de semana.
1: Amém, beijo, fica com Deus, tchau. Também. Beijão no coração, tá, minha amiga? Seja sempre bem-vinda. Quando puder participar, fique à vontade. Mais um áudio. Alô, seu João Modesto.
2: Boa noite, Adinei. Aqui
1: noite.
2: É o João Modesto Palmeirinha, que é participar do sorteio. João, um abraço, delizada contigo agora. Eu sozinho em casa, né?
1: Que... Vai dizer que tá só de sumo.
2: Essa vida da gente, né? Mas acho que isso aí não tem nada a ver, né, Adinei, né? Como é que daí nas praias daí fica tudo coisado lá, né?
1: Pois é, a mulher de biquíni também. Você não pode, então.
2: É. Isso não tem nada a ver, né?
1: É.
2: Um abração, meu amigo velho. Tudo de bom, que Deus ilumine vocês da rádio.
1: Amém.
2: Né? A ti também. Isso aí, não acho que não tem nada a ver. Se não tiver perto de criança, não tem nada a ver.
1: É isso aí. E tava sozinho, tava em casa, né? Mais uma participação. Alô, Edgar.
3: Boa noite, Adinei.
1: Oi.
3: Sorteio aí, esse ano que vem. Tá com a música boa pra nós, hein? Pode ser uma irmã do Jana Luciano, hein? Valeu, um abraço.
1: Valeu, um abraço. Quem mais participando por aqui? Alô, boa noite.
4: Boa noite, querido Edinei. Aqui é a Vilma de Ávila. Gostaria de ouvir a música com Mato Grosso e Matias, de igual para igual, e oferecer para quem gosta também. E para vocês aí da rádio, se for possível, toque. E quero participar também do sorteio, tá bom? Aquele abraço.
1: Aquele abraço. Obrigado pela audiência, pela participação. Vamos rodar assim essa música para ti, que já vamos deixar ela programada, tá, minha amiga? Quem mais aqui? Alô, Nego Azeite.
5: Boa noite, meu amigo Dinei. Manda uma música pra nós em São Marino. Estamos aqui no casarão tomando uma aí.
1: Vambora,
5: hoje ele tá parceiro, 44 anos de casado.
1: Olha só, parabéns. Nós,
5: o nosso amigo do mar, hein?
1: É.
5: Tá fazendo 44 anos de casado hoje.
1: Parabéns.
5: Pois é. Estamos tomando uma cerveja, hein?
1: Tá bom, eu só digo uma coisa pra vocês, ó.
6: Para de beber, gente. Para de beber, gente.
1: Isso aí. Um abração, então, a todos que participaram aqui. Um abraço para minha amiga Melita, pediu para mandar um abraço para ela. Está na audiência em Benedito Novo. Melita Reinert, beijo no seu coração, tá, minha amiga? Um ótimo fim de semana para ti. Eu vou ficando por aqui, então, fechando o Boteco de hoje. E retorno amanhã, né? Eu retorno com a programação do Sábado Show a partir das 7h35 da manhã. Se Deus quiser e Ele quer, estaremos por aqui juntos na programação da Líder FM. Na sequência vem ele, o Teixeirinha, com o programa Rodeio da Amizade. Uma ótima noite, fiquem todos com Deus e na Líder. Pra fechar tem Mato Grosso e Matias, lá pra Vilma que pediu de igual pra igual.
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5: Teixeirinha.
6: Ele, tamo firme aqui, ó.
5: Teixeirinha.
6: Ele. Eu quero, antes de começar o programa, pedindo licença, claro, para chegar até na sua casa, no seu receptor, com a graça de Deus e a Nossa Senhora Aparecida, mas aí não posso deixar, né, o doutor Marcos, aí da Farmácia São Vicente, recebendo a visita do Deco, o Ivo Escopé, meu amigo Ivo Escopé, me ajudou muito no galpão, aí no tempo da, fizemos as missas crioulas, e sempre me ajudou, sempre, né? Um abraço, Ivo, um abraço a todo o pessoal aí da Barra Verde, também, a Juliana e a Mari, estão lá trabalhando só até meia-noite, o Marco falou, só até meia-noite. Mas vamos pedir, já pedimos licença, já falamos, daqui a pouco vou falar mais, já, a maior dona bonita pra você. Isso, toca o berrante, Ana Júlia, lá do Capanema, Paraná, isso aí, minha sobrinha, vamos trazer quem agora? Daniel, vamos lá.

Exatamente. Essa música que eu vou rodar agora lá para a farmácia São Vicente, em frente à UPA, e claro, para as farmácias lá, o doutor Marco Filho, está lá, eu recebeu a visita hoje de tarde do Neco, do meu amigo Ivo Escopel, e quem está atendendo, vão até meia-noite, é a Juliana e a Mari. Essa moda é para vocês, olha.

0: isso aí, aí que eu dou valor, né? Eu e o Admir Nunes, nós agradecemos esse pessoal aí que telefona, que a gente faz um comercial e o pessoal vão lá e confira o que nós estamos falando. Nós agradecemos demais, não só eu e o Admir Nunes. Vamos cantar uns pelos e voltamos em seguidinho.
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0: Marco Vorley. Bom final de semana, Marco. Amanhã, ele já tá de folga, né? Só segunda-feira. Aí é que eu me refiro com o estudo, é muito bom. Vamos falar do comercial. Fala estudo, gente. Se não quer, então aí. Vamos. Mas esse Marco Vorley, eu Ferrari aproveitaram bem os dias de colégio. Diz que não tinha tempo nem comer merenda. 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
1: Você tá com vermelho, azul, tá colorado?
0: Mas tem umas litinhas vermelhas aqui, tá vendo? Tá bom, fique quieto e deixa, como não deixa os cobre. 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Ei, essa piazada, não é só piazada, o patrão nosso aí, o Mauro, tá entretido isso aí também, né? Então... Me deu um pouco desse dinheiro, do céu. Mas não dá, não tem quem tire dinheiro daquele nome. 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Daqui um... Agora? Pode ser agora? Meu amigo Ayrton, boa noite, Ayrton.
2: Boa noite, Teixeirinha. Paz e bem. Que Deus nos abençoe, que remote sua face, se compadeça de nós, que levou você olhar, nos dê paz, saúde, felicidade, proteção, alegria, viver e salvação eterna.
0: Obrigado.
2: Sabe quem que teve hoje na Quintal Natural hoje? O Leão.
0: Ô, Leão.
2: Diz que ouviu o teu programa e veio lá comprar um remédio que ele estava precisando, um remédio natural, umas ervas. Obrigado, Teixeirinha. Grande abraço fraterno, paz e bem. Se puder tocar a música Céu, Sol, Sul, Terra e Mar, e oferecer para quem gosta da música, os clientes da Quintal Natural, a esposa de Amara, paz e bem, mano.
0: Exatamente, o pessoal que chega no Quintal Natural já fala que nem o Leão, tá lá e falou que tá lá. Fale lá que ele manda pra nós. Nós temos um imenso prazer em divulgar. O meu amigo Leão é de muitos anos, né? A gente de vez em quando esquece, mas fico aí contente de saber que você veio ali na casa do meu amigo. Então vamos lá, pediu a vida. Pra você também, Leão, vamos lá.

0: Agora vamos lá falar com o Nego Azeite. Boa noite, Nego Azeite.
1: Boa noite, meu amigo Teixeirinha. Essa carta aqui é do Vilmar, tá fazendo 44 anos de casamento.
0: Opa, dele. Parabéns.
1: E estamos curtindo aqui, tomando uma cerveja aqui no casarão. Ele foi pra casa, tá o Luiz aqui. Estamos aqui curtindo, tomando uma cerveja aí.
0: Desce
1: manda
0: bem.
1: A música pra nós aí. Manda essa música aí pra ele aí. 44 anos de casamento.
0: Olá, 48, é parabéns.
1: Nego Azeite que tá falando na área.
0: Vamos lá. Tem mais um? Vamos lá.
1: É o Nego Azeite que tá falando na área.
0: Vamos lá, Nego. Parabéns. Pediu os parabéns aí. Vamos cantar os parabéns.

0: Viva aniversariante de hoje, né? E os casamenteiros também. Vamos catar uns pelos e voltamos em seguidinho.
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0: Vamos lá para Salto Veloso, a Andréia, amigo da Andréia lá, é a Zélia e o Gaiteiro. Um abraço aí, todo o programa para vocês aí, gente. Nós daqui um pouquinho atendendo o Rodrigo lá. Tá numa festa. O Rodrigo, se tiver churrasco e cerveja, não perde uma, né? Tá lá, daqui um pouco vamos falar do aniversariante aí. 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Eu quero parabenizar então o nosso amigo, irmão de Dantes, né? É o Flávio Zanella, hoje está de aniversário, que essa data se repita, Flávio, com muitos e muitos anos, saúde, felicidade, muita paz. E o Flávio é aquele que sempre está com um sorriso no lábio para atender os amigos, nunca vi o Flávio triste, faz 20 e tantos anos que eu conheço o Flávio, é o mesmo Flávio, como chegou lá de Nova Taberaba, é o mesmo, a mesma pessoa, não mudou nada. Vamos atender então o Rodrigo? Boa noite, Rodrigo.
4: Boa noite, seu Teixeira, boa noite, Puruga também. Tá bom, seu Teixeira, boa noite, um abraço. Deus abençoe todo mundo que estiver ouvindo o programa. Estamos aqui no Flávio, tá? Festa aniversário, manda os parabéns aí pro Flávio, toca uma música pro Flávio aí, uma bem gaudéria de parabéns. E estamos aqui, tá o Marlo, Flávio, Aline, sogro do Flávio, todo mundo aqui, os amigos. Estamos por aqui para jantar aqui com ele aqui, tá bom? E domingão estamos lá no Galpão Crioulo, com o Zepe Campagnolo lá. Positivo? Estamos por lá. Deus abençoe, bom final de semana a todos. Um abraço.
0: Obrigado e boa janta. Cadê os aplausos aí? Vamos aplaudir.

Isso, Flávio, muitos e muitos e muitos anos de vida, saúde, felicidade, muita paz e muita amizade, que do trem não é pouco. Quem vai cantar? O Teixeirinha, por ser essa moto.

0: Viva o Flávio! Um abraço para o pessoal lá, o Valdir, lá da Duas Casas. Um abraço, Valdir. Temos o quê agora? Vamos catar os pila, hein? E voltamos logo.
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4: 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Música.

0: amiga.
1: Isso, voz amiga, tenho certeza que você encontra um amigo aqui tranquilamente. É aquele amigo sério, não é amigo falso. Você é amigo falso, não tem vontade nem de conversar com ele, né? 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Vamos lá. 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Eita, é uma festa total. Vamos trazendo mais, agora quem é que tá com nós lá? Boa noite.
2: Uma boa noite, meu amigo Teixeirinha. Eu sou índia do frete aqui na rua Santos do Monte, em frente ao Mercado Buco. Gostaria que o amigo Teixeirinha aí colocasse a música Barrão da Pisadinha com Anjo Paranaense. Queria oferecer pro meu amor, a Rosa Moreira, com todo o amor e carinho.
1: Isso. Pediu e vai ouvir. Vamos lá.

0: Exatamente. Nós vamos catar uns pelos e voltamos em seguidinho.
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1: Ei, certinho, agora vamos lá pro bairro Santo, lá com nosso amigo Zênio. O Zênio trabalhava nos Calabrinhos, né? Eita, o homem era campeão em Madeiras, né? Um abraço, vamos ver quem é que fala com nós.
2: Boa noite. Boa noite, Teixeirinha. É Almeri Zene, sua esposa do seu Orilho, aqui do Zene. E ele gostaria que você mandasse uma música para ele que ele está escutando. Você é muito amigo dele e ele queria escutar aquela música, se possível, Pilares com o Miro Saldanha. E ele está te mandando um grande abraço para você e os seus funcionários, amigos aí.
1: Muito obrigado.
2: Boa noite, tudo de bom.
1: Obrigado. Fala para ele que o pedido dele é uma ordem. Está na ponta da agulha. Vamos lá.
3: 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Pai.

0: foi lá pro nosso amigo Zene. Continua ouvindo o programa, Zene. Manda nós aqui, porque daqui um pouquinho vou atender o Tonho Filipinho, também gripar, mas agora tá tomando uns creme meio faceiro, vai dar boa, né? A Antoninha e o João do Pandeiro estão prontos pra domingo, lustrando a bota. E vão lustrar a fivela lá no domingo com a banda Reluz. Também tem a Marli Martinasso lá de Ervalde. Daqui um pouquinho atendemos todo mundo. Até uns pilha e voltamos.
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0: Eu quero mandar um abraço pro meu amigo Leão, que tá ouvindo o programa. Muito obrigado, Leão. Eita, faz hora que eu não vejo o Leão. Leão é uma pessoa muito querida. Eita, quem conhece o Leão sabe o que eu tô falando. Um abraço. E veio ali comprar, porque viu a gente falando. Muito obrigado. Tu não sabe como é tão gratificante pra gente. É sinal que a pessoa quer bem a gente, né? Vamos lá, porque é o meu amigo que tá falando. Olha, pra gente não tem, não é só gratidão mesmo. Um abraço. 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Então tá tudo certinho. Vamos atender a Antoninha. Antoninha é sempre apaixonada. Daqui um pouco, essa aqui, vamos mandar lá pro Tonho Filipim também? Essa é muito boa. Vamos lá. E o João do pandeiro tá firme no violão lá. Chorando de amor. Essa música.

0: Daqui um pouquinho atendeu a Marli Martinazzo lá de Erval Velho. Nós vamos catar uns pilha, voltão em seguidinho.
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0: É certinho, vamos lá para o Erval Velho falar com a Marli Martinazzo. Ele é milionário, é rico, filho de ninguém. Vamos lá.

Ah, vamos lá pro perto do aeroporto, na Vila Rebouças, meus amigos lá, o seu Gabriela, pelo menos, ficaram faceiro, o pessoal aplaudiram quando chegaram lá, o seu Gabriela chegando são e faceiro. Eita, a gente ficou faceiro também, né, seu Gabriel? Dona Filomena. E a Filomena quer com o Baitaca, secretária de obra. Vamos vir. Lá pra Antoninha, pro João também.

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1: E vamos catar mais uns pela pro patrão e voltamos em seguidinho.
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1: Isso, a dona Bernardina tá ouvindo o programa. Nós, muito obrigado, vamos ver se dá tempo para nós rodar a moda. O João do Pandeiro também. E o Pedro Braz, eu acho que não vai dar tempo, porque já estamos quase no final das coisas aqui. Vamos, a Antoninha também pediu uma música, oferecendo lá para Filomena, o seu Gabriel, aí vamos ver se dá tempo. Vamos trazendo então o João do Pandeiro, história e lenda e canção, oferecendo pro Zé Campanholo, que ele tira de letra. Vamos lá.

0: Isso, vamos ver quem é que tá com nós aí. Boa noite.
1: Boa noite, Teixeirinha. É o Alexandre de Souza de Erval do Oeste. Isso. Toque porca velha. O shot é a figurada do porca velha. Valeu.
0: Valeu. Tá aí, ó.

0: vamos catar uns pela pro patrão e voltamos em seguidinho.
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0: E ficamos devendo alguma música pro povo aí, só terça-feira, segunda-feira não tem, segunda-feira tem câmara, né? Tem a Bernardina que pediu, o Pedro Brás pediu, mas terça-feira eu atendo todo mundo, se Deus quiser. Essa música eu vou deixar pra Antoninha, que tá oferecendo pra Felomena, em nome da Farmácia São Vicente, da Lacil de Luzerna, o nosso amigo Paco Elinha, Feirão Juste, Mocaplan, Gomes Galga Temil Gomes, Irmãos Cancele, o seu distribuidor da casa de Coca-Cola, e Comercial Zanella e Quintal Natural. Um bom final de semana a todos e até domingo nós estamos lá no galpão de braços abertos para receber os amigos. Vamos lá, casal de luz.

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Convidamos os prezados ouvintes para que venham participar das reuniões realizadas na sede e nas congregações desta Igreja Apostólica. Se o senhor, a senhora e você jovem são ouvintes assíduos ou se estão nos ouvindo há pouco tempo, é chegado o momento de vir conhecer mais de perto as atividades desta igreja. Participando regularmente das reuniões, aprenderão mais a respeito da doutrina e dos ensinos que divulgamos e terão oportunidade de se integrarem ao ambiente apostólico. Participarão dos momentos de adoração e de oração e serão muito abençoados, uma vez que estarão diante de Deus Pai, vivo e todo-poderoso, do seu Divino Espírito Santo e de nosso Senhor Jesus, eterno Salvador, bem como da bendita Mãe Maria Santíssima, da Santa Vó Rosa, do Santo Irmão Aldo e dos anjos e santos da glória celestial. Poder este que reveste esta igreja de virtudes e de unção divinas. Sugerimos que organizem o seu tempo a fim de que possam participar das reuniões que são realizadas na sede apostólica ou nas congregações, cujos endereços, dias e horários são divulgados através deste programa A Hora Milagrosa e no site oficial www.igrejaapostolica.org. Serão todos muito bem-vindos às reuniões desta Igreja Apostólica.

Temos congregação nesta cidade de Erval do Oeste, estado de Santa Catarina, com reuniões quinzenalmente aos sábados às 19h30 e aos domingos às 9h30 da manhã, na rua Florianópolis, número 395, Centro. Divulgamos a seguir um depoimento de fé enviado para a sede desta Igreja Apostólica. O desconforto de dor de cabeça e manchas roxas pelo corpo que deixaram a senhora Ivani Gonçalves adoentada em novembro de 2012 foi diagnosticado como manifestações de leucemia em estado avançado. Submetida a diversos tratamentos hospitalares, não apresentou a melhora desejada e foi levada para casa a fim de aguardar vaga para os procedimentos específicos indicados. Bastante debilitada, ficou sujeita a exames de sangue diários para acompanhamento glicêmico, contudo, sem apresentar qualquer indicação de melhora. Enquanto aguardava a continuidade do delicado tratamento, pessoas da família dela e amigos continuaram clamando aos céus em favor da melhora tão desejada. Assim que se conscientizou da gravidade da situação na qual se encontrava, a senhora Ivani decidiu pedir, por carta, que o primaz Santo Irmão Aldo intercedesse em favor dela diante da Santa Vó Rosa e passou a confiar mais no poder dessa bendita santa. Depois dessa providência de fé, ela passou a apresentar progressiva melhora das condições orgânicas, tanto que, ao se apresentar para o tratamento indicado, uma médica muito se surpreendeu com os bons resultados dos exames de acompanhamento e sugeriu que essa paciente agradecesse aos céus pelos milagres que havia recebido, os quais possibilitaram boa reação orgânica e superação das intercorrências que sofrera ao longo do tempo em que esteve hospitalizada e, por fim, do grave quadro de leucemia pelo qual fora acometida. Por sua vez, a senhora Ivani é reconhecida de que tudo terminou bem para ela, graças à manifestação do poder e da misericórdia da Santa Vó Rosa e do Santo Irmão Aldo, aos quais, com amigos e familiares, direcionou ações de graças e de louvor por meio de depoimento de fé remetido de São Miguel do Oeste, estado de Santa Catarina, no mês de julho de 2025. Nosso endereço para cartas: Igreja Apostólica, Caixa Postal 10.064, CEP 03014-970, São Paulo, capital. Temos congregação nesta cidade de Erval do Oeste, estado

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1: Prezados ouvintes, apresento a todos a minha saudação e desejo as bênçãos de Deus, nosso Pai, de Jesus, nosso Senhor, da Virgem Maria Santíssima, da Santa Vó Rosa, o Consolador, e do Santo Irmão Aldo, nosso Supremo Pastor, para que todos tenham muita paz e estejam bem, para que na sua vida se manifeste o poder de Deus, dando saúde e paz. Através da Hora Milagrosa, queremos, neste momento, apresentar aos jovens uma reflexão e conselhos, e convido para que ouça com muita atenção, pois é para o seu bem. Jovens apostólicos e ouvintes, vivemos em dias difíceis, onde a perda dos valores sociais, éticos e morais tem crescido no meio dos jovens e das famílias, porque a humanidade se distanciou dos mandamentos de Deus, esquecendo-se de pedir a presença divina nos lares, e esta ausência foi preenchida com outras fontes de prazeres e inspirações baseadas na vida materializada, nas ilusões e tentações mundanas, que por sua vez jamais preencherão o vazio deixado pela ausência de Deus. Esta triste realidade tem causado a falta de paz e da verdadeira felicidade, porque está faltando nos corações os valores vitais, os bons sentimentos e as ações fundamentais de origem divina. E cada dia vemos mais problemas,

0: emocionais, depressões e desequilíbrios nas pessoas. Presenciamos a acentuação do egoísmo e da vaidade, a falta de solidariedade, de compreensão, amor ao próximo, o aumento da violência e do isolamento. Mas não foi isso que Deus idealizou em sua criação. Na grandeza de sua sabedoria, Deus criou a humanidade e traçou um caminho onde em cada fase houvesse características, habilidades para seus filhos permanecerem ligados a ele. Para a juventude, previu uma fase de desenvolvimento de sonhos, criatividades, iniciativa e ações que teriam repercussão nas fases vindouras da vida. O tempo passa velozmente e você, jovem, tem todos os ensinos necessários para fazer a diferença neste mundo de ilusão e incertezas. Então, se está desanimado, com pouca fé, cheio de problemas e incertezas, tem que mudar. E esta mudança precisa começar por sua conduta para chegar aos seus amigos, às pessoas do seu convívio, do seu local de trabalho, da faculdade, da igreja e de sua família. É tempo de trabalhar para Deus, por esta igreja, e amar as pessoas, fazer a diferença. Vou relembrar algumas orientações e conselhos da Santa Vó Rosa e do Santo Irmão Aldo para você jovem no trabalho. O profeta Isaías registrou: porque desde que o mundo é mundo, ninguém ouviu nem viu um Deus como o nosso, que trabalha para o bem de quem confia nele. O homem não deve viver para trabalhar, mas trabalhar para viver com integridade. O trabalho honesto é indispensável para a manutenção pessoal. Faz muito bem a quem trabalha e traz progresso para a família, para a igreja e para a sociedade. O jovem aplicado aos estudos tem grande chance de prosperar na vida. Quando se adquire um conhecimento, e este se torna um patrimônio seu muito valioso, inclusive para te ajudar no ministério da igreja. Estamos na era das tecnologias e do desenvolvimento sustentável. Quando estudamos, crescemos profissionalmente e melhoramos nosso ministério na igreja, pois a sabedoria não ocupa lugar e colabora no desenvolvimento. Jovens e ouvintes, irmãos apostólicos, seja dedicado aos estudos, ao trabalho digno e honrado, ao seu aperfeiçoamento, mas não se esqueça da parte espiritual, fundamental para a sua vida e alma. Portanto, creia e confia em nossos santos e seja obediente e sincero à sua fé. Cuidado com as companhias. Para conhecer o caráter de uma pessoa, analise as companhias com quem ela convive. As amizades podem influenciar o seu comportamento, fazer frequentar lugares novos e diferentes, fazer usar novas palavras, expressões e gírias, mudar de opiniões e até do jeito de se vestir e se apresentar. Jovens, portanto, muito cuidado com suas amizades. Sejam sábios e prudentes. Em Coríntios está registrado as seguintes palavras: não se deixe enganar, as más companhias corrompem os bons costumes. A Santa Vó Rosa, ao seu tempo, no início desta obra, afirmava: me diga com quem andas e eu te direi quem és. E completava dizendo: andas com os bons e será um deles. Andas com os maus e serás pior que eles. Cuidado, jovens, com as redes sociais. Com a mesma facilidade que as redes sociais são utilizadas para divulgação de conhecimento e informações importantes, também são utilizadas para difamação, exposição na intimidade alheia, fofocas, assédio e intrigas que destrói relacionamentos e causa constrangimento às vítimas. As redes sociais afetam mais o seu relacionamento do que você imagina. Portanto, jovem, cuidado com a sua exposição e os seus comentários neste mundo totalmente conectado. É imprescindível garantir uma boa imagem pessoal e profissional. Jovens, não tenha vergonha de ser apostólico e estar dentro da disciplina. Novamente, o apóstolo São Paulo exorta a Timóteo, dizendo: eu te exorto a reavivar o dom de Deus que está em ti pela imposição de minhas mãos, pois não foi um espírito de timidez que Deus nos deu, foi um espírito de coragem, de amor e de autodomínio. Por isso, não te envergonhes do testemunho que deves dar do nosso Senhor. Obedeça à disciplina por amor e não por imposição. Faça dela uma prática em sua vida de honra, pudor e moral. Não se exponha fora da disciplina, nas redes sociais. Isto é um atentado, um escândalo e um falso testemunho contra a nossa fé, contra a Igreja Apostólica e sua carreira de fé. Seja obediente. Se você, jovem, decidiu ser um filho de Deus apostólico, da Santa Vó Rosa e do Santo Irmão Aldo, tem fé verdadeira, sem dúvidas. A obediência é uma consequência natural. A fé, as obras e a obediência não funciona independentemente. São Tiago confirma: porque assim como o corpo sem espírito é morto, assim também a fé sem obras é morta. A palavra de Deus não é nos dada para especulação, mas para o propósito da obediência. Pela fé e obediência somos levados a corrigir nossos erros. Jovens e ouvintes, fuja do pecado que separa as pessoas de Deus. E o salário do pecado é a morte. A obediência e a disciplina te reguarda do pecado, pois são regras de boa conduta e elevada moral para te preservar como filho de Deus e assegurar o seu bem-estar como ser humano. Nunca desista do seu ministério. São Paulo, apóstolo, disse a Timóteo: ninguém o despreze pelo fato de você ser jovem, mas seja um exemplo para os fiéis na palavra, no procedimento, no amor, na fé, na obediência e na pureza. Em Eclesiastes está registrado: alegra-se, jovem, na sua mocidade. Seja feliz o seu coração nos dias da tua juventude. Siga por onde seu coração mandar, até onde a tua vista alcançar. Mas saiba que por todas estas coisas Deus o trará a julgamento. Deus é tão generoso que te dá a liberdade de plantar o que quiser, mas Ele é tão justo que você colherá exatamente o que plantou. Muitos jovens estão sofrendo porque não conseguem suportar as pressões, ilusões e tentações que o mundo oferece. Você, jovem apostólico, precisa fundamentar bem as suas bases e torná-las firmes, porque o mundo vai lhe tentar para você perder a sua identidade de apostólico filho de Deus. Jovem, siga firme e forte neste glorioso caminho, iluminado pela luz celestial, propagando a este mundo que é possível ser um jovem apostólico muito feliz, confiando no poder e no amor de Deus, que transforma vidas, cura corações contritos, abençoa e protege o nosso cotidiano. Rogamos ao nosso Deus e Pai, a Jesus, nosso Senhor, a Mãe Virgem Maria Santíssima, a Santa Vó Rosa, que te ajudem a aceitar e refletir esses conselhos e orientações que edificam a sua vida e o seu jeito de ser um jovem fiel, bem-sucedido na sua carreira, tanto material quanto espiritual. É o que eu lhes desejo, em nome de Deus e de todos os santos, para a sua vida. E nesse instante, eu irei passar a orar em favor de todos. Ó glorioso Deus! Boníssimo Pai Celestial, nós te louvamos, te glorificamos, ó Deus, e a todos os santos e anjos da tua glória, por esta oportunidade que tem nos dado, através do sacrifício do seu amado Filho Jesus, de estarmos com pensamentos voltados ao Senhor, ó Deus, bem como a Jesus, a Mãe Virgem Maria Santíssima, Santa Vó Rosa e ao santo e querido irmão Maldo. E neste momento de oração, eu venho suplicar ao Senhor as bênçãos para cada um desses teus filhos, jovens e ouvintes do programa Hora Milagrosa, concedendo-lhes a paz de espírito e proteção e bênçãos celestiais, que em sua vida e em seus lares sejam a morada do Espírito Santo e de todos os santos e anjos. Peço também à Senhora Bendita e Santa Vó Rosa, peça ao Senhor, ó Santo Profeta Irmão Maldo, que abençoa a todos aqueles que estão nos ouvindo com muita fé, dar a eles entendimento e sabedoria divina, para que eles possam compreender e valorizar a importância de ser fiel e consagrado aos ensinos e ter uma vida santificada, pois assim poderão alcançar as bem-aventuranças do reino celestial. Peço as bênçãos e a unção para a água e o óleo que colocaram diante desses aparelhos receptores para ser ungidos. E que a Senhora Santa Vó Rosa possa conceder a unção do Espírito Santo para esses elementos. E quando eles fazerem uso com fé, possam ser aliviados de todos os problemas e todos os males. Prezados irmãos e ouvintes deste programa A Hora Milagrosa, neste momento, eu suplico as bênçãos de Deus, de Jesus, da Mãe Maria Santíssima, a unção do Espírito Santo, as bênçãos da Santa Vó Rosa, o Consolador, as bênçãos do Santo Irmão Aldo para a sua vida, para o seu viver, e que essas bênçãos possam perdurar para sempre. Amém.
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3: Boa noite.
4: Boa noite para você que nos acompanha em todo o país.
3: Sexta-feira, 15 de maio de 2026.
4: E vamos ao destaque do dia: atendimento contra o câncer ganha reforço.
3: 2 bilhões e 200 milhões de reais serão investidos para aumentar o acesso a tratamentos de ponta e medicamentos pelo SUS.
4: Serão financiadas também cirurgias robóticas e ampliação de reconstrução mamária.
3: O presidente Lula destaca que o governo tem a função de fazer justiça e garantir igualdade a todas as pessoas.
5: É garantir que todo mundo, sem distinção, tem que ser tratado com dignidade, com respeito em qualquer lugar desse país.
4: E ainda desenrola Fies.
3: Em um dia, estudantes já renegociaram mais de 1 bilhão e 300 milhões de reais. Graziela Mendonça.
6: Mais de 22 mil beneficiários do Fundo de Financiamento Estudantil já negociaram as dívidas nesta nova etapa do Desenrola Fies.
4: Você vai ouvir também sobre o acolhimento às mães que estudam e não tem com quem deixar os filhos pequenos.
3: Crianças podem ficar nas cuidotecas instaladas em instituições de ensino.
4: O governo do Brasil investe para aumentar o número de espaços em todo o país. Érica Brás.
7: E até 2028, 295 cuidotecas vão ser implementadas em todo o território nacional. Hoje na apresentação da Voz do Brasil, eu, Mariana Jung, Mainazzi Brum.
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